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6: 21 horas e 4 minutos.

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2: 21 horas e 16 minutos.

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2: 21 horas e 46 minutos.

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3: 22 horas e 3 minutos.

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2: Aqui. 22 horas e 16 minutos.

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1: 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Duas horas e 46 minutos.

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1: 23 horas e 1 minuto.

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Aqui. 23 horas e 36 minutos.

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0: 23 horas e 56 minutos.

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1: 2 horas e 29 minutos.

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1: 2 horas e 44 minutos.

Reze bem. Nessa terça-feira, nós voltamos a Ti, Senhor. Que a bênção dos santos, anjos, arcanjos, virtudes, potências, tronos, dominações, querubins e serafins sempre estejam conosco e nossas famílias. Que a bênção dos patriarcas, profetas, apóstolos, mártires, confessores e de todos os santos e santas de Deus estejam sempre conosco. Que a bênção de todos os céus de Deus estejam sempre conosco. Que a majestade de Deus nos ampare e nos proteja. Que a sua bondade eterna nos guie. Que a sua caridade sem limites nos inflame. Que a sua divindade suprema nos dirija. Que o poder do Pai nos conserve. Que a sabedoria do Filho nos vivifique. Que a virtude do Espírito Santo esteja sempre entre nós, nossos inimigos, nossos amigos, nossos parentes, tanto os visíveis quanto invisíveis. Poder do Pai, fortificai-nos. Sabedoria do Filho, iluminai-nos. Consolação do Espírito, consolai-nos. O Pai é a paz, o Filho é a vida. O Espírito Santo é o remédio da consolação e da salvação. Assim seja. Amém.

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1: Que acompanha de perto a 43ª Exposição Nacional do Cavalo Manga Larga Marchador. E a gente já falou que ele tá popular, né? Que não é só elitizado, como às vezes as pessoas pensam que o Manga Larga Marchador é. E tudo que é popular hoje, o que se transforma? Em álbum de figurinhas. E foi a ideia que, inclusive, a Top Marchador, o Lúcio Nicolini, vai conversar com a gente, teve. Ô, Lúcio, seja bem-vindo aqui a Itatiaia. E essa ideia do álbum de figurinhas com o cavalo dá uma sequência aí a essa febre, né?
2: É uma febre total, tá? As crianças comprando figurinha, pregando figurinha, trocando figurinha. E o parque todo só fala em figurinha. Quer dizer, o pessoal pegou a onda, né? A onda que veio da Copa, né? Então isso aqui está sendo um sucesso absoluto. Primeira raça a elaborar um álbum de figurinha.
1: E me conta uma coisa, essa popularidade do Marchador, Manga Larga Marchador, com esse parque de exposições acontecendo, né? Até o dia 1º de agosto, até o sábado da outra semana, ou seja, tem muita oportunidade para as pessoas conferirem, né?
2: É uma festa maravilhosa, é a segunda maior festa de Belo Horizonte. O Manga Larga Marchador, essa exposição só perde o Carnaval de Belo Horizonte. Então você vê que é muita gente aqui no Parque da Gameleira apreciando essa raça. Uma raça totalmente nacional, uma raça que chama o povo, atrai o povo, não é só para milionário, é uma raça pulverizada. Nós temos aqui de todo jeito pessoas que com seus cavalinhos, tem pessoa aqui que vem com um cavalinho só, trouxe na carretinha do sul de Minas e conquistou o campeonato nacional. Que vocês verem que não é só para rico. Também tem os nossos intermediários que trazem seus animais e conquistam os prêmios. Que o nosso cavalo é um cavalo totalmente rústico. Totalmente rústico. Todo mundo chega, todo mundo passa a mão. É um cavalo especial.
1: É isso, gente. Lúcio Nicolini, da Top Marchador. Quem quiser mais detalhes, tem como adquirir esse álbum aí pela internet.
2: Nós estamos divulgando pela internet, pelo Instagram da Top Marchador. E vocês, quem quiser adquirir o álbum, é só vir aqui na Alameda dos Núcleos e adquirir o álbum conosco. Para bem identificar pessoas, é no mastro da bandeira do Brasil, é a referência onde nós estamos.
1: Qual que é o valor do álbum?
2: Hoje nós estamos vendendo o álbum, você já leva o álbum com 100 pacotinhos de figurinha, apenas R$100.
1: Muito bem, tá aí Lúcio Nicolini, da Top Marchador, conversou com a gente aqui na Itatiaia. Para a Rede Itasati, Fabiano Frade, Itatiaia Agro.
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3: A Argentina pode assumir a vice-liderança mundial na exportação de milho, posição até então ocupada pelo Brasil, que vem encontrando dificuldades nos embarques para o Irã, nosso maior comprador na atualidade com 9 milhões de toneladas ano. Nesse mesmo período do ano de 2025, o Brasil havia exportado 2 milhões e 300 mil toneladas de milho para o Irã. Até agora, só embarcou 1 milhão e meio, 800 mil toneladas a menos. Segundo a Redpoint Global Markets, empresa de inteligência de mercado, o Brasil exportou 43 milhões de toneladas de milho na última safra, enquanto a Argentina, de acordo com o Departamento Agrícola americano, exportou 45 milhões. Isso não tira do Brasil a posição de terceiro maior produtor mundial de milho. A exportação poderá ser reduzida por causa do uso interno na produção de etanol, biodiesel e farelo de soja, que vão crescendo a cada ano. O Brasil projeta manter a sua produção de milho em 140 milhões de toneladas ano, mas com o aumento da produção do etanol, do biodiesel, a exportação realmente tende a cair um pouco. O trigo volta a subir no mercado internacional por causa das tensões entre Rússia e Ucrânia e a falta de chuvas nos Estados Unidos, os grandes produtores. Como o Brasil vai produzir a metade do que consome? Já dissemos aqui, o pão e o macarrão vão subir um pouco mais para o consumidor, já que teremos que importar milho. Dos estúdios da Rádio Itatiaia, em Belo Horizonte, para o Itasati, Valdir Barbosa.
4: O café registrou baixas nos preços no encerramento do mercado financeiro da semana passada. A saca do tipo 6, bebida dura, fechou a sexta-feira valendo R$ 1.636, baixa de R$ 7. Tipo 7, bebida dura, R$ 1.574, baixa de R$ 14. Tipo 6, bebida riada, R$ 1.371, baixa de R$ 12. Tipo 7, bebida rio, R$ 1.124, baixa de R$ 19. No mercado futuro, com vencimento em setembro, a tendência é inversa. A saca fechou a sexta-feira valendo US$ 377,75, alta de US$ 3,05. Informações do Centro do Comércio de Café de Minas Gerais. Para a rede Itaçati, do Sul de Minas, repórter Estela Torres.
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0: Bem-vindos à estrada! Olha o Fernando Riquetti chegando com toda a sua comitiva para mais um Brasil Caminhoneiro. E é bom demais estar com vocês todos os dias. Aumenta o som do tocador de bolero e vem com a gente! Caminhoneiro sabe, quando o frio aperta, tem bateria que fica mais preguiçosa que ajudante em dia de mudança. É verdade. E aí, ó, não adianta conversa bonita, nem café reforçado, porque o caminhão simplesmente não pega. E para falar sobre o assunto, nada melhor que um parceiro da estrada. Ele é o César. Paulinho, roda o papo aí, meu irmão.
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2: Ó, hoje tá fazendo rota Mercosul, tá na câmera fria, montado aqui num tordilho negro, aqui num 460. E o caminhão, gente, é o nojo que só, limpinho. Toda hora tá aqui pulindo tanque, limpando roda, mexendo lá por dentro. É a tua casa fora de casa, né, Zé?
3: Ah, passa o tempo aqui, né? A maior parte do tempo tá aqui, né?
2: E além de deixar o caminhão bonito e qualificado, ó, aprendeu com o tio. Meu sobrinho, sempre atento à manutenção, e numa dessas a gente não pode esquecer os que tá guardado dentro dessa caixa plástica que são as baterias, né?
3: Bateria, principalmente no inverno, né? É. No inverno tem que ter muito cuidado, acompanhar elas, né? Como é que tá carregando, faz uma manutençãozinha, passa na elétrica, o cara faz os testes ali, mas é normal, é por aí mesmo, né? No inverno tem que ter mais cuidado, no verão até que vai embora, né?
2: Agora, na hora de instalar também um acessório, sempre também você ter aí uma consciência, não ficar colocando aqueles módulos de som aí que chupam uma bateria danada, TV ficar ligada a noite inteira também, você puxando uma paia, porque aí a bateria de manhã cedo já era, né?
3: Rapaz, negócio do som, aí você me aperta, que eu gosto.
2: É, beba!
3: Eu gosto de paredão de som, até eu mexo com isso, né? É. Compro, vendo, tá, tão montando agora com um amigo meu lá. Tudo tem um limite no caminhão, né? O cara, isso aqui é pra trabalhar, uma TV, um conversorzinho ali, beleza. Agora, mais do que isso, eu acho que já excede o limite, né?
2: Agora, como você faz muito rota Mercosul, e até te perguntar, já pegou neve lá ou não?
3: Já. Oxe, imagina em 15 anos.
2: Agora você imagina a situação, fazendo ali Los Caracoles e de repente dá problema no caminhão por conta de bateria. Rapaz, que desespero, que sufoco ter que passar por um perrengue desse, né?
3: Ah, lá acontece muito agora nessa época do ano, viu? Essa época do ano é complicado o negócio de bateria. Uhum. Ela congela o ácido ali, não chega a ser congelado 100%, mas ela cai muito a amperagem. Aí é problema.
2: Aí não funciona nem uma lanterninha pra poder sinalizar quem tá vindo atrás que você tá parado ali, né, Zé?
3: Ah, isso vai depender da parceria do cara, né? Aí o cara para lá, mas sempre tem muito amigo, a gente se conhece com toda a galera do Mercosul, a maioria no caso, né?
2: Boa.
3: Aí o cara vai lá, mas vai dar boa.
2: É, né?
3: Com certeza.
0: Outro cuidado importante é na instalação de acessórios. As ligações improvisadas sem fusíveis adequados ou feitas diretamente na bateria podem sim causar sobrecarga no sistema elétrico e reduzir a sua vida útil. Uma limpeza simples e inspeções periódicas ajudam bastante.
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0: O caminhoneiro autônomo é uma peça fundamental para a economia brasileira. Gente, o autônomo é responsável por grande parte do transporte de cargas do país. É ele que garante que os alimentos, os medicamentos, combustíveis, materiais de construção e inúmeros outros produtos cheguem aos seus destinos. E esse é o assunto do Francisco Garonce, nosso repórter especial. Ele conversou com o estradeiro Sebastião. E aí? Vamos ouvir?
6: Tem só cara para investir num caminhão hoje, ele tem que ter muito cuidado. Às vezes o cara vê, a gente chega lá e, ah, fulano chegou, tem um dinheirinho ali. A gente tá chegando com débito para pagar. E não tem. A realidade é essa.
7: Você tá aqui em Brasília, precisando voltar pra Bahia. Já tá esperando carga aí há quanto tempo?
6: 12 dias.
7: E até agora nada?
6: Nada.
7: E tem condição de você voltar vazio?
6: Não tem condições. O óleo do peixe que tá. Hoje, pra você rodar 100 km, você tem que botar alguma coisa em cima dele, pra tirar pelo menos o óleo. E se não botar, não adianta pra você mexer daqui pra cá nenhum.
0: O estradeiro Ronaldo também falou com o Garonce sobre as dificuldades que o caminhoneiro autônomo sofre.
8: Eu vou falar o que é. Hoje eu tenho R$200, encostei neles aqui. E a gente tá fazendo comida junto, então é onde tá indo. Porque senão eu já tava passando nessa cidade, emprestando dinheiro pro colega, que ninguém tem também. Tem um amigo lá no Recife que não fazia 15 dias que tava lá, tá indo pra São Luís do Maranhão. Eu falei, Zé, aqui você tá indo pra São Luís do Maranhão, que não tem nada lá. Mas eu não posso ficar aqui que eu não tenho mais dinheiro. Então essa é a realidade do autônomo hoje. Eu saí de Campinas, carreguei em São Joaquim da Barra pra Roraima, Boa Vista. Eu tive um prejuízo dos R$9.000. Balsa subiu, óleo diesel subiu. E para ir lá em Boa Vista e voltar em Manaus, você tem que pôr o óleo lá para você voltar, que não dá.
0: E agora, gente, convido vocês a ouvirem o depoimento emocionante do Ronaldo.
8: Faltava 5 parcelas para me quitar meu caminhão. E eu tava andando com meu caminhão busca apreensão, não tava sabendo. Para quitar 5 parcelas, dá 38, parece. Eu liguei para ela, para Daiana, e falei, ô Daiana, tá no fim 5 parcelas aí, cara. Se eu arrumar 18.000, você não quita esse caminhão para mim, não? Ela falou, guarda aí. Eu vim embora. Será que eu vou quitar meu caminhão, cara? Aí ela, quando eu abri o celular, mandou o boleto, 18.000. A minha guerreira, que é a minha mulher, tá lá em casa, e ela pagou, eu quitei. Então...
7: É a vitória de uma família, né, rapaz?
8: Vitória, cara.
7: O estudo da CNTA mostra que o autônomo não está em um único tipo de operação. Ele faz longa distância, rota regional, distribuição, agronegócio, indústria, construção civil e faz a entrega, que chega onde muita empresa grande não consegue chegar. E essa conversa não termina aqui. A gente continua junto nas redes sociais.
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0: Tem música na boleia.

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2: Turma, segundo especialistas, os pneus de caminhão podem rodar entre 60 e 80 mil quilômetros. No entanto, existem muitos fatores que podem aumentar ou então diminuir essa vida útil. No caso de condução frequente, por exemplo, com terrenos acidentados e estradas de terra, pode ser necessário realizar a substituição antes do tempo. Eu fui para a estrada conversar com a turma do trecho sobre os borrachudos. Nivaldo Lopes é estradeiro há muito tempo. Vamos ouvir o papo.
3: De quanto em quanto tempo você faz a calibragem dos pneus aí do teu caminhão?
4: De acordo com a viagem que a gente faz, né?
3: Entendi.
4: Às vezes o caminhão fica um pouco parado, mas quando sai a gente vai calibragem nele.
3: E você já aproveitou fazer a calibragem, alinhamento e balanceamento, isso aí você tá fazendo toda hora, né?
4: Tudo ok, tá tudo beleza. Tem a pessoa responsável lá que toma conta da frota.
3: Opa!
4: E tá sempre alertando a gente, né? Então a gente tá seguindo dentro das quatro linhas.
3: Legal, é isso daí. Tô reparando, rapaz, que você tá rodando aqui no Sider com o pneu single.
4: No caso assim, né? Que esse Sider, ele não é muito pesado, né? Tá. Os pneus é ideal pra ele, então não vejo problema nenhum, bem tranquilo.
3: Só tem vantagem, porque só tem um pra calibrar, né?
4: É bem confortável também, ele bem assenta bem.
3: A gente vê, né, que ele tem uns bolsões pneumáticos, tudo isso aí acaba ajudando também pra dar aquela trepidação também que acaba...
4: Alivia, né? Alivia o impacto.
2: Outro caminhoneiro que conversou comigo foi o Rubens Salles. Vamos ouvir.
3: Os cuidados com os pneus, muda de um veículo pra outro ou basicamente são os mesmos?
5: Não, muda um pouco sim. Tanto no trecho urbano como no rodoviário. Antes de sair já tem que fazer a manutenção dos pneus todos, né?
3: Você olha todo dia os pneus antes de encarar a rodagem, então?
5: Todo dia. Porque a gente mexe muito sensível, equipamento pesado, então é bom calibrar, né? Deixar o carro em segurança. Rodagem dupla é mais seguro um pouco, né? Então rodagem simples já tem mais cautela.
3: Bom, vi que você já mandou fazer alinhamento, balanceamento. Acaba perdendo muito por conta da situação das ruas e avenidas que a gente tem aqui na cidade ou não?
5: Às vezes sim, né? Às vezes sim. Por isso que a gente tem que andar devagarzinho, principalmente em dia de chuva.
3: Falando aí, por exemplo, em cambagem, falar alinhamento e balanceamento, tem um período que normalmente eles pedem pra você encostar pra poder fazer, sei lá, a cada 2 meses, 3 meses. Tem esse protocolo lá dentro da empresa ou não?
5: Tem, a gente procura o chefe de manutenção, né? Sim. Do operacional para poder estar fazendo essa manutenção durante 3 meses.
3: E quando o pneu você vê que não tá legal, você costuma sempre orientar e sempre informar o pessoal ali ou não?
5: Conforme vai aparecendo, a gente procura imediatamente já o responsável para poder estar fazendo a troca.
3: O pneu não tá legal, parece que o dia não rende, né, rapaz?
5: Ah, com certeza não. E é perigoso também, né? Muito perigo. Então, por isso tem que estar fazendo a manutenção sempre.
3: O Step, você sempre tá dando uma olhada também ou não?
5: Também tem que dar uma olhada, né? Senão fica na mão.
2: A medida do pneu é composta de uma série de números que indicam a sua largura, altura, tipo de construção do pneu e o diâmetro do aro. Por exemplo, um pneu 295/80 R22,5. O que que isso representa? Vamos lá. O número 295 é a largura do pneu fornecida em milímetros. 80 é a sua altura. O R é a construção da carcaça, no caso, um pneu radial. E o 22,5 é o diâmetro do aro.
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2: E vamos de música.
6: Do fundo do baú.
2: Zezé Di Camargo e Luciano.

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3: Turma, segundo a Associação de Medicina de Tráfego, a Abramet, a falta de atenção ao volante corresponde a 76% dos acidentes registrados na rodovia. Esses problemas de concentração podem ser causados por cansaço ou estresse. Por isso, é muito importante ter condições de trabalho. O Augusto Sanches é gerente de operações de uma grande transportadora. E por lá, eles implementaram um programa de descanso que diminui em 80% os acidentes de trânsito.
4: A fadiga e o estresse causam acidente. Então esse programa ele vem para isso, justamente para tirar esse processo do motorista. Então o motorista ele tem que sair daqui realmente descansado. Então o motorista tem um processo que ele segue. Ele tem um descanso de 11 horas para ser seguido. Ele tem que estar, no mínimo, acordado aí 14 horas, né, entre uma viagem e outra.
3: O caminhoneiro Luiz Ernesto nos conta como é o seu descanso dentro do caminhão.
5: Não, esse aqui é o pequeno espaço que a gente tem, a cama até confortável. Como falei, não é a realidade de todo caminhão, a maioria não trabalha com caminhão assim, tá?
3: O Almeida é estradeiro há 27 anos. Ele fala que a pressão é muito grande para entregar a carga no horário.
6: O motorista fala assim, poxa, se eu carregar mamão aqui na Bahia para entregar em São Luís do Maranhão, se eu parar para dormir, o mamão chega lá estragado. Então, o pessoal reclama muito disso aí, né? Não tem como você parar para dormir. Então, geralmente, o horário é muito apertado.
3: O Pereira é inspetor da Polícia Rodoviária Federal. E ele também deu o seu depoimento, viu? Vamos ouvir.
7: Pelo menos aplicássemos as que nós já temos, né? Mas sequer essas nós aplicamos, e aí tem sempre a exceção, tem sempre a justificativa. E a justificativa ela vai provocar essa condição de risco para todos os usuários das rodovias e naturalmente para os motoristas profissionais.
3: O médico neurologista Dr. Romero Aguiar explica que a pessoa que tenha dormido pouco perde os reflexos e dirigir nessas condições, gente, é muito perigoso.
8: Ele acaba ficando com o corpo cansado, a mente principalmente, se você pega uma estrada com poucas curvas e pouca atividade de trocas de marcha, então o caminhoneiro acaba tendo sonolência também durante o dia, isso causando cochilos, né, no volante.
3: Então, motorista, ao sentir sono, o melhor a fazer é parar e dormir. O estradeiro Wagner Alcântara faz exatamente isso.
9: A hora que for, depende do local que você estiver, a empresa exige que você pare e descanse. Não se arrisque tocar com sono.
3: Para você ter uma ideia da gravidade dessa situação, quem está com o sono pesado e insiste em ficar acordado, vai dirigir como se tivesse bebido algo em torno de 6 copos de cerveja. Por isso, os trajetos precisam ser planejados. E além do mais, se existir pressão sobre o tempo de entrega dos produtos, isso deve ser considerado dentro do cronograma, para que você, estradeiro, tenha condições de fazer paradas durante a viagem.
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1: Música na boleia, Nayara Azevedo.

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3: Olha, eu sou naturalmente um amante da estrada, né? Quando eu comecei a crescer, eu via os caminhões passando na estrada, eu ficava olhando, e aquilo ali eu fui gostando, né? Fui ficando apaixonado pelo caminhão. Então, desde então, sempre gostei de caminhão. Tive a oportunidade de trabalhar na transportadora. Quando eu comecei trabalhando devagarinho, daqui a pouco peguei um caminhão, eu fui pra estrada. Graças a Deus, é minha paixão.
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1: É, Paulinho, a coragem tá lá do outro lado do vidro, lá só, sacudindo os braços. Acabou, Riquete, acabou. Então tá bom, encerramos por aqui, mas a nossa amizade segue viajando com você, hein? Porque aqui é Brasil Caminhoneiro, parceiro. Aqui é parceria de verdade. Brasil Caminhoneiro é uma produção da Cobran, Companhia Brasileira de Marketing. Reco, reco nas costelas dos compadres, beijo nas comadres, bons ventos da boleia e até amanhã! Yeah.

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1: Hora certa. 4:55.
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Bom dia! Bom dia, bom dia. Hoje é terça-feira, 28 de julho de 2026. Já se passaram 183 dias, faltam 182 dias para o término do ano. Hoje é dia do agricultor. Sim, sábado passado foi dia da agricultura familiar e hoje é dia do agricultor. É dia mundial de luta contra hepatites virais e também

0: Igreja celebra, a Igreja Católica celebrando hoje Santo Inocêncio, São Vitor e também Nazário e Celso. Boa sorte pra você, meu amigo, minha amiga.
1: Será que vai chover? Será que vai dar sol?
0: Será?
1: Será que vai dar praia?
2: Chovendo aí, tá? Aqui tá chovendo.
1: Será que
3: olha
1: que vai
3: o relâmpago.
4: Agora que é show, não.
1: Será que vai dar sol? Será que vai dar praia?
5: Como vai o tempo? E a temperatura?

0: na luta e na labuta.
1: Parabéns aí.
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3: Quem é o
2: Chitãozinho Chororó, eles cantam Terra Tombada e a participação de César Paulinho.

0: passando, né, Sr. João, Sr. João?
1: Aí, Alberto Ferreira, tira o farcão da banha e fala a hora certa, Alberto
2: Ferreira.
1: Vontade de
2: trabalhar de ganhar.
0: 5:05, hoje é dia do agricultor. Conta pra mim aqui no 37415221, manda o áudio. O que você planta aí, viu?
3: Aqui tem coragem.
0: Planta cana, mandioca, milho, feijão, o que você planta aí? Querendo saber o que você planta aí, que fica aí com essa enxadinha na mão, pra lá e pra cá. Pois é, o que você planta? Faz horta, o que é aí? Hoje é dia do agricultor e o homem e a mulher do campo sempre plantando, né? Pra abastecer aí a população, né? O alimento que chega na mesa, né? Se não tiver uma sementinha ali fincada na terra ali, não vai não, né, vó? Não vai não, né? Não vai não. Bora comigo. Até às 7.
4: Na boca do balão.

0: no Giro dos Ponteiros, 5h10, bom dia.
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2: Itatiaia Agro. Que acompanha de perto a 43ª Exposição Nacional do Cavalo Manga Larga Marchador. E a gente já falou que ele tá popular, né? Que não é só elitizado, como às vezes as pessoas pensam que o Manga Larga Marchador é. E tudo que é popular hoje, o que é que se transforma? Em álbum de figurinhas. E foi a ideia que, inclusive, a Top Marchador, o Lúcio Nicolini, vai conversar com a gente, teve. Ô, Lúcio, seja bem-vindo aqui a Itatiaia. E essa ideia do álbum de figurinhas com cavalo dá uma sequência aí a essa febre, né?
3: É uma febre total, tá? As crianças comprando figurinha, pregando figurinha, trocando figurinha, e o parque todo só fala em figurinha. Quer dizer, o pessoal pegou a onda, né? A onda que veio da Copa, né? Então isso aqui está sendo um sucesso absoluto. Primeira raça a elaborar um álbum de figurinha.
2: E me conta uma coisa, essa popularidade do Marchador, Manga Larga Marchador, com esse parque de exposições acontecendo, né? Até o dia 1º de agosto, até o sábado da outra semana, ou seja, tem muita oportunidade para as pessoas conferirem, né?
3: É uma festa maravilhosa, é a segunda maior festa de Belo Horizonte. O Manga Larga Marchador, essa exposição só perde o Carnaval de Belo Horizonte. Então você vê que é muita gente aqui no Parque Gameleira apreciando essa raça. Uma raça totalmente nacional, uma raça que chama o povo, atrai o povo, não é só para milionário, é uma raça pulverizada. Nós temos aqui de todo jeito pessoas que vêm com seus cavalinhos, tem pessoa aqui que vem com um cavalinho só, trouxe na carretinha do sul de Minas e conquistou o campeonato nacional. Que vocês verem que não é só para rico. Também tem os nossos intermediários que traz seus animais e conquista os prêmios. Que o nosso cavalo é um cavalo totalmente rústico. Totalmente rústico. Todo mundo chega, todo mundo passa a mão. É um cavalo especial.
2: É isso, gente. Lúcio Nicolini, da Top Marchador. Quem quiser mais detalhes, tem como adquirir esse álbum pela internet?
3: Nós estamos divulgando pela internet, pelo Instagram da Top Marchador. E vocês, quem quiser adquirir o álbum, é só vir aqui na Alameda dos Núcleos e adquirir o álbum conosco. Para bem identificar pessoas, é no mastro da bandeira do Brasil, é a referência onde nós estamos.
2: Qual que é o valor do álbum?
3: Hoje nós estamos vendendo o álbum, você já leva o álbum com 100 pacotinhos de figurinha, apenas R$100.
2: Muito bem, tá aí Lúcio Nicolini, da Top Marchador, conversou com a gente aqui na Itatiaia. Para a Rede Itasati, Fabiano Frade, Itatiaia Agro.
4: Itatiaia Agro. A Argentina pode assumir a vice-liderança mundial na exportação de milho, posição até então ocupada pelo Brasil, que vem encontrando dificuldades nos embarques para o Irã. Nosso maior comprador na atualidade, com 9 milhões de toneladas ano. Nesse mesmo período do ano de 2025, o Brasil havia exportado 2 milhões e 300 mil toneladas de milho para o Irã. Até agora, só embarcou 1 milhão e meio, 800 mil toneladas a menos. Segundo a Redpoint Global Markets, empresa de inteligência de mercado, o Brasil exportou 43 milhões de toneladas de milho na última safra, enquanto a Argentina, de acordo com o Departamento Agrícola americano, exportou 45 milhões. Isso não tira do Brasil a posição de terceiro maior produtor mundial de milho. A exportação poderá ser reduzida por causa do uso interno na produção de etanol, biodiesel e farelo de soja, que vão crescendo a cada ano. O Brasil projeta manter a sua produção de milho em 140 milhões de toneladas ano, mas com o aumento da produção do etanol, do biodiesel, a exportação realmente tende a cair um pouco. O trigo volta a subir no mercado internacional por causa das tensões entre Rússia e Ucrânia e a falta de chuvas nos Estados Unidos, os grandes produtores. Como o Brasil vai produzir a metade do que consome, já dissemos aqui, o pão e o macarrão vão subir um pouco mais para o consumidor, já que teremos que importar milho. Dos estúdios da Rádio Itatiaia em Belo Horizonte para o Itasate, Valdir Barbosa.
5: O café registrou baixas nos preços no encerramento do mercado financeiro da semana passada. A saca do tipo 6, bebida dura, fechou a sexta-feira valendo R$ 1.636, baixa de R$ 7,00. Tipo 7, bebida dura, R$ 1.574, baixa de R$ 14,00. Tipo 6, bebida riada, R$ 1.371, baixa de R$ 12,00. Tipo 7, bebida rio, R$ 1.124, baixa de R$ 19,00. No mercado futuro, com vencimento em setembro, a tendência é inversa. A saca fechou a sexta-feira valendo US$ 377,75, alta de US$ 3,05. Informações do Centro do Comércio de Café de Minas Gerais. Para a Rede Itasate, do Sul de Minas, repórter Estela Torres.
1: Repórter Santa Cruz. 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
8: Agora que todo.
0: 5:18.

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0: Oi, gente. Alô, galera apaixonada por pets. Que bom ter você aqui comigo, Lineu Silva, pra gente começar mais um Momento Pet. A sua dose diária de carinho e informação pra quem ama esses companheiros peludos. É um prazer imenso ter a sua companhia nesta primeira parte do programa, viu? E para começar com o pé direito, vamos falar de um assunto que todo mundo já percebeu alguma vez no seu bichinho: o mau hálito. Pois é, a gente ama um beijinho deles, mas às vezes fica difícil, né? Mas olha só, escovar os dentes do seu cão ou gato ajuda demais a evitar esse problema. E o melhor é que já existem escovas e pastas desenvolvidas especialmente para eles, com sabores que os pets até curtem. Fica a dica para a saúde bucal do seu melhor amigo. Esse foi o Momento Pet, com Lineu Silva. Daqui a pouco, na próxima parte, tem muito mais dicas e informações quentinhas pra você e seu pet. Não sai daí.
1: Você já aprendeu que tem que escovar os dentes do pet. 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
1: 5h22, bom dia.

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3: Opa, estamos por cá, de volta com o Paradão Sertanejo. Vamos que vamos, aqui pelas ondas da Santa Cruz, falar, prosear com os ouvintes aqui. Vambora tirar o facão da bainha, gente.
4: Vontade de trabalhar, desgramada.
3: E noelas e noelas. Passarinho que não deve nada a ninguém, ó.
5: Sumiu!
3: Já campeou, já sumiu, já tá no gai do pau cantando, viu? Pois é, vamos campear aí, viu? Amigos da madrugada, bom dia, bom dia. Opa, vamos falar com os ouvintes? Bora lá então. Falar com quem? Deixa me ver aqui. Tchum, tchum. Alô, microfone aberto.
6: Bom dia, Alberto Ferreira. Já acordei, já tô acordada, já vou tomar café. E você, já tomou café hoje?
3: Já tomei um café.
6: Bom dia, ouvintes, bom dia, Maria das Dores, bom dia a todos que estiveram ouvindo a Rádio Santa Cruz.
5: Aqui
6: eu não vou
5: coragem.
6: Falar muito, não, que eu não vou ler a Bíblia.
7: Não vai, não.
6: Não, que quando
7: ele não vai, não.
6: O povo começa a ler a Bíblia, não para mais. Então, Deus abençoa a todos. Passa uma mão boa para nós. Viu?
3: Sim.
8: Oi, Alberto Ferreira, bom Oi. Dia, tudo bem?
3: Tudo
8: aqui,
3: bem.
8: Gostaria que você tocasse a música do Milionários é Rico, Canarinho Prisioneiro, tá? Esse pessoal da Rádio aí, Santa Cruz, e pra todos da Araçatuba, tá? Pra meu irmão José Simbaldo, meu sobrinho Antônio Carlos, viu? E Zé Bodega, meu cunhado. Gosto de ouvir essa música.
3: Sim.
8: Tá ok? Um grande abraço pra vocês, tá bom?
3: Ô João da Taboca, sai da toca, moço.
9: Bora, Bé Ferreira, bora, Bé Ferreira.
3: Bora, moço.
9: Bora, Ferreira. Ô, Bé Ferreira.
3: Bora, moço.
5: Aqui tem coragem.
9: Fora já, o Bé Ferreira.
10: Já foi, Bé.
9: Já tô querendo cair fora, o Bé Ferreira.
4: Vontade de trabalhar, desgramado.
9: Põe a mãozinha boa pra mim, vai, Bé Ferreira, agora cedo.
11: Quem é o cantor?
9: Vaqueiro Véi.
12: Falou.
9: Se você tocar essa música logo, tu tem atarentado, gaguejando. Fala comigo, meu prezado.
3: Falo sim. 5:26, bom dia.
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0: Quem é o cantor?
1: Saudoso Teixeirinha aqui na programação da nossa Santa Cruz. Que saudade, hein? Que saudade. Opa!
2: Saudade.
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1: Agora, gente, 5 horas e 34 minutos.
6: Vamos trabalhar de novo, né?
1: 5 e 34.

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1: É comigo. Voltei. 5:42. Bom dia. Dia do agricultor. Um abraço aí pro homem e a mulher do campo. E vamos nós. 5:42 no trecho na rodagem. Chegando.
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1: 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A frase de para-choque hoje no dia do agricultor, hein? O que o arado risca, a colheita abençoa. Mais um aqui, na lida da roça, a nossa força é a semente. Mais outro aqui, quem planta o bem, colhe a paz. Mais outro aqui, Deus no céu e o trator na terra. Se você come, agradeça o agricultor. É o que estava escrito no para-choque aí do Bruto, né? Vamos cortando estradas pelos caminhos de Minas com Sérgio Reis na cabine do Bruto.

0: estrada.
1: Sérgio Reis, Lobo da Estrada.
0: Lobo da Estrada. Lobo da Estrada.
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4: Trânsito Livre. Sinal Verde para informações.
1: Amigos do volante, dirigindo sempre ouvindo a Santa Cruz, no trecho na rodagem, fica aí o aviso, vamos evitar acidentes, né? Teve acidente aí, motoqueiro morreu em Teoflotone, muitos acidentes acontecendo nas estradas, período de férias, aqui em Jequitinhonha também, a gente alerta o pessoal na BR-367, palco aí de dois acidentes com óbito, e fica aí o aviso, o pedido da Polícia Militar Rodoviária para você acelerar menos aí na pista que já está pavimentada com sinalização em andamento e também nos trechos em que os operários trabalham na pista. Quanto à usina, está paralisada aí, segundo o DENIT informou a nossa reportagem, período aí de 10 dias a usina deve ficar paralisada aí, né? Tudo parado no momento aí. As obras da BR-367 entre Itaubim e Jequitinhonha e Jequitinhonha e Homenara. Então, um sinal de alerta para você também é a questão de animais na pista, né? Animais na pista é muito perigoso aí na madrugada, viu? Vamos redobrar a atenção e pedimos aí aos proprietários de fazenda, né? Os tutores dos animais aí, vamos evitar a migração deles para a estrada, viu, gente? Vamos evitar acidente aí, é dever de todos, cada um deve fazer a sua parte. Tá dado um recado, sinal de alerta aí para os nossos amigos fazendeiros, proprietários de fazendas.
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8: Hora da coincidência, 6 minutinhos para 6, momento da oração da manhã com o pároco Feieron e com o bispo diocesano Dom José Hamilton de Castro. A Igreja Católica celebra hoje santos, Santo Inocêncio, São Vítor, Nazário e Celso. Os avisos da paróquia São Miguel e Almas. A comunidade São José comunica para melhor organização e para a cidade ao devolver o dízimo. A coordenação do dízimo convida todos os dizimistas da nossa comunidade para participar de uma reunião hoje, dia 28, às 18 horas na Igreja São José, viu? Tá feito o convite. Logo mais também tem a celebração da missa na Igreja Matriz São Miguel. Liturgia com a equipe Comunidade Nossa Senhora das Graças e a parte musical com o Coral Renascer. A rádio transmite com os trabalhos técnicos de Tyson Ribeiro. Amanhã também, dia 29, acontece a acolhida com a pastoral carcerária também, a parte musical às 18 horas e às 7 da noite a missa votiva, viu gente? Pastoral da juventude na liturgia e Eric e companhia na parte musical. São os avisos da paróquia São Miguel e Almas.
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8: Bom dia da nossa amiga ouvinte Dilma. Hoje, terça-feira, que Deus cuide de nosso dia com carinho, derrame bênçãos sobre cada instante e nos conceda força, fé e serenidade para vivermos o melhor de hoje. Feliz terça-feira.

0: Muito bem, faltam 3 minutinhos para 6, estamos ao vivo, as participações dos ouvintes, também vamos incluir os representantes do clube, Dazinho Chaveiro, Solanginha, ambos em Joaíma, e aqui em Jequitinhonha, Dona Ceixa, seus filhos Alberto e Adalberto, e também a oração para minha esposa Lena, pela saúde dela, para meus filhos Davidson e Desirê em Belo Horizonte, também Alessandra, Camilinha, o Jadir em Belo Horizonte, o Paulinho DJ no bairro São João Batista, região de Venda Nova, já no bairro Juliana, Marco Antônio Amaral, Cleomar, no Eteuvina Carneiro, o Wilson e no Paulo VI a Fátima, lá em Felisburgo a Dona Genício, Antônio Pé de Foice, em Joaíma Vaca Amarga, Pedro de Amela, a Dona Maria, Mila, Súria, o Tim, todos que estão à escuta. E vamos nós aqui falando com os ouvintes, a oração com o Feieron, 2 minutinhos para 6, 2 para 6, vamos lá então. Alô?
1: Bom dia, Alberto Feira. Tudo bem com vocês?
0: Tudo bem, Valina.
1: Alberto, oração, vou pedir pela minha saúde, pela saúde dos meus 4 netos, minhas 2 bisnetas, mais Melinda, minhas 2 filhas, Fia e Gilson, na Ilha do Pão, Angelita, Cula, Galdino, Tereza, Irene, Conceição, Joaquim, Maria José com a esposa Manelo, Nadino, Alvorada, Dorino, São Miguel, Solangê, Joaíma, Silvaninho, Valadares, Zinoela, pela sua saúde, a saúde Helena e seus 2 filhos, Eli com toda a família, todos os funcionários da rádio, Beto do Sindicato e família, Iris do Sindicato, Renan do Sindicato, Lupinha, minha irmã, minhas 2 cunhadas e todos os meus sobrinhos, Marcelo na Boa Vista, Zenilda na Boa Vista, Domingas e família, Vanusa e família, Bigode e família, Lenice e família, o Gordo da Verdura, Didi da Indiana, Bárbara do Vaticano, Delva do Vaticano, Osvaldo no Carrapiche, e todas as meninas da atividade ativa do Polo Esportivo, pela saúde do professor e a família dele, e todos que neste momento estiver precisando da oração. Muito obrigada e um bom dia. Fica com Deus.
2: Bom dia, meu amigo Alberto Ferreira, aqui é Maria Vanilda, aqui da Fazenda Gangorrinha. Graças a Deus, já cheguei de viagem, estava na Lapa, no Bom Jesus da Lapa, já cheguei aqui já. Eu quero pedir de oração para meu esposo Adilson, meu filho Nenzinho, Claudiane, Sofia, Simone, de Pedro de Amélia, com a toda a família dele na comunidade de Barreirinho, Tica e Dinho, com a toda a família dele na comunidade de Barreirinho, Pequena e João, com a toda a família na comunidade de São Felipe, Palúcia e Quilozinho na Fazenda Chapadinha, minha mãe Dona Ana, meu pai Udebrano aqui na rua João de Mato, minha filha Maria Mélia, meu filho Antônio Marco, Solanginha em Joaíma, Creuzinha e Branquinho. E para você, meu amigo Alberto Ferreira, a
0: Obrigado.
2: Sua família, bom dia para você.
0: Bom dia, oi, alô.
3: Oi, Alberto, bom dia, aqui é Maria da Conceição da Lua Bonita, passando para pedir Conceição. Oração pela saúde do meu esposo Joaquim, para mim mesmo, meus filhos em Valadares, Mariazinha no Porto Alegre, Vanusa de Vitorino, para você, Lena, Joalina na Rua Amazona, e Peninha e Vanice na Rua Elza Mourão, e com toda a saúde. Lide lá no Maranhão e Lu no Brejão. Seu Zé e Dona Rosa. E Dorinha no São

0: e Rosara, no Transvaal. E todos estão precisando de oração. E Rosa do Biscoito. E todos os meus filhos, e neto, Leandro, em Porto Seguro, Arenice, na Divisa, com toda a família. E para vocês aí na Raida. Bom dia, Dalberto. Fica com Deus.
1: Alô, bom dia. Amém.
2: Padre Lopes Ferreira, quero pedir uma oração, oferecer para Maria Rainha, Jeicimara, é, Manuel, Renan, que está fazendo aniversário esse mês.
1: Sim.
2: Fazendo aniversário. Luciano, o Elton, Yasmin, Wesa, Rosileia, Joyce, Braia. Braia, a Oriana e Ana Paula, todos que estiver escutando essa oração. Tchau, fica com Deus.
1: Alô?
2: E Rian.
1: Oi?
2: Rian, que mora aqui mais eu.
1: Ah, tá bom.
2: Maria de Lourdes do Campo Novo.
1: Sim. Oi?
3: Quevera Lúcia, da Ova Milete,
1: dona Vera.
3: De oração, Pai Geraldo Viana, para minha irmã Luciene, Iara, Domingo, José Maria, Dona Hidra, Jane, Ireni, Pai Geraldo, Zé Luiz, Pacida. E para você também, Alberto Ferreira.
1: Ah, obrigado.
3: Antes de negociar, você sempre lembra de nós, que nós sempre tá escutando seus, a Rádio Santa Cruz todos os dias.
1: Obrigado, viu?
3: Aí, falou.
1: Falou. Oi.
4: Roberto Ferreira, bom dia, aqui é Santa.
1: Ô, Santa.
4: Roberto, eu quero pedir oração pra minha saúde, que eu não tô muito boa de saúde.
1: Sim.
4: Pra minha irmã Tuti, lá no Cine Beija-Flor, com a família dela, todos. E pra Geira, Carlinhos, pra Cúlia no Campo Novo, pra você ir na rádio, pra Eli, pra Dona Helena. Eu tô te precisando de oração, viu, Roberto?
1: Alô?
5: Roberto Ferreira, bom dia.
1: Oi.
5: Eu pedi a oração da manhã aí pra toda a minha família, pra minha aula, da minha tia Rosa, Alina Gomes, foi um mês de falecimento.
1: Sim.
5: A meu pai, Antônio Jataí, 17 anos de falecimento, pra meu compadre João de Pantil, todas as almas.
1: Amém.
5: Toda a minha família e pra vocês da Santa Cruz, tá bom, Alberto? Um bom dia.
1: Viu? Paz e bem. Alô?
5: Quem falou com você foi Cida, aqui do Santo Antônio, sim. Viu?
1: Na obrigado, Rua Sapeira. Cida? Muito
5: tenha
1: obrigado.
5: Um bom dia.
1: Bom dia. Alô?
6: Bom dia, Alberto Ferreira. Paz e bem.
1: Lúcia
6: que
1: Santos.
6: O nosso Deus abençoe a nossa terça-feira com muita paz. Passando por aqui para pedir oração da manhã e colocar a vida dos meus filhos sob a proteção do nosso Deus. Ofereço para os meus filhos o Denian, lá em Sete Lagoas, a Dayala, os meus netos, o Gael, o Heitor, o Lorenzo, o meu esposo Zé Roberto, os meus irmãos Mauro, Maurina, Tenaldo, Tereza, no bairro Santo Antônio, os enfermos do Hospital São Miguel, os idosos da Vila Santana e para todos vocês da Santa Cruz. Que o bom Deus os abençoe, que o bom Deus os proteja. Obrigado, Alberto Ferreira. Fique com Deus.
1: Mais outra pessoa. Oi.
7: Bom dia, Alberto Ferreira, aqui no Lago Vaticano. Jesus abençoa nosso dia. Quero de oração para mim mesmo, pela minha saúde. Todos meus 5 filhos, Iago, Natanael, Ruba, Maria Eduarda, Amanda, minhas 2 netas, Cecília e Maria Júlia. E para você e tudo que a pessoa precisa nessa oração. Fique com Deus, que os meus filhos estão com Deus. Bom dia.
1: Bom dia.
8: Ô, Roberto Ferreira, bom dia, meu
1: bom
8: amigo.
1: Dia.
8: Aqui é Anderson Alves. Eu peço oração aí para mim, peço oração para minha mãe.
1: Uhum.
8: E peço oração para meus irmãos, minhas irmãs, para todas as minhas famílias Alves. E peço oração aí para Antônio Rocco, família. E peço oração aí para todas as crianças. E peço oração aí para

0: Roberto Ferreira e família. Falou, meu amigo, que Deus abençoe o nosso dia.
1: Bom dia, Alberto
2: Ferreira. Bom dia, Salvador. Alberto Ferreira,
1: passa oração aí pra saúde da minha esposa, minha saúde, para os meus irmãos, para Dorotóia, Reinaldo, para Cíntia, o marido, para minha madrinha Miguelina, para Dimário, para Maria de Nones e a família, para Rosinha, a família, para Naldo e a família, para Dui, a família, para Negro do Paraguai e a família, para Zé Pira e a família, para Fatia e a família, para Robinha, a família, para você e sua família, que Deus abençoe você e sua família.
2: Amém.
1: Para todas as pessoas que estão precisando de oração aqui no mundo inteiro. Fica com Deus.
2: Amém.
3: Bom dia, Alberto. Bom Eu gostaria de pedir oração para todos da minha família, especialmente meu irmão Gilmar Botelho, no asilo de Felisburgo, meu irmão Jurlano Botelho, na Fazenda Sítio Novo, todos os ouvintes e todas as pessoas aí que fazem oração para mim, todos vocês da rádio. Um abraço, bom dia.
2: Outros e Noela.
4: Bom dia, Alberto Ferreira. Põe meu nome na oração, por favor. Eu fiz o meu esposo Sebastião, meus filhos Aurício, Patrick, Anderson, Thaleson, Danilo, Leci, meus pais João e Cruza, Mano Simano, senhor Dona Helena, Laila, Carla, Alice, Melatinha, Alto, Melatinha, Bianca. Para todos da zona rural, de que é Rossano, Iluminando, Bessão, Nosso Sul. Se você estiver precisando de oração, Rossano, Iluminando e Cuba, que seu Manto Sagrado.
2: Alô, Oswaldo.
5: Eu esqueci. Queria escutar uma oração.
2: Ah, sim.
5: Oração fresca para ti, Indiana. Aí eu falo aqui que o família Dadá, com os meninos, Cal, Douguin, Falim, Val, Gelene, Marcinho, DMC, Abel, Sertião, Dona Vilma, Geraldo, Barro e André, Manela e Ilo, no Paraterra, Dourinha, no São Miguel, Dona Aracena, Santo Antônio, Dona Joalinha, no Amazonas, seu Zé e Miranda, na Sapucaia, com a família. E seu Domingo nasceu na Aurora e seu Zé, seu Geraldo no o Márcio José, a família e para seu Daniel e Dona Larina e no seu Antônio, meu Mourão e para José e Antônio, meu Lico com a família. E para Iturino, com a família. E Clebinho, meu namorão. E para Marquinhos, lá no Beijão, no Beijão. E Jéssica, com a família. Seu Zé, com a família. E para todos que precisam de oração.
2: Freiron, terça-feira, 28 de julho de 2025.
6: Bom dia, meu irmão, minha irmã. Paz e bem. Nessa terça-feira, nós voltamos a ti, Senhor. Que a bênção dos santos, anjos, arcanjos, virtudes, potências, tronos, dominações, querubins e serafins sempre estejam conosco e nossas famílias. Que a bênção dos patriarcas, profetas, apóstolos, mártires, confessores e de todos os santos e santas de Deus estejam sempre conosco. Que a bênção de todos os céus de Deus estejam sempre conosco. Que a majestade de Deus nos ampare e nos proteja. Que a sua bondade eterna nos guie. Que a sua caridade sem limites nos inflame. Que a sua divindade suprema nos dirija. Que o poder do Pai nos conserve. Que a sabedoria do Filho nos vivifique. Que a virtude do Espírito Santo esteja sempre entre nós, nossos inimigos, nossos amigos, nossos parentes, tanto os visíveis quanto invisíveis. Poder do Pai, fortificai-nos. Sabedoria do Filho, iluminai-nos. Consolação do Espírito, consolai-nos. O Pai é a paz, o Filho é a vida. O Espírito Santo é o remédio da consolação e da salvação. Assim seja. Amém.

oração a São Miguel Arcanjo. Glorioso São Miguel Arcanjo, poderoso vencedor das batalhas espirituais, vinde em auxílio das nossas necessidades espirituais e temporais. Afugentai de nossa presença todo mal e todo ataque e ciladas do inimigo. Com sua poderosa espada de luz, derrotai todas as forças malignas e iluminai nossos caminhos com a luz de tua proteção. Arcanjo Miguel, do mal libertai-nos, do inimigo livrai-nos, das tempestades socorrei-nos, dos perigos protegei-nos, das perseguições salvai-nos. Glorioso São Miguel Arcanjo, pelo poder celeste a vós conferido, sê para mim o guerreiro valente e conduzi-nos nos caminhos da paz. Amém.

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1: Se liga na hora, hora certa pra você.
0: Hora certa.
1: 6:14, conferindo. 6:14.
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1: Prestação de serviços da Rádio Santa Cruz, carteira perdida. Foi perdida a carteira de Rubenval Ferreira de Oliveira, conhecido como Val Contador. No sábado passado, ele perdeu os documentos lá no espaço do terraço. Se você encontrou ou tem informações sobre o paradeiro, por favor, entre em contato com ele pelo número 33-999-56-66-16. 999-56-66-16.
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1: Opa, de volta, hoje é terça-feira, bom dia, bom dia.
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1: Muito bem, vamos seguindo, 6:22, falar com os ouvintes aqui nas ondas do rádio. Alô, dona Maria.
14: Alô, Alberto Ferreira, bom dia, aqui é Maria das Dores, gostaria de ouvir a música com Amado Batista, Te Amei, Te Amo, e Por Você Eu Chorei. Quero oferecer para você, para toda a minha família, para os meus amigos, principalmente a Cula, Joalena, Namid, Irani, Conceição, e para todos os ouvintes que estiver ouvindo, e para uma pessoa especial, que eu não vou dizer o nome, mas está te ouvindo.
1: Ah,
14: e para todos os ouvintes que estiver ouvindo, tá? Um abraço, bom dia.
1: Conta, conta, que a Irani está doida para saber.
14: Meu Deus.
1: O Vaticano está curiosa para saber, né, Irani?
15: Sabe de nada, inocente.
1: Estou investigando, quando eu descobri eu te falo, viu, Irani? Por enquanto eu não estou sabendo de nada não, viu? É, não estou sabendo não. Alô? Oi, Santa. Santa?
16: Roberto Ferreira, bom dia.
1: Bom
16: aqui é
1: dia.
16: Santa Carla de Souza, da Fazenda
17: é
16: Jequitibá.
1: Uhum.
16: Eu quero te pedir aquela música de Amado Batista,
1: Amado,
16: Eu Estou Só.
1: Estou Só.
16: Ofereço pra minha irmã Tuti no sítio Beija-Flor, Fazenda Jequitibá, com o esposo dela, Zé de Bill. Pra meu sobrinho Ivan, com a esposa Carla, Externa, Fazenda Bom Jesus. Amado. Ofereço Edith com o esposo Zezé,
1: é mesmo,
16: Dina,
1: né?
16: Fazenda Jagi, Neuza com o esposo Ivan e a irmã dela Júlia, na mesma fazenda. Ofereço minha cunhada Cida no Churu com seu esposo Gil. E ofereço para minha sobrinha Sara, que aniversariou dia de sábado, aí na rua Maculada Conceição. e minha irmã Sandra. Eu desejo para ela muitos anos de vida, muita saúde. De Tuti, a tia dela, Zé de Bio, eu, Geira, Carlinhos. Sara, assim, pessoa maravilhosa que você é. Essa data repita, repita, muitos anos de vida. Para meu filho Carlos Eduardo, para Geira, para mim curtir, para vocês aí na rádio. Para Eli na Rua Amazônia com Dona Lena e toda a família dela. E ofereço para Alvina aí, em Jequitinhonha com a família. Glória com a família. E todos que gostar da música, Alberto. Cula no Campo Novo, que eu não posso esquecer, que ela lembra de nós direito. Malha.
17: Agora que é todo.
1: 6h25.

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3: Brasil inicia processo contra os Estados Unidos por novo tarifaço.
4: Lula minimiza com ironia críticas do presidente da Argentina.
3: Convenção do PL termina sem candidato ao governo de Minas.
4: Sem vice definido, Zema não descarta chapa pura à presidência.
3: Flávio Bolsonaro deve prestar depoimento hoje sobre suposta calúnia contra Lula.
4: Nova regra para a primeira CNH faz exames toxicológicos dispararem 400% em um ano.
3: Jovens e professora estão entre os mortos de tragédia no interior.
4: Justiça ouve hoje pastor acusado de abuso sexual contra 9 mulheres.
3: Disputa entre facções deixa vários mortos e 13 baleados em pouco mais de uma semana na Grande BH.
4: Ataques cibernéticos crescem no Brasil e colocam em risco privacidade de milhões de usuários.
3: Após guerra com o Irã, Netanyahu desembarca nos Estados Unidos para reunião com Trump.
4: Keiko Fujimori assume hoje a presidência do Peru.
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5: Motociclo e a hora 6:31. Bom dia, bom dia.

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2: Amigos da bola conosco, aqui nas ondas da Rádio Santa Cruz, a secretária municipal de Educação, Cultura, Esporte, Lazer e Turismo, Ângela Souza, ela faz um agradecimento sobre o Gembage, Jogos Estudantis do Médio e Baixo Jequitinhonha, aqui na programação da Santa Cruz. Ângela Souza, que bom que a senhora está conosco.
3: Bom dia, Alberto. Bom dia aos ouvintes da Rádio Santa Cruz. É um prazer imenso estar aqui hoje, nesse momento, depois de uma semana de jogos no nosso município, mas de uma forma especial para agradecer a todos aqueles que contribuíram e fizeram com que acontecesse da melhor forma toda a semana dos jogos do Gembage. E eu quero aproveitar este momento também especial, Alberto, para falar um pouco da realização do Gembage 2026, os Jogos Estudantis do Médio e Baixo Jequitinhonha, mas de um modo especial para agradecer a todas as pessoas que fizeram desse grande evento na nossa cidade. É do conhecimento de todos, Alberto, e do seu, que também nos acompanhou dando cobertura, foram dias assim muito especiais para o município de Jequitinhonha. Nós recebemos estudantes, professores, treinadores, representantes de vários municípios da nossa região. Foram dias de muita movimentação, muita alegria, integração e, é claro, jogos cheios de emoção. Então nós queremos agradecer de uma maneira muito especial a todas as delegações participantes. A presença, Alberto, de cada município foi fundamental para o sucesso do Gembage. Cada equipe trouxe seus atletas, sua torcida, sua energia e também um pouco da identidade da sua cidade. Nosso agradecimento também aos torcedores, treinadores, responsáveis pelas delegações, que acompanharam e orientaram os estudantes durante todos esses dias. E sabemos também, Alberto, que não existe muito trabalho sem uma dedicação de uma equipe engajada. Sabemos que existe muito trabalho por trás de cada equipe. Existe a preparação, treinamento, incentivo e muitas vezes um esforço que começa muito antes de os atletas estarem em quadra ou em campo. Nós queremos também agradecer, em nome da Secretaria de Esporte, Cultura, Lazer e Turismo e em nome da Prefeitura Municipal de Jequitinhonha, do nosso prefeito, Dr. Nilo, que vem apoiando o esporte no nosso município, agradecer assim com muito carinho as famílias que apoiaram e incentivaram seus filhos a participar. O apoio da família, Alberto, é essencial para que nossos jovens permaneçam no esporte, na escola e no caminho da disciplina e da responsabilidade. Não podemos também deixar de agradecer as delegações, todos aqueles que fizeram acontecer o momento. As delegações foram acolhidas nas escolas do nosso município, que tiveram suas instalações preparadas para receber os estudantes e seus acompanhantes. Então aqui eu abro um parêntese e agradeço a todos os gestores das escolas, os servidores, os auxiliares e todos que colaboraram para organizar o espaço e receber de forma digna os nossos atletas com todas as delegações. Receber tantas pessoas exige cuidado, Alberto, exige planejamento e muito trabalho. Nosso reconhecimento a todos que ajudaram na preparação, na limpeza, na organização e no acompanhamento das escolas que serviram como alojamento. E a gente agradece também, de uma forma muito especial, a todos aqueles, os comerciantes, a comunidade. Eu quero também aproveitar aqui e parabenizar a garota Gembage, que venceu o concurso na abertura do nosso evento. A Laís Lima, representando o município de Itaubim, juntamente com o aluno Pedro Alves, ambos de Itaubim. Eles encantaram o público e os jurados com confiança, elegância, postura e autenticidade durante toda a apresentação. Nós agradecemos também, Alberto, aos árbitros, à equipe de saúde, à nossa Secretaria Municipal de Saúde, na pessoa do secretário, o nosso companheiro e parceiro, o Henrique, o secretário de obras, o Zezinho, os motoristas, todos aqueles que contribuíram. Agradecemos também a segurança, aos profissionais do transporte, da alimentação, da limpeza e da organização. Nosso abraço e muito obrigado à parceria da Polícia Militar, que se fez presente em todas as quadras e em todos os momentos. Nosso agradecimento aos servidores municipais, os voluntários, parceiros e a todas as secretarias e setores envolvidos. O sucesso do Gembage só foi possível com a união de toda a equipe da Prefeitura Municipal. E agradecemos também, Alberto, aqueles que trabalharam nos bastidores, durante e depois das competições. São pessoas que nem sempre aparecem para o público, mas que foram indispensáveis para que tudo funcionasse corretamente. E eu ainda digo aqui, Alberto, de coração, o sucesso do Gembage 2026 não pertence a uma pessoa, a um único setor. O sucesso do Gembage é resultado de um trabalho coletivo, feito por muitas mãos e com o apoio de toda a comunidade. Agradeço mais uma vez à população de Jequitinhonha, que recebeu os visitantes com hospitalidade, acompanhou as competições, incentivou nossos jovens e ajudou a criar um ambiente de festa e confraternização. E ao encerrarmos mais uma edição, fica certeza de que todo o esforço, Alberto, valeu a pena. O Gembage fortaleceu a união entre os municípios do Médio e Baixo Jequitinhonha, valorizou nossos estudantes e mostrou a importância de continuarmos investindo na educação, no esporte, na cultura e na juventude. Mais do que medalhas e troféus, ficam as amizades, as experiências, os aprendizados e as boas lembranças. Mais uma vez, em nome da Prefeitura Municipal, na pessoa do nosso prefeito Nilo Souto e da Secretaria Municipal de Educação, Esporte, Cultura e Lazer de Jequitinhonha, deixo o nosso muito obrigado a todos que participaram, colaboraram e acreditaram na realização do Gembage 2026. Parabéns a todos os atletas, às delegações e aos profissionais envolvidos. E um agradecimento muito especial a cada pessoa que trabalhou para que Jequitinhonha pudesse receber este evento com organização, segurança e carinho. Que possamos nos encontrar nas próximas edições, mantendo viva esta união entre esporte, educação e juventude. Muito obrigada a todos vocês.
2: Eu conversei com Ângela Souza, trazendo aí detalhes como foi preparar o Gembage 2026, Jogos Estudantis do Médio e Baixo Jequitinhonha. Reportagem Alberto Ferreira.

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3: De volta com a programação, o Paradão Sertanejo. Vamos seguindo pelas ondas do rádio, falar com os ouvintes aqui. Deixa-me ver com quem eu falo. Ah, sim. Bora lá então. Alô, bom dia. Opa, fala comigo, Galdino. Cadê o Galdino? Ah, tá por cá, né? Alô?
5: E Alberto, aqui é Galdino da Nova Floresta. Quero pedir uma música com Marciano, Olhos Negros. Ofereço Pateu, Pula, Joalina, Lu Inami, Pabete na Casa Veterinária, Farró, pra Cauã, meu neto, e pra Hercos e a esposa dele. E para vocês todos aí na rádio. Bom dia.

0: Minas até Divinópolis. Oh, Minas Gerais. Meu sertão querido.
1: Bom dia, Alberto Ferreira.
0: Bom dia.
1: Aqui é Tatiane. Gostaria de pedir a música com o Chico Rei Paraná, um degrau na escada. Ofereço para meu pai Geraldo no Transvaal, minha mãe Edna, meus filhos, vocês aí da rádio, todos que gostarem da música. Tenham um bom dia e muito obrigado.
0: 6h49.

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4: Olha, representantes do nosso clube, Dazinho Chaveiro, Solanginha lá em Joaíma, Dona Ceiça, pode falar com Alberto Ferreira na feira, pelas ruas da cidade, ou dar uma passadinha aqui na rádio, tá bom? Seja bem-vindo ao clube, você que ainda não faz parte, venha ser sócio. A gente parabeniza todos os aniversariantes do mês. Você aí do outro lado do rádio, hoje é o seu dia, é? Parabéns, felicidades mil, muita paz, amor e alegria. São os votos da nossa equipe para você, meu amigo, minha amiga.

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1: Ireni do Vaticano compartilha conosco: Pai, entrego esta terça-feira em suas mãos, cuida de mim, da minha família e de todos os meus amigos e livra-nos de todo o mal, amém? Ótima terça-feira. Chegamos ao final do Paradão, a gente se fala na programação, às 8 da matina tem N Souza.
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5: Após tarifaço, Brasil inicia processo contra os Estados Unidos.
6: Lula reage com deboche a críticas do presidente da Argentina.
5: Espera por Cleitinho, trava a definição do PL para o governo de Minas.
6: Candidato do Novo, Romeu Zema, defende privatizações e presídio de segurança máxima na Amazônia.
5: Flávio Bolsonaro deve prestar depoimento hoje sobre suposta calúnia contra Lula.
6: Professora e jovens estão entre os mortos de grave acidente no Vale do Jequitinhonha.
5: Duelos Itatiaia, rodovias ruins e portos lotados aumentam o custo de produção no país.
6: Café derruba exportações mineiras para os Estados Unidos.
5: Netanyahu se reúne nesta terça com Trump em meio a tensões no Oriente Médio.
6: Keiko Fujimori assume hoje a presidência do Peru.
4: 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Coordenação: Jaqueline Moura e Ellen Araújo. 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
5: 7:01, Jornal da Itatiaia. Hoje é terça-feira, 28 de julho de 2026. Você está na companhia de Eustáquio Ramos e Fernanda Viegas. Muito bom dia para você que está sintonizado com a gente. 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

0: Rota Central de Trânsito Itatiaia MIV, repórter Isabela Gouveia.
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2: A terça-feira segue com tempo estável e quente em Minas Gerais. O predomínio de céu claro com poucas ou nenhuma nuvem favorece o aumento das temperaturas ao longo do dia. Índices críticos de umidade relativa do ar, abaixo de 30% à tarde, são esperados apenas no norte e oeste mineiro. Céu parcialmente nublado no Jequitinhonha, Mucuri e Rio Doce. Demais regiões, céu claro a parcialmente nublado. Névoa seca no noroeste, norte, central mineira e Triângulo Mineiro Alto Paranaíba. BH terá uma terça-feira de céu claro a parcialmente nublado. A temperatura máxima deve chegar aos 28 graus e a umidade fica em torno de 30% à tarde. Repórter Aline Neves.
3: 7:03. O presidente Lula ironiza as críticas feitas pelo presidente da Argentina, Javier Milei, ao ser questionado por jornalistas durante a agenda do Ministério das Relações Exteriores em Brasília.
4: Ao ouvir uma pergunta sobre as declarações do líder argentino, Lula respondeu em tom de deboche, entre aspas: "Eu? Quem é esse cara?"
3: A declaração foi dada poucas horas depois de uma reunião entre o ministro das Relações Exteriores do Brasil, Mauro Vieira, e o embaixador do Brasil na Argentina, Júlio Bittelli, no Palácio do Itamaraty.
4: Segundo a CNN Brasil, o encontro durou cerca de 40 minutos e novas conversas entre os dois devem ocorrer nos próximos dias.
3: A atenção diplomática ganhou força após a participação de Javier Milei na Convenção Nacional do PL e oficializou a candidatura do senador Flávio Bolsonaro à presidência da República.
4: Durante o evento, o presidente argentino chamou Lula de presidiário, acusou o governo brasileiro de prender opositores e fez duras críticas à condução da economia brasileira.
3: Ainda ontem, o ministro da Fazenda, Dário Durigan, também reagiu às declarações de Javier Milei. Em entrevista, afirmou que a economia do Brasil apresenta desempenho superior ao da Argentina e classificou o presidente argentino como um palhaço.
4: No fim de semana, Mauro Vieira conversou com o embaixador da Argentina no Brasil, Daniel Raimondi, para manifestar a insatisfação do governo federal e considerou as declarações de Milei inaceitáveis e sem precedentes na relação entre os dois países.
1: Agora, a análise do âncora da CNN Brasil, William Vaque.
5: Brasil e Argentina não se entendem, o que não é bom para nenhum dos dois. Os presidentes de lá e de cá estão se xingando, o festival de baixaria se estende para ministros e afins. As aparências, argentinos e brasileiros nunca se entenderam, mas a situação agora é um pouco mais complicada do que disse foi Pelé, o Maradona, o maior de todos os tempos. Chama-se impacto geopolítico no ciclo eleitoral de cada lado. E o fato dos Estados Unidos terem declarado esta parte do mundo conhecida como Hemisfério Ocidental, a área na qual só mandam eles. Javier Milei foi recentemente ajudado numa eleição parlamentar por um enorme empréstimo dado diretamente por ordem da Casa Branca. Trump disse em público, de forma até humilhante para Milei, que estava ali presente, que ele tinha salvado o governo argentino, ele, Trump. No Brasil, o efeito Trump tem sido o contrário. Seu tarifaço contra o Brasil tem sido entendido corretamente como um tipo de ajuda à oposição, mas tem sido um tiro no pé. Trump tem ajudado a manter Lula em patamar competitivo nas pesquisas, coisa que a oposição reconhece. Nesse sentido, as trocas de ofensas entre Buenos Aires e Brasília não são entre países, digamos assim, mas entre grupos políticos antagônicos empenhados em obter uma vantagem mínima que seja numa eleição apertadíssima. A geografia condena, sim, Brasil e Argentina a se entenderem de alguma forma. Não importa o governo de ocasião em Buenos Aires ou em Brasília, as respectivas tribos políticas nunca serão capazes disso. Da CNN em São Paulo, William Vaque.
4: Agora 7:07. A seguir, PL dá mais tempo para Cleitinho decidir se vai disputar o governo de Minas.
3: Candidato do Novo, Romeu Zema, defende privatizações e presídio de segurança máxima na Amazônia.
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0: 79.
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0: Isabela Gouveia, qual é o seu destaque agora para o nosso ouvinte motorista?
2: Viegas, a gente volta a falar sobre a situação do anel rodoviário, porque segue sem previsão de liberação total da pista no sentido Rio de Janeiro, onde, como a gente acompanha aqui na Itatiaia, tem um acidente que envolve 3 caminhões e um carro na altura do bairro Universitário, pouco antes do viaduto São Francisco, faixa central bloqueada e trânsito ainda bem complicado desde a estação São Gabriel. Aproveito também para destacar para o motorista a situação da região metropolitana, porque a Via Expressa de Contagem apresenta congestionamento na chegada ao viaduto Beatriz, no sentido Belo Horizonte. A Transcon ainda não confirma ocorrências, mas é mais um ponto de atenção para o motorista. Quem ainda sai de Betim ou Contagem tem a rodovia Fernão Dias e Cardeal Júnior Patielli como rotas alternativas. Até o momento, o trânsito flui bem por essas duas vias. Volto com você, Eustáquio.
3: Obrigado, Isabela. 7:10. A convenção do PL em Minas Gerais termina sem a definição de um candidato ao governo do estado.
4: O Partido Liberal decidiu dar mais tempo para que o senador Cleitinho Azevedo, do Republicanos, decida se será ou não candidato ao governo de Minas. Na última segunda-feira, a legenda se reuniu para a convenção estadual, definindo os nomes que irão sair como candidatos a deputados federais, estaduais, e oficializou a candidatura de Domingos Sávio ao Senado. O espaço dedicado ao cargo de governador, no entanto, permanece em branco. O deputado federal Nicolas Ferreira, que é uma das lideranças do partido, descartou alianças com o atual governador Matheus Simões do PSD, mas disse que as cartas estão na mesa e agora cabe ao senador Cleitinho decidir se irá entrar na disputa.
5: Estamos sempre no aguardo da decisão dele. Ele é o candidato que desponta, né, nas pesquisas. Já deixei isso publicamente, que algumas posições ali do Cleitinho eu tenho ressalvas. Mas eu não tenho dúvidas que é um cara que, se a gente, enfim, ajudar a montar a equipe, a fortalecer sua candidatura, vai fazer bem, né, para Minas Gerais. E por isso que nós deixamos sempre bem claro, né, de que, olha, o Cleitinho vindo a governador, o PL estará junto à composição. Até então ele não decidiu, houve agora fatalidade também com relação ao irmão dele. Não sei se isso vai pesar ou não na decisão de governo, mas onde o Cleitinho estiver, o PL estará junto. Isso é uma decisão nem só minha, mas da nacional, para que a gente possa vencer aqui em Minas Gerais, que é o estado decisivo historicamente para as eleições presidenciais.
4: Caso o Cleitinho não saia como candidato, o PL tenta viabilizar alguns outros nomes, incluindo o ex-prefeito de Betim, Vitório Medioli. Em conversa com jornalistas, depois da convenção do partido, o ex-prefeito criticou a demora do PL em bater o martelo sobre a candidatura em Minas e também se manifestou contrário a uma possível união com o Progressistas, partido do ex-secretário de governo de Romeu Zema, Marcelo Aro, que foi um dos nomes levantados para a disputa.
6: Porque os adiamentos são seguidos. Se não há uma decisão nesse 90 dias, provavelmente não haverá um momento algum. O PP, controlado pelo Marcelo A, que tem um vínculo muito estreito, umbilical com o governador Zema e com o Matheus Simões. Inclusive, oficialmente, me parece que estão juntos. Agora, tem que desfazer um casamento para casar com outro. Você não pode casar com dois ao mesmo tempo.
4: Os partidos têm até o dia 5 de agosto para realizarem as convenções. Os candidatos, no entanto, precisam estar registrados na Justiça Eleitoral até o próximo dia 15. Repórter Luísa Marques.
0: 7:13. Candidato do novo à presidência da República, o ex-governador de Minas, Romeu Zema, defende privatizações e combate mais duro ao crime com a construção de um presídio federal de segurança máxima em uma área remota da Amazônia.
7: Oficializado como candidato à presidência da República pelo Partido Novo, Romeu Zema apresentou as principais propostas de governo caso seja eleito e prometeu privatizar todas as estatais federais, incluindo a Petrobras e o Banco do Brasil, além de enviar ao Congresso Nacional uma nova reforma da Previdência e uma reforma administrativa. Na segurança pública, Zema defendeu classificar facções criminosas como organizações terroristas e construir um presídio de segurança máxima máxima em uma área remota da Amazônia para isolar líderes do crime organizado. Ao comentar a corrida presidencial, Zema disse que as pesquisas ainda não refletem o cenário eleitoral e fez duras críticas ao governo e ao Supremo Tribunal Federal, destacando concordar com as falas do presidente da Argentina, Javier Milei, no último fim de semana.
8: Ele poderia ter utilizado o canal oficial, ter feito um discurso, uma fala talvez mais respeitosa, e vejo que o governo brasileiro deveria colocar o rabo no meio das pernas, porque o que ele falou é verdade. Acho que não tem de ficar retrucando, não.
7: Romeu Zema reafirmou que vai até o fim, que não pretende desistir da disputa. Por fim, Zema disse que ainda não tem um vice definido e que o Partido Novo mantém conversas sobre alianças para as eleições de 2026. Uma delas, inclusive, é com o ex-ministro do STF, Joaquim Barbosa. De Brasília, João Pedro Melo.
3: 7:15. A nova pesquisa Genial Quest, divulgada agora, mostra o senador Cleitinho Azevedo, do Republicanos, na liderança da disputa pelo governo de Minas.
0: O levantamento aponta o parlamentar à frente em todos os cenários de primeiro turno e também nas simulações de segundo turno.
3: No primeiro cenário de primeiro turno, Cleitinho aparece com 35% das intenções de voto. Na sequência estão o ex-prefeito de Belo Horizonte, Alexandre Calil, do PDT, com 12%, e o deputado federal Patrus Ananias, do PT, aparece com 10%.
0: O governador de Minas, Matheus Simões, do PSD, tem 6%, e o ex-presidente da Câmara Municipal de BH, Gabriel Azevedo, do MDB, soma 4%.
3: O presidente licenciado da FIENG, que é a Federação das Indústrias de Minas, Flávio Roscoe, do PL, e Ben Mendes, do Partido Missão, tem 2% cada. Maria da Consolação, do PSOL, soma 1%.
0: O ex-procurador-geral de Justiça de Minas, Jarbas Soares Júnior, do PSB, Rafael Duda, do PSTU, e Túlio Lopes, do PCB, não pontuaram. Os indecisos somam 15%, enquanto 13% declararam voto branco, nulo ou disseram que não pretendem votar.
3: Nas simulações de segundo turno, o senador Cleitinho tem 44% das intenções de voto, contra 29% do ex-prefeito de Belo Horizonte, Alexandre Calil.
0: Contra a Patrus Ananias, Cleitinho aparece com 46% contra 31% do petista. Contra Matheus Simões, Cleitinho tem 46% das intenções de voto contra 15% do governador mineiro.
3: A pesquisa Genial Quest ouviu 1.500 eleitores de Minas Gerais entre quarta-feira da semana passada e anteontem, por meio de entrevistas presenciais. A margem de erro é de 3 pontos percentuais para mais ou para menos, com nível de confiança de 95%.
0: 7:17. Daqui a pouco, Flávio Bolsonaro deve prestar depoimento hoje sobre suposta calúnia contra Lula.
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0: 19 minutos. O Brasil recorre à Organização Mundial do Comércio para contestar as novas tarifas impostas pelos Estados Unidos. De Brasília, o repórter Pedro Nascimento tem mais informações. Ô Pedro, a medida abre uma disputa comercial com o governo norte-americano. Bom dia para você.
1: Exato. Bom dia para você, Eustáquio. Bom dia, Fernanda. Bom dia também para todo mundo que acompanha Itatiaia. Abre essa disputa, mas num terreno que o governo brasileiro ainda não tem certeza se será respeitado pelo governo norte-americano, né? O governo brasileiro apresentou na segunda-feira a Organização Mundial do Comércio um pedido de consultas contra os Estados Unidos por conta das tarifas que foram anunciadas pelo governo de Donald Trump. São duas tarifas, né? Uma de 25% e outra de 12,5% aplicadas aos produtos brasileiros. Segundo o Itamaraty, que é o órgão que está à frente dessa discussão, as medidas que foram adotadas por Washington são consideradas injustificadas e também incompatíveis com regras do comércio internacional. O Brasil argumenta, nesse pedido que foi apresentado à OMC, que as tarifas que foram anunciadas, elas violam compromissos que já haviam sido assumidos pelos Estados Unidos no âmbito de um acordo que chama Acordo Geral sobre Tarifas e Comércios, que é o GATT, G-A-T-T, e também as normas do Sistema de Solução de Controvérsias que funcionam dentro da Organização Mundial do Comércio. Ou seja, haviam regras ali que o governo dos Estados Unidos não poderia ter violado nessa negociação com o Brasil. O pedido de consultas que foi feito pelo governo brasileiro é só o primeiro passo desse mecanismo de resolução de disputas da Organização Mundial do Comércio. A partir de agora, o que acontece? Os dois países vão ter um prazo para tentar chegar a esse entendimento. Se não houver acordo, o Brasil poderá solicitar a criação de um painel de especialistas para analisar esse pedido que tem sido feito, né? Analisar esse caso e também decidir se as tarifas são ou não compatíveis com as regras. As tarifas, né, que a gente está falando aqui, de 25%, elas foram impostas sobre parte das exportações brasileiras, há algumas exceções, só que essa sobretaxa de 12,5% faz parte de uma medida mais ampla, ou seja, pega mais produtos, e ela foi adotada pelos Estados Unidos não somente contra o Brasil, mas também contra uma outra dezena de países, ou seja, por isso também deve ser discutido dentro da Organização Mundial do Comércio, que é um órgão que não tem sido muito respeitado, não tem sido dada a devida importância pelo governo dos Estados Unidos, por isso essa preocupação de algumas pessoas aqui do governo brasileiro, acredito que possa não dar muita coisa, mas é o caminho correto para a solução desse impasse. Neste momento aqui em Brasília, temperatura em 21 graus e céu claro na capital federal. Volto com vocês, Eustáquio, Fernanda.
0: Obrigado, Pedro Nascimento, ao vivo de Brasília. 7h22, o candidato à presidência da República pelo PL, senador Flávio Bolsonaro, deve depor hoje à tarde na Polícia Federal, no âmbito da investigação que apura suposta calúnia contra o presidente Lula.
2: O inquérito investiga uma publicação feita pelo parlamentar na rede social X em janeiro deste ano, após a captura do então presidente da Venezuela, Nicolás Maduro, pelos Estados Unidos.
0: A Procuradoria-Geral da República pediu que o senador fosse ouvido para prestar esclarecimentos sobre o conteúdo da postagem, pedido que foi acolhido pelo ministro do Supremo, Alexandre de Moraes.
2: Por ser investigado no caso, Flávio Bolsonaro não é obrigado a produzir provas contra si mesmo e pode optar por permanecer em silêncio ou até mesmo não comparecer ao depoimento.
0: A defesa do senador havia solicitado mais prazo para o depoimento, mas o ministro Alexandre de Moraes destacou que a defesa não apresentou documentos que comprovassem eventual impossibilidade de comparecimento do parlamentar.
2: 7h23.
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2: Rita, após semanas de atenção voltada para a guerra no Oriente Médio, agora a atenção diplomática entre Brasil e Argentina também passam a ocupar o centro das discussões internacionais. Mais uma questão para a gente ficar em alerta, né? Bom dia.
4: Bom dia! Tivemos uma segunda-feira mais tranquila no mercado financeiro global, com o tombo do preço do barril de petróleo, já que os Estados Unidos pararam de atacar o Irã e Trump acenou com a possibilidade do fim da guerra. Portanto, diante disso, eu vou aproveitar e mudar um pouco o rumo da prosa e falar sobre o que está acontecendo entre Brasil e Argentina. As críticas feitas pelo presidente argentino, Javier Milei, ao governo Lula e ao próprio presidente, foram respondidas por Dario Düringa, ministro da Fazenda, no campo econômico. As críticas foram políticas em um evento político e as respostas foram sobre economia. Segundo Dario Düringa, o Brasil está muito melhor do que a Argentina. A taxa de desocupação na Argentina está em 7,8%, isso no primeiro semestre do ano. Aqui no Brasil, em 6,1%. Em relação à inflação, o nosso ministro da Fazenda só esqueceu de dizer que quando Javier Milei assumiu o governo argentino, a inflação que foi deixada pelos governos progressistas de seus antecessores, Alberto Fernandes e Gabriel Boric, estava em 211,4% e era a maior inflação que a Argentina havia vivido nos últimos 33 anos. Hoje, a taxa de inflação de junho está em 1,16% e a inflação acumulada em 33,5%. Coincidentemente, essas críticas foram feitas exatamente no dia em que a diretora-gerente do Fundo Monetário Internacional, Cristalina Georgieva, estava em Buenos Aires. Ela foi lá ontem e afirmou que a Argentina encontra-se numa posição sólida, graças ao trabalho árduo do governo. E destacou a importância do progresso econômico alcançado desde o final de 23. Essas declarações foram feitas em entrevista coletiva ao lado do ministro da Economia e, abre aspas, segundo ela, a confiança do mercado voltou. E os indicadores mostram hoje um quadro muito mais saudável da situação fiscal do país, que na opinião do FMI é sólida. Ao contrário da Argentina, nós estamos caminhando por uma situação fiscal cada vez mais periclitante. E segundo o próprio FMI, em 2027, a relação dívida-PIB no Brasil terá alcançado 100%. Desde que assumiu, o presidente Lula vem gastando mais do que arrecadando, aumentando nosso endividamento, aumentando o serviço da dívida, o pagamento de juros, e impedindo que, como na Argentina, ocorra um movimento de queda na inflação e, consequentemente, de queda na taxa de juros pelo bom serviço do governo em relação às contas públicas. Eu só queria esclarecer esse ponto. Quando a gente fala de economia, a gente tem que comparar banana com banana, abacate com abacate. O que está acontecendo na Argentina é um caminho oposto do que está acontecendo aqui no Brasil hoje. Rita Mundim, para a Rádio Itatiaia.
0: 7:27. Estradas precárias e portos congestionados encarecem o transporte e reduzem a competitividade da indústria.
2: Na reportagem de hoje do Elos Itatiaia, representantes de entidades ligadas ao setor industrial debatem o impacto da infraestrutura sobre a economia.
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5: O déficit de infraestrutura no Brasil gera um impacto financeiro estimado em 284 bilhões de reais por ano, segundo a estimativa da Confederação Nacional da Indústria, CNI, do Movimento Brasil Competitivo. O presidente do Sindicato das Empresas de Transporte de Cargas e Logísticas de Minas, o Setseng, e vice-presidente da Federação das Empresas de Transporte, FETSENG, Antônio Luiz da Silva Júnior, explica como este déficit gera custo.
6: Uma falta de infraestrutura adequada, estradas modernas, postos de avançados de recolhimento para poder fazer multimodalidade, portos poucos produtivos, provoca um aumento do custo do Brasil. O Brasil tem um custo elevadíssimo em função dessas deficiências. Nós temos muita estrada, mas poucas estradas com qualidade.
5: O custo dos combustíveis também é um problemão, podendo representar entre 32% a 45% do custo de uma viagem de caminhão. Segundo Antônio, o aumento do teor de biodiesel no diesel, que é uma tentativa do governo em abaixar preços nas bombas, acabou gerando novos custos.
6: Com a entrada do biodiesel no combustível, o diesel se tornou degradável. Tornou o problema armazenar. Então consome mais, cria mais problemas de manutenção, principalmente com filtros e bicos. E quando eu falo qualidade, eu falo o seguinte: tem diesel bom? Tem. É só tirar a mistura. Mas o problema é que nós aqui, infelizmente, em função de também, volto lá atrás, tributação. Se você pensar que você fala assim, ah, tira 35 centavos na refinaria, ah, mas chega no posto, dá um real. Mas por quê? Um monte de imposto um sobre o outro, sobrepondo um outro.
7: Representando a transportadora Transpedrosa, que fica em Betim, na Grande BH, o presidente da empresa, Sérgio Pedrosa, explica que todos estes custos relacionados ao caminhão são bem altos.
8: O caminhão pensa, tem um custo fixo ali, que é o investimento que a empresa faz, tem um motorista, tem toda a administração, isso, independente se o caminhão dá uma viagem ou duas viagens, esse custo ele existe. Então o custo fixo é muito alto e o custo variável também acompanha, porque quanto pior a estrada, mais óleo diesel, mais pneu, mais manutenção gasta.
7: Sérgio ainda explica que a demora para entregar cargas só tem aumentado em Minas.
8: A cada dia que passa, a cada ano que passa, a velocidade média de cada caminhão, ela está diminuindo. Então, um exemplo, daqui para Ipatinga, são 220 quilômetros, 240 quilômetros. E um caminhão gasta 6, 7, 8 horas para chegar se não tiver acidente, se não tiver nenhuma obra acontecendo. Se você vai para São Paulo, isso é um exemplo recente que eu vivenciei, do aeroporto de Campinas até São José do Rio Preto, também são 240 quilômetros. E dá para fazer em 3 horas.
7: Júlia Gagliardi, coordenadora de estudos econômicos da Federação das Indústrias de Minas, alerta que este custo não afeta só setores ligados à indústria, mas o consumo das famílias.
9: Quando você tem um empecilho logístico, por exemplo, o fato de pressionar o custo de frete, a demora para chegar um produto para outro setor, ou até mesmo no supermercado para venda, para um comércio, para um serviço, isso tudo tende a pressionar o preço, seja de produção ou seja de venda. E, consequentemente, isso vai ser repassado ao final ali para o consumidor final.
7: Na próxima reportagem, a inteligência artificial e a automação na indústria. Repórter Edson Costa.
0: 7:32. No próximo bloco você acompanha. Jovens e professores estão entre os mortos de tragédia na estrada no Vale do Jequitinhonha.
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11: 7:32.

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2: Agora 7:34.
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2: Nós registramos um acidente agora. Onde, Isabela Gouveia?
4: Viegas, tem um grave acidente na rodovia Fernão Dias, na descida da Serra de Garapé, na pista em direção a Belo Horizonte. Uma carreta acaba de tombar na pista, bem na descida da Serra, trânsito completamente fechado, ainda sem previsão de liberação. Também não há informação sobre feridos, mas já há bastante congestionamento no local, já que todas as faixas estão interditadas. Já entramos em contato com a concessionária Emotiva Minas SP, que administra a rodovia, e também com a Polícia Rodoviária Federal. As equipes estão a caminho do local e, claro, a qualquer momento a gente volta aqui na Itatiaia com mais informações sobre esta ocorrência. Atualizo também a situação da Via Expressa de Contagem. Tem um acidente envolvendo pelo menos um carro na pista em direção a Belo Horizonte, na chegada ao viaduto Beatriz. Trânsito muito complicado a Fernão Dias entre Betim e Contagem, Avenida Cardeal Gênio Pacelli. São rotas para quem segue em direção a Belo Horizonte. Volto com vocês.
5: Obrigado, Gouveia. 7:36. É uma professora e 4 jovens estão entre os mortos em um grave acidente no Vale do Jequitinhonha.
6: Devem ser veladas nesta terça-feira as 5 vítimas do grave acidente entre um carro e uma van da Prefeitura de Rubim, ocorrido na BR-116 em Caraí, no Vale do Jequitinhonha. Entre os mortos estão 4 jovens de 19 e 21 anos, moradores da cidade de Padre Paraíso, além de uma professora da rede municipal de Rubim, que seguia na van que transportava pacientes da rede pública de saúde. Os corpos foram encaminhados ao Instituto Médico Legal de Teófilo Otoni, onde passaram por exames de praxe. Além das 5 vítimas fatais, outras 6 pessoas ficaram feridas, sendo 4 em estado grave. 3 delas foram encaminhadas ao Hospital Santa Rosália, em Teófilo Otoni, e 3 para o Hospital de Padre Paraíso. De acordo com a Polícia Rodoviária Federal, a suspeita é de que o carro tenha invadido a contramão, atingindo a van de frente. A Polícia Civil investiga as circunstâncias do acidente. Repórter Gustavo Cícero.
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5: 7:37, passada mais uma rodada do Campeonato Brasileiro, agora Atlético e Cruzeiro focam em outras competições. Cruzeiro, Libertadores, nos próximos dias, Atlético, Copa do Brasil, começando com o cabuloso Inácio Fiuza. Bom dia pra você.
7: Ei, Eustáquio, bom dia, viu? Meu abraço a você e a todos que nos acompanham aqui no Jornal da Itatiaia. Pois é, é uma semana agora em que o Cruzeiro ainda terá um compromisso pelo Campeonato Brasileiro, né? Na quinta-feira joga contra o Coritiba, já é a 21ª rodada da Série A. O Atlético não jogará nesse meio de semana pelo Brasileirão, porque teria um duelo contra o Bragantino. E o Bragantino estará em campo amanhã pelos playoffs da Copa Sul-Americana. Então, o Atlético teve esse jogo adiado. Consequentemente, o Atlético volta a campo no final de semana para a Copa do Brasil. Compromisso que o Cruzeiro também terá, mas no domingo. Até explicando aqui para o ouvinte do Jornal da Itatiaia, nós estamos acostumados a ter os jogos de Copa, né, nos meios de semana, mas esse ano a Copa do Brasil com uma configuração diferente. Os jogos de ida das oitavas de final já neste final de semana, sábado e domingo, e os jogos de volta na semana que vem, terça e quarta-feira. Então vai ser um intervalo curto aí entre os jogos de ida e volta para a gente definir os classificados às quartas de final. Mas a gente começa destacando o Cruzeiro hoje, 2 assuntos importantes. O primeiro deles com o Rubem Júnior, a questão do Sinisterra. Precisou ser substituído na última partida contra o Botafogo e ontem o Cruzeiro já deu um primeiro parecer de que de fato ele teve uma lesão importante muscular na coxa. Não é isso, repórter Rubem Júnior?
8: A lesão sofrida pelo atacante Sinisterra, a quinta desde que chegou ao Cruzeiro, é uma lesão importante. Por isso demanda outros exames para detectar o grau desta lesão, deste estiramento na coxa esquerda e o tempo que terá na sua recuperação. Atleta que tem um histórico de lesões musculares em setembro de 25, outubro de 25, dezembro de 25, fevereiro de 26, Júlio, agora de 26. Então, é um cara que o Cruzeiro deposita confiança pelo seu profissionalismo, mas infelizmente vem tendo muita lesão, principalmente muscular. Contra o Coxa, próximo desafio, quinta-feira, no Couto Pereira, em Curitiba. O Cruzeiro que também tem na próximo domingo pela Copa do Brasil a Chapecoense, mas sobre o time que tem contra o Curitiba, tem a volta do Pereira, também do Gerson, além do Fagner, que vai cumprir suspensão. Aí vai o William pra posição. Terça-feira de reapresentação na Toca. Bom dia.
7: Tá certo, Rubens. Bom dia. Obrigada pelas informações. Vamos ao Rio de Janeiro. Repórter Wellington Campos também conosco. Eu falei que nós tínhamos dois assuntos aí de interesse do Cruzeiro. O segundo trata-se do zagueiro do Internacional, o Vitor Gabriel, que foi o responsável, né, naquele lance que acabou lesionando o Gabriel Peck, que inclusive já foi operado, teve uma fratura, né, na tíbia da perna esquerda. Ele já foi operado, recebeu inclusive a visita dos colegas de clube lá no hospital. Matheus Pereira, Lucas Romero, o Wanderson, todos eles estiveram ali naquele momento também, né? Acalentando, passando força ao Gabriel Peck. E agora, pela manhã, o zagueiro do Internacional será julgado no STJD. Com mais detalhes, Wellington Campos, direto do Rio de Janeiro.
9: Natália Fiuza, o zagueiro Vitor Gabriel do Internacional, que causou a fratura na perna esquerda do jogador do Cruzeiro, Gabriel Peck, vai ser julgado nesta manhã na sexta comissão disciplinar. Ele pode pegar uma punição de prazo enquanto Gabriel Peck estiver fora do Cruzeiro devido a esta fratura. Esse prazo é no máximo de 180 dias. Julgamento é da sexta comissão disciplinar. Natália Fiuza.
7: Obrigada, Wellington Campos. Julgamento a partir das 10 da manhã. A gente acompanha, como o Wellington explicava, a possibilidade aí da denúncia, né? Caso aceita, dele ficar parado, suspenso, o mesmo período que o Gabriel Peck estiver se recuperando. Como eu falava antes, o Atlético não vai jogar nesse meio de semana pelo Brasileirão. Então, semana cheia para preparar para o duelo contra o Juventude Copa do Brasil no sábado. E o técnico Eduardo Domingues comemora esse tempo para trazer mais atletas recuperados do DM. Não é isso, Cláudio Rezende?
10: É, está comemorando sim o técnico Barba Domingues essa semana livre, com uma vitória expressiva diante do líder Palmeiras. Tranquilidade para preparar o Galo agora, mudando o chip. É Copa do Brasil no sábado contra o Juventude na Arena MRV. Jogo de volta em Caxias do Sul daqui a uma semana. Para esse desafio, jogadores como Maicon, que precisa evoluir fisicamente, pode ser uma semana aí determinante para ele, e pro Coelho, que teve um edema muscular na coxa e já desfalcou o Galo contra o Palmeiras. Chances de reaparecerem para Gustavo Scarpa e também o volante Alan Franco no fim de semana.
7: Obrigada, Cláudio Rezende. O América se prepara agora só para o próximo compromisso da Série B, depois de ter vencido o Goiás no final de semana, mas vai ficar de olho hoje à noite na partida do Atlético contra a Ponte Preta, porque interessa ao Coelhão para não voltar a ser lanterna da tabela. Não é isso, Lucas Sanches? Bom dia.
11: Bom dia, um abraço para você, para quem tá com a gente aqui no Jornal da Itatiaia. Terça-feira é de folga para os jogadores do América, mas com dever de casa. Secador ligado, porque 7:30 tem Ponte Preta e Atlético lá em Campinas, ainda dando sequência à rodada da Série B. E o América, claro, vai torcer contra a macaca, porque um tropeço da equipe de Campinas garante o Coelho fora da lanterna da Série B depois de 16 rodadas. Mais um marco muito importante para o Coelho, que de acordo com o Departamento de Matemática da UFMG, tem agora 95% de chance de rebaixamento e não 98%, como era o número anterior. O América, nos próximas duas semanas aproximadamente, vai se preparar para o próximo jogo, que é fora de casa, contra o Botafogo de Ribeirão Preto. Expectativa de reforços do departamento médico: Ricardo Silva, Eduardo Persson, William do Bigode, o Fábio e também o Pinheiro, o atacante. Dois jogadores, esses últimos, que ainda não estrearam. Então, o América pode ir reforçado e embalado para a próxima partida. Agora, quem sabe, olhando para o lado de fora da zona de rebaixamento. A distância é grande, mas a confiança está aumentando no CT Lana Drummond.
7: Obrigada, Lucas Sanches. As notícias do esporte com Nath Yus aqui no Jornal da Itatiaia. Volto com você, Fernanda. Bom dia.
2: Ótimo dia, Nath. Agora 7:44 no próximo bloco. Forte terremoto deixa feridos e provoca desabamentos no Japão. Após guerra com o Irã, Netanyahu desembarca nos Estados Unidos para reunião com Trump. Keiko Fujimori assume hoje a presidência do Peru. É o nosso noticiário internacional. Daqui a pouquinho.
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0: para as 8.
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0: Várias pessoas ficam feridas e prédios desabam após forte terremoto atingir o Japão. Esse e outros assuntos com Daniela Franco.
2: No Japão, um forte terremoto de magnitude 7,1 atingiu nesta terça a província de Kumamoto, sudoeste do país, levando as autoridades a emitirem recomendações de emergência para milhões de moradores da região. Agora há pouco, o governo japonês indicou que foram registrados desabamentos de prédios e há feridos. A primeira-ministra japonesa Sanae Takaishi diz que ainda avalia a situação, mas há incêndios ocorrendo em algumas áreas, estradas, prédios e pontes danificadas e prédios que desabaram. A guerra no Oriente Médio deve monopolizar a reunião entre o primeiro-ministro israelense Benjamin Netanyahu com o presidente americano Donald Trump nessa terça em Washington. Esse é o primeiro encontro entre os dois líderes depois que as relações se degradaram entre eles devido à rigidez de Israel diante dos esforços diplomáticos. Eles também devem discutir a implementação do acordo quadro firmado sobre a mediação dos Estados Unidos entre Israel e o Líbano, cuja aplicação continua não sendo cumprida por Israel. Washington confirmou a realização de novas negociações entre os dois países, Israel e Líbano, em Roma, de 4 a 6 de agosto. Além de Netanyahu, Donald Trump também vai se reunir nesta terça com o presidente ucraniano Volodymyr Zelensky em Washington. O líder ucraniano declarou que a defesa antibalística e a cooperação estratégica com os Estados Unidos constituem a prioridade número um de suas conversas com Trump. O encontro ocorre em um momento em que Ucrânia e Rússia intensificam seus ataques de longo alcance. Durante a noite, na região de Moscou, a capital russa foi alvo de mais de 390 drones ucranianos, a maioria deles foi neutralizada pelo sistema antiaéreo russo. A política de direita Keiko Fujimori assume nesta terça a presidência do Peru com a promessa de derrotar a criminalidade crescente que afeta o país. Aos 51 anos, ela venceu a eleição em junho com uma vantagem de menos de 50 mil votos sobre o esquerdista Roberto Sanches, depois de perder a disputa presidencial em 3 segundos turnos consecutivos anteriores.
3: 10 para as 8. No próximo bloco, exportações de Minas para os Estados Unidos caem mais de 20% em 6 meses.
0: Tarifaço aumenta a preocupação da indústria mineira para o restante do ano.
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0: 7h52, o café derruba as exportações mineiras para os Estados Unidos e a indústria de Minas projeta mais dificuldades após novas tarifas norte-americanas. Da redação do Diário do Comércio, o repórter Leonardo Moraes tem mais detalhes. Bom dia para você, Leonardo.
1: Bom dia. As exportações de Minas Gerais para os Estados Unidos caíram quase 24% no primeiro semestre deste ano. Segundo o Ministério do Desenvolvimento, Indústria, Comércio e Serviços, o total enviado foi de 1,8 bilhão de dólares, contra 2,4 bilhões de dólares no mesmo período do ano passado. O café, principal produto exportador mineiro, puxou esse resultado para baixo, ao recuar 34%. Segundo especialistas, o recuo do café ocorreu devido ao atraso da safra, provocado pelo clima e não por barreiras tarifárias. A expectativa do setor é de retomada com a normalização da oferta. Por outro lado, produtos como aço, alumínio, cobre e itens automotivos enfrentaram alta nas tarifas americanas. Para o segundo semestre, o cenário deve ser de mais dificuldades para a indústria mineira, com a nova rodada de tarifas dos Estados Unidos. Apesar do cenário desafiador, Minas Gerais ganha proteção com parceiros como a China, que já responde por mais de 40% das exportações do estado. A análise completa do assunto você confere em diariodocomércio.com.br. Para Itatiaia, Leonardo Moraes.
2: Faltam 6 minutos para as 8. Ainda não há detalhes sobre velório e enterro do ex-prefeito de Uberlândia, Odelmo Leão, que morreu aos 80 anos.
3: Morreu na noite desta última segunda-feira, aos 80 anos, o ex-prefeito de Uberlândia, Odelmo Leão. Ele cumpriu 5 mandatos como deputado federal, ocupou o cargo de secretário de Estado de Agricultura, Pecuária e Abastecimento de Minas, do governo Aécio Neves, e esteve à frente da prefeitura de Uberlândia por 4 mandatos. Neste ano, o ex-prefeito tentaria uma vaga na Assembleia Legislativa pelo Partido Progressista. Nas redes sociais, diversos políticos de diferentes partidos lamentaram a morte do ex-prefeito. O presidente da Assembleia Legislativa, deputado Tadeu Leite, do MDB, disse que recebeu a notícia com tristeza. Nas palavras dele, Odelmo teve uma trajetória marcada pela dedicação e compromisso com Uberlândia e com Minas. O prefeito de Belo Horizonte, Álvaro Damião, do União Brasil, prestou solidariedade aos amigos e parentes, chamando Odelmo de um grande líder. O senador Rodrigo Pacheco, do PSB, em nota, também lamentou a morte do ex-prefeito, a quem se referiu como referência e exemplo. A prefeitura de Uberlândia decretou luto oficial de 7 dias. Repórter Luísa Marques.
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0: Berta, quais são as tendências indicadas pela primeira pesquisa de intenção de votos, Genial Quest, divulgada hoje após a definição da candidatura de Patrus Ananias ao governo de Minas? A gente sabe que ele está se candidatando pelo PT. Bom dia para você.
5: Bom dia, Fernanda. Bom dia, Eustáquio. Bom dia, amigos da Itatiaia. O mais importante dado deste primeiro levantamento, que aponta para o cenário eleitoral mais próximo do que teremos até 15 de agosto, data do registro das candidaturas. 88% dos eleitores mineiros não indicam espontaneamente o nome de sua preferência para concorrer ao governo de Minas. O que explica isso? Em primeiro lugar, a desatenção do eleitor para a disputa estadual. Embora polarizado no plano nacional, o eleitorado mineiro, que representa uma excelente amostra natural do eleitorado do Brasil, ainda não embarcou no tempo da política. Enquanto no meio político as articulações, negociações, traições e defecções mobilizam os atores, na sociedade não é assim que o galo canta. O eleitor mediano precisa tocar na sua rotina e esse, neste momento, não é um assunto que ocupa o centro de sua pauta. O nível de desinformação sobre a eleição de Minas é também resultado do processo de indefinição do cenário da disputa. Só no início da terceira semana deste mês de julho, o PT formou consenso para indicar Patrus Ananias. Já no PL, no campo bolsonarista, segue a indefinição diante da incerteza se o senador Cleitinho será candidato. tal indefinição desencadeou a disputa dentro do PL pelo plano alternativo na hipótese de ele não concorrer. Flávio Bolsonaro e seu entorno, com o respaldo de parlamentares que se dizem autênticos da base bolsonarista, querem candidatura própria em Minas. Flávio Roscoe ou Vitório Medioli são os nomes. Outro grupo está inclinado à articulação de Marcelo Arias, secretário de Estado de Governo, que está desembarcando do governo Matheus Simões. E nos próximos dias a prosseguir essa tensão política é esperada a demissão em massa de cerca de 500 comissionados indicados por ele no governo do estado. Agora, de olho nas tendências, a pesquisa estimulada trabalha com 5 cenários. Eu vou comentar o segundo, que é o mais próximo do contexto da disputa deste momento. Cleitinho lidera isolado com 34% das intenções de voto. Alexandre Calil e Patrus Ananis estão em situação de empate técnico. Calil tem 12% das preferências, Patrus 10%. Patrus tende a absorver a base da esquerda com identidade com o PT, que na falta de um nome da esquerda, antes fluía para Calil. Calil, na convenção do PDT, reitera que não quer associação com Lula. Se Patrus se mostrar viável, esse eleitorado da esquerda tende a manter o engajamento para tentar empurrá-lo ao segundo turno. A pesquisa traz ainda outro resultado importante. O governador Matheus Simões, que está no campo da direita até há pouco, muito próximo do bolsonarismo, está em situação de empate técnico com Gabriel Azevedo, do MDB, do Centro Político. Matheus tem 6% das intenções de voto, apesar de estar à frente do governo do estado e com apoio da máquina administrativa. Gabriel Azevedo tem 4% das preferências e esses são votos dele. O MDBista não está respaldado em nenhuma estrutura de governo e em nenhuma liderança que polariza a disputa nacional. Flávio Roscoe tem 2%, percentual que também é dele, já que neste momento a pesquisa não apresentou associação de Roscoe com Jair e Flávio Bolsonaro. Já Bem Mendes, do Missão, tem 2%, cavando votos sem associação com Renan Santos. Vitório Medioli é testado no quinto cenário sem Cleitinho. Ele pontua 3% das preferências, sem associação com bolsonarismo, portanto, votos dele, que assim como os de Roscoe, tendem a ganhar corpo quando o eleitor bolsonarista tiver a informação completa. Berta Macaron para o Jornal da Itatiaia.
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5: Ótimo dia para você acompanhando a gente pela 105,7 FM Rádio Santa Cruz. Está no ar o nosso show da manhã, aqui pela sua mais ouvida, num oferecimento Marcílio Construções, tudo em material de construção para sua obra, para sua reforma, com o menor preço da região. 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Eu desejo de um ótimo dia, uma excelente semana para você me acompanhando, você aqui em Jequitinhonha, você nas comunidades rurais, você dos municípios vizinhos, você em outro estado e você em outro país. E você que hoje completa mais um ano de vida, recebe o nosso abraço, saúde, sucesso, felicidades mil para você. Parabéns! Muito bem, vamos dar um play, tá no ar o nosso show da manhã e eu tô contigo até às 10, participe. 3741 1521 é o telefone do sucesso.

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3: 8 horas e 16 minutos.

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2: Vai começar o Momento Pet, latindo, miando, muito lindo. O importante é seu pet sorrindo.
3: E aí, papais de pet, tudo jóia? Lineu Silva chegando com mais uma parte do nosso Momento Pet, que é feito com muito carinho para você e seu bichinho. E olha, nesta parte, a gente vai falar sobre um assunto super importante para os nossos doguinhos, os passeios diários. Sabe, levar o seu cãozinho para dar uma volta não é só para ele fazer as necessidades, não. É muito mais que isso. Ajuda demais na socialização, ele conhece gente nova, outros amiguinhos, e isso faz um bem danado para a saúde física e mental dele, viu? Reduz o estresse, melhora o comportamento, deixa o pet mais confiante, mais feliz. E não sai daí. A gente volta com mais dicas especiais para você cuidar ainda melhor do seu amor de quatro patas. Fica ligado!

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2: 8:21.
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4: Olá, gente! Hoje vou trazer para vocês informações importantes sobre o olho ressecado durante o inverno. Durante o período de seca, aumenta o número de pessoas que reclamam de olhos ardendo, coceira e aquela sensação de estar com areia nos olhos. Além da baixa umidade, o uso de ventilador e ar-condicionado, poluição e exposição excessiva a telas ajudam a ressecar os olhos. Uma das formas de tratar o olho seco é usar colírios de lágrimas artificiais. Mas médicos alertam que é essencial investigar e tratar a causa, já que o uso indiscriminado pode sim piorar os sintomas. De acordo com oftalmologistas, a melhor forma para não enfrentar os problemas do olho seco é manter o corpo hidratado. A recomendação é consumir aí cerca de 35 mililitros de água por quilo de peso. Isso significa, para uma pessoa, por exemplo, com 60 quilos, tomar 2 litros por dia. A alimentação também ajuda. Comidas com fontes de ácidos graxos, como semente de linhaça, peixes e amêndoas, além de alimentos ricos em vitaminas A e E, auxiliam a lubrificação ocular. Para quem trabalha diante do computador, fazer aí pequenas pausas e com maior frequência, além de piscar voluntariamente, também ajudam a manter a hidratação. Direto dos estúdios da Rádio Itatiaia, em Belo Horizonte, para a rede Itasati, repórter Clarissa Guimarães. Ei, Patrícia, bom dia pra você também. Oi, assim.
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7: Quem é o locutor?
8: N. Souza folgou segunda-feira, mas hoje está aí na luta, na labuta. Pois é, nesta terça-feira, quem fala comigo é sua amiga. Como é que é seu nome?
9: Juscelene de Felisburgo.
8: Você é fã de N. Souza, né?
9: Fã de N. Souza, ela
8: gosta,
9: é linda.
8: Mesmo.
9: Ela é linda, é humilde.
8: E ela cantando, é bom demais?
9: É, canta, arrebenta.
8: Ela sabe cantar a música que você canta?
9: É, sabe melhor que eu.
8: É? Canta a música aí pra ver se ela sabe.
9: Eu ofereci especialmente pra ela, pra você e pra Robertão. Da cachaçaria pra Débora, pro pai de Débora, pra todo mundo da Baixada.
8: Como é que é a música?
9: Nenhuma.

0: favor, fale agora.
1: Quem é o cantor?
0: E para todo o pessoal da feirinha, para o Léo do Artesanato e para a Juliana do Espetinho, que lá também o espetinho dela arrebenta. Especialmente também para Alberto Ferreira. E ficam todos com Deus.
2: Beleza, N. Souza. 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
11: 8 horas e 36 minutos.

Você acompanha agora os avisos da paróquia São Miguel e Almas de Jequitinhonha. Hoje, terça-feira, às 7h, missa na Matriz São Miguel, responsável pela liturgia Comunidade Nossa Senhora das Graças. Quarta-feira, 29 de julho, às 6h, acolhida na Matriz, logo após, às 7h, missa votiva, responsável pela liturgia pastoral da juventude.

A comunidade São José comunica que, para melhor organização e praticidade ao devolver o dízimo, a coordenação realizará na comunidade uma reunião nesta terça-feira, 28 de julho, às 6 horas da noite. Todos estão convidados a participarem.

0: Você acompanhou os avisos da paróquia São Miguel e Almas de Jequitinhonha.
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2: 8:43.
0: Muito bem, de volta no nosso show da manhã. Quero deixar um abraço muito especial para Anani de Alvorada, Vera Lúcia, Maria da Conceição na Lua Bonita, Dienio Barbosa. De forma especial para Neuarque Ramos, acompanhando a programação. Deixou uma mensagem carinhosa aqui, disse que adora o show da manhã. Todos os dias acompanha, tá pedindo sucesso com Maria Bethânia, Cheiro de Amor, da sua própria curtição, para nós aqui nos estúdios e também para sua família. Ô Neuarque, aquele abraço carinhoso, viu?

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2: 8:46.

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5: 8:49.
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0: 8h53, tudo preparado aqui para vocês acompanharem os detalhes da minha conversa com o Cláudio Bento. Um bate-papo descontraído, né? O Cláudio está nesse momento em viagem, mas deixou tudo preparado aqui mais cedo para atualizar você que está em casa, você inclusive de Belo Horizonte que está acompanhando a nossa programação e que estará conosco no lançamento da sua nova obra, o livro Depois do Silêncio. Cláudio nos cedeu aqui alguns minutos, né, antes da sua viagem, e vai falar pra gente nesta manhã tudo que a gente precisa saber sobre esse livro enigmático, inclusive um livro que tem despertado a curiosidade dos leitores que já participaram dos primeiros lançamentos. Houve um lançamento em Almenara, muitas pessoas curiosas acerca dos detalhes do livro, devido o livro ter um conteúdo um tanto triste, um tanto melancólico, né? E Cláudio atualiza pra gente aqui que é um livro que, na verdade, não foi construído devido aos últimos acontecimentos da sua vida. Ele começou a construir esse livro muito antes, e é como se tivesse sido um presságio da tristeza que viria, da perda que viria, né? Então eu te convido nesse momento a imergir conosco aqui, né? A gente começou perguntando aqui a respeito de como foi especificamente a construção de cada poema. Se o Cláudio teria passado mesmo por algum momento triste, alguma turbulência, para que nascesse a obra Depois do Silêncio, né? Ou se teria sido algo construído ao longo dos anos, né? Todo mundo sabe que o Cláudio perdeu sua mãe, uma pessoa muito querida por nós, por mim, né? E também Seissa sempre foi uma das musas inspiradoras das suas últimas obras. Sempre havia um poema para Seissa nos livros de Cláudio, e todas as pessoas sempre admiraram isso, essa qualidade de escrita, essas homenagens, tanto para sua esposa Wagner, para sua companheira, para os seus amigos, para mim, os amigos que estiveram com Cláudio desde o começo. E a gente sempre imaginou que Seissa estaria conosco até os últimos momentos, né? A gente nunca sabe quem vai embora primeiro. Estive com Seissa antes do último lançamento, estava tudo planejado, e aí nós a perdemos. Então, quando o Depois do Silêncio foi lançado, pareceu que realmente era uma obra em homenagem póstuma, mas na verdade não era. Um livro que já estava sendo construído há muito tempo. Então, por isso, eu te convido, né, a estar conosco nesse momento, acompanhando os detalhes dessa obra enigmática que é o Depois do Silêncio. Cláudio?
1: Bom dia, Eni Souza. Bom dia a todos os ouvintes da Rádio Santa Cruz de Jequitinhonha. Eni, para começar, esse livro, Depois do Silêncio, ele, como sempre dos meus livros, eles sempre foram construídos através do tempo, né? Primeiro, eu invento um título, e a partir do título eu vou construindo os poemas. Mas esse livro, ele leva muito em conta o cotidiano das coisas, né, que eu percebo durante o dia a dia. E aparentemente, inconscientemente, ele também contempla o luto. Mas isso foi uma coisa muito inconsciente em minha vida, né? Na construção desses poemas. Depois do Silêncio é um livro muito dolorido, muito doloroso, né? Porque muita gente sabe, né? Eu perdi minha mãe em 2024, e esse livro foi construído antes disso, né? Veio sendo construído desde 2022, para culminar no lançamento dele agora em 2026. Foi através até da prefaciadora desse livro, a cantora Dea Trancoso, que me alertou, falou: Cláudio, esse livro tem tudo a ver com a morte da sua mãe, o silêncio, a solidão. E eu fui percebendo que era mesmo, mas até então eu não sabia disso, né? Eu não sabia, e foi uma coisa muito inconsciente. Mas esse livro, ele é construído como os outros todos que eu escrevo, né? Eu dou um título e vou escrevendo, né, através do tempo.
0: Cláudio, admirável essa qualidade de escrita. E a respeito do título, você citou, né, o Depois do Silêncio. O que que existe depois desse silêncio? Esse silêncio do título é algo pessoal, é algo social de modo geral, ou é uma coisa 100% poética?
1: O título, Depois do Silêncio, como eu disse, né, essa coisa do inconsciente, do luto, parece que foi uma coisa premeditada, sabe? Um presságio na minha vida. É, eu dei esse título a esse livro e vi construindo, né, muita coisa. Esse livro fala muito de solidão, de dor, né? Essas coisas todas doloridas da vida da gente. E também é um título, algo muito pessoal, que se torna também social e, é claro, poético também.
0: Claro que sim, né, Cláudio? Inclusive, no último lançamento, algumas pessoas se emocionaram com o momento em que você recitou o poema Cadeira de Balanço, um poema muito forte do livro, né? E a gente ficou imaginando que, depois de tudo que aconteceu nesse período de construção desse livro, do ano de início até agora, para quem já conhece a sua escrita, para quem conhece o Cláudio, né? A gente ficou imaginando se teria acontecido alguma mudança em você. Você acha que as pessoas, lendo essa obra, elas vão encontrar um Cláudio Bento diferente nessas páginas? O que é que você tem para dizer pra gente sobre isso?
1: Bem, nesse livro não tem nada de diferente na minha obra, né? Minha obra é sempre focada na memória, né? No mergulho profundo da infância vivida aqui em Jequitinhonha, como já disse inúmeras vezes nas minhas entrevistas. Se eu não tivesse vivido aquelas coisas todas na beira do rio, entre as lavadeiras, entre os pescadores, entre os canoeiros, vendo a cultura viva, né, a cultura popular da cidade, talvez eu não seria o poeta que sou hoje. Mas esse livro traz tudo o que eu escrevi antes, né, nos outros livros, né? Apenas diferente dos outros, claro.
0: Claro, Cláudio. E nesse livro, teve algum poema assim que foi difícil de terminar?
1: Todo poema é difícil de terminar, porque eu trabalho hoje com mais experiência, né? Através da minha idade e tudo mais. Eu procuro muito cortar palavras, né? Deixar o poema mais sintético possível, né? Eu evito o derramamento de palavras, né? Muitos poetas escrevem com derramamento de palavras inúteis, né, para um poema. Mas com a experiência que eu tenho hoje em dia, eu evito esse tipo de coisa, né? Porque a poesia contemporânea, ela evita o derramamento de palavras e opta por uma construção poética mais sintética. E é isso que eu procuro e venho fazendo já há algum tempo.
0: Muito bem, Cláudio. Qual o maior desafio de ser poeta nos dias de hoje, em tempos de redes sociais, um tempo em que a velocidade nos toma no dia a dia?
1: Claro. Como eu disse, meu trabalho, né, a minha poética, ela é sempre focada na memória e na minha infância vivida aqui em Jequitinhonha. Então, Jequitinhonha está sempre presente na minha obra, né? Seja na lembrança, na memória dos quintais, na minha meninice, sabe? Na memória dos quintais, que era uma tônica na minha vida, né? De menino aqui em Jequitinhonha. Jequitinhonha está sempre presente, com certeza. Falando isso porque eu nunca escrevo. Raramente eu escrevo para virar música, sabe? As pessoas lendo meus livros, né? Os compositores lendo meus livros, eles acham ali alguma musicalidade e aí aparecem as músicas, né? Mas eu nunca penso antes assim, não, esse poema é para virar música e tudo. É claro que aquele poema que eu fiz para você, ele cantar e musicar sobre o quilombo Mumbuca, ela foi feita realmente para esse fim, né, de tornar-se música. Mas isso não é uma constante na minha obra. O maior desafio de ser poeta na contemporaneidade é o fato de você escrever, publicar, e o mais difícil deles, distribuir sua obra. Porque se o poeta hoje ele não tirar, né, falando assim popularmente, se ele não tirar o pé do chão, ele não existe. Porque você tem que rebolar, né, tem que viajar, tem que participar de saraus, tem que participar de bienais, de movimentos poéticos e literários do Brasil, né, do Vale do Jequitinhonha e do Brasil. E é isso que eu vim fazendo há anos, né, participando sempre das coisas, porque uma porta sempre, quando a porta abre, sempre abre muitas portas depois, né? Que foi a partir da minha participação, por exemplo, na Bienal do Rio de Janeiro, que abriu as portas para eu participar da Bienal da cidade de Salvador, na Bahia. Então, as portas vão se abrindo da mesma forma que você vai participando de certos eventos literários no Vale do Jequitinhonha ou no Brasil todo.
0: Cláudio, estamos todos muito empolgados.

0: lançamento do livro Depois do Silêncio em Belo Horizonte seja um sucesso. Eu já estou trabalhando nessa questão. Já convidei os músicos, né, que eu gosto sempre de fazer meus lançamentos com muita música, com muita poesia. Então já está organizado um sarau com vários poetas participantes, né? Eduardo Cine, Gonzaga Medeiros, Paulinho Ferreira, Anne Quaresma vai participar desse sarau, Clébia Vargas, que é uma atriz de teatro que mora em do Rubim, que mora em Belo Horizonte, e vários cantores como Bruno Marques, né, irmão do famoso Verônio, né, autor de Jaquete Vale. Wolber Maciel, da cidade de Turmalina, Eni Souza estará lá participando também, Ivânia Santos, uma cantora muito boa de Minas Novas, e a famosa Dani Moraes também estará lá, e além do grande cantor do Vale do Jequitinhonha, né, Rubinho do Vale, Carlos Farias, todos esses farão uma cantoria belíssima, e eu espero que o público esteja presente. E a gente está trabalhando para ser um grande evento.
1: E certamente será, Cláudio. Muito obrigada pelo convite. Eu já tive acesso aqui às primeiras tiragens, né, do Depois do Silêncio, já recebi o meu autografado. Queria que você dissesse para a gente aqui, conta para nós aqui se tem algum poema específico nesse livro que você trata de forma especial, diferente dos demais, algum que você gostaria de dar uma atenção especial.
0: Um poema desse livro que eu gostaria que as pessoas conhecesse, né, através aqui das ondas do rádio, chama-se Decifração da Infância. E ele diz assim: para escrever a poesia da vida inteira, devoro o fedor do passado, o cheiro das frutas sobre a mesa, o rangente som do carro de boi, o rio fluido de águas fluidas, sempre acenando um gesto de adeus em sua viagem para a embocadura do mar. Uma vida só é pouca para decifrar a infância. A história de um menino descalço no meio da rua. Eu falava do rio. Minha fala tem sempre um rio cortando a paisagem. Uma fuga para os quintais de antanho. Uma debandada de pássaros. Os sons e os cheiros sempre estiveram comigo em minha solidão absurda. A solidão dos versos no papel em branco. A vida era o som daquela araponga cantando ao meio-dia com o sol a pino. A vida era o cheiro do coentro na cozinha da minha avó. Eu gosto muito desse poema porque ele dá um mergulho, né, naquilo tudo que eu vivi. Isso tudo que eu escrevi é verdade, né? Foi tudo vivido na minha infância. E hoje eu escrevo muito através da memória, né, da lembrança vivida, das coisas de quando eu era menino.
1: Cláudio, lindas memórias. Inclusive, eu me sinto honrada, né, de já ter tido a oportunidade de escrever sobre algumas das suas memórias, trabalhar nas canções que você me deu de presente. Todo o material de poesia de cada um dos livros, os quais eu fui convidada para os lançamentos, né, desde o começo, né, até o Memorial da Infância Perdida, até os últimos livros. Eu me sinto muito honrada realmente em poder emergir dentro das suas memórias, nas suas lembranças, na sua arte de forma musical e também poética e de forma intimista com os meus acordes, né? Queria que você dissesse pra gente, Cláudio, se você considera o silêncio um amigo, um inimigo, uma dádiva, um castigo. O que é o silêncio pra você?
0: Eu digo que o silêncio é claro que é amigo, né, da poesia. O silêncio, aliás, é necessário para a criação poética e para a contemplação da vida, né, das coisas da vida. O silêncio, às vezes, fala muito mais do que palavras.
1: Realmente, Cláudio, muito linda a sua colocação. Eu queria que você deixasse as suas considerações finais. A gente fica por aqui com a sua entrevista já, agradecendo por sua disponibilidade, por seu carinho para com a Rádio Santa Cruz, por ter aceitado o convite de estar conosco no Minuto MPB, atualizando, né? Uma vez que nossa equipe, nossa unidade móvel de reportagem e também a nossa agência de comunicação estará em Belo Horizonte, fazendo a cobertura com audiovisual, entrevistas, pequenos flashes de reportagens, cobrindo todo o lançamento do livro Depois do Silêncio.
0: Eu espero que o lançamento em Belo Horizonte seja um sucesso. Você estará lá, Eni Souza, e claro, tenho certeza que será um sucesso com a sua presença, com a sua música, com a sua presença de palco, junto a outros grandes compositores e cantores mineiros. Então, eu quero agradecer também o seu programa, né, a você e a todos os ouvintes da Rádio São

0: 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Muito obrigado pela atenção.
1: Disponha, um abraço, boa viagem. Já deu tudo certo no lançamento. E você acompanha agora no nosso Minuto MPB, Caio Duarte e Rubens Espíndola cantando Canoa Quebrada, composição em parceria com Cláudio Bento.

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4: 9:18.
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7: É, está comemorando sim o técnico Barba Domingues essa semana livre, com uma vitória expressiva diante do líder Palmeiras, tranquilidade para preparar o Galo agora, mudando o chip. É Copa do Brasil no sábado contra o Juventude na Arena MRV, jogo de volta em Caxias do Sul daqui a uma semana. Para esse desafio, jogadores como Maicon, que precisa evoluir fisicamente, pode ser uma semana aí determinante para ele, e para o Coelho, que teve um edema muscular na coxa e já desfalcou o Galo contra o Palmeiras. Chances de reaparecerem para Gustavo Scarpa e também o volante Alan Franco no fim de semana.
8: Dos estúdios da Rádio Itatiaia em Belo Horizonte, repórter Cláudio Rezende para a Rede Itasati.
9: Terça-feira é de folga para os jogadores do América, mas com dever de casa. Secador ligado, porque 7:30 tem Ponte Preta e Atletique lá em Campinas, ainda dando sequência à rodada da Série B. E o América, claro, vai torcer contra a Macaca, porque um tropeço da equipe de Campinas garante o Coelho fora da lanterna da Série B depois de 16 rodadas. Mais um marco muito importante para o Coelho, que de acordo com o Departamento de Matemática da UFMG, tem agora 95% de chance de rebaixamento. E não 98%, como era o número anterior. O América, nas próximas duas semanas aproximadamente, vai se preparar para o próximo jogo, que é fora de casa, contra o Botafogo de Ribeirão Preto. Expectativa de reforços do departamento médico: Ricardo Silva, Eduardo Persson, William do Bigode, o Fábio e também o Pinheiro, o atacante. Dois jogadores, esses últimos, que ainda não estrearam. Então o América pode ir reforçado e embalado para a próxima partida. Agora, quem sabe, olhando para o lado de fora da zona de rebaixamento. A distância é grande, mas a confiança está aumentando no CT Lana Drummond.
10: Dos estúdios da Rádio Itatiaia em Belo Horizonte, para a Rede Itasati, repórter Lucas Sanches.
4: A lesão sofrida pelo atacante Sinisterra, a quinta desde que chegou ao Cruzeiro, é uma lesão importante. Por isso demanda outros exames para detectar o grau desta lesão, deste estiramento na coxa esquerda e o tempo que terá na sua recuperação. Atleta que tem um histórico de lesões musculares em setembro de 25, outubro de 25, dezembro de 25, fevereiro de 26, julho agora de 26. Então é um cara que o Cruzeiro deposita confiança pelo seu profissionalismo, mas infelizmente vem tendo muita lesão, principalmente muscular. Contra o Coxa, próximo desafio, quinta-feira no Couto Pereira em Curitiba, o Cruzeiro que também tem na próximo domingo pela Copa do Brasil a Chapecoense, mas sobre o time que tem contra o Curitiba, tem a volta do Pereira, também do Gerson, além do Fagner, que vai cumprir suspensão. Aí vai o William pra posição, terça-feira de reapresentação na Toca.
8: Dos estúdios da Rádio Itatiaia, em Belo Horizonte, para a rede Itasati, Rubem Júnior.
11: Falando dos cariocas, a gente começa pelo Flamengo, que joga amanhã com o Internacional de Porto Alegre, no Beira-Rio, e pode ter Lucas Paquetá retornando à equipe. Ele se machucou na Copa do Mundo, no jogo em Houston com o Japão, no dia 29 de junho. Está parado há um mês. Na quarta-feira, o Internacional, o Peñarol quer De La Cruz, meio-campo rubro-negro, por empréstimo, e o Beşiktaş quer Léo Pereira, fazendo uma proposta de 10 milhões de euros. O Flamengo analisa. Fluminense terá sequência de 6 jogos no Rio de Janeiro. Amanhã, com o Bahia, 2 partidas com o Vasco pelas quartas de final da Copa do Brasil, o Botafogo no estádio Nilton Santos, no dia 11 de agosto pega o Rivadavia pela Libertadores e depois tem o Palmeiras no Maracanã pelo Brasileirão. O Vasco da Gama joga amanhã com o Independiente Medellín pela Copa Sul-Americana, playoffs, jogo de volta lá na Colômbia, foi 2-2. Vasco faz promoção no ingresso, quem comprar o ingresso tem desconto de 50%. E Matheus Carvalho voltou a treinar com o grupo vascaíno. No Botafogo, a diretoria segue buscando reforços e agora quer a contratação de um zagueiro. Botafogo, que ainda comemora a vitória em cima do Cruzeiro, 1-0 no Mineirão. Nos estúdios da Rádio Itatiaia, no Rio de Janeiro, o repórter Wellington Campos.
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6: 9:28.
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7: Eu vi a música do Juliano, Fotografia, por favor, passa pra mim, tá? Bom dia pra todos vocês aí, tá bom?
8: Ótimo dia pra você, Dida. José Augusto canta Fotografia, essa também pra Dona Maria das Dores, que é muito fã desse sucesso. Aquele abraço.

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2: 9:30.

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1: 9:37.
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4: Bom dia, Miss Souza. Aqui quem fala é o Batista, da comunidade Amatina. Gostaria de ouvir uma música com Igor Ferrari? Pode ser qualquer uma. Oferecendo para a Cleusa. Ofereço também para minha curtição. Ofereço também para você, para todos os ouvintes da Rádio Santa Cruz e para todos que estiverem no programa da escuta. Beleza, Neide?
5: Ótimo dia, dona Eva. Um abraço carinhoso. Igor Ferrari canta pra gente, Princesa, 9:38.

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2: Eu tô finalizando ao som de Thalita Mel e Xande Avião. Agradecendo o carinho da sua audiência, sua companhia, sua participação. Na sequência tem Oração da Família, logo após Experiência de Deus com o Padre Reginaldo Manzotti. Estou contigo no Brasil Sertanejo. Fique na sintonia.

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4: Hora certa. 9 horas e 50 minutos.

0: nosso momento de fé e oração, pedimos pela vida dos aniversariantes desse final de semana: Ananias Bispo de Souza, no sítio Pantanal; Joaquim Alves dos Santos, na Fazenda Lua Bonita; Maria Romilda Batista dos Santos, na rua Antônio Aguiar, em Onça de Pitangui. Orações pela vida e pela família de Vitório na Alvorada, Valdirene no Vaticano, seus pais no Paraterra, Wilson Pereira na Fazenda Planície, Lídia no Maranhão, Cleonice na Avenida Brasil, Rosa Cruz na Nelson Ferreira de Souza, Robertinho Leandro, Elzane, Jaqueline em Joaíma, Pauliana Ribeiro, Maria da Conceição na Lua Bonita, Silvano, Dida na Boa Vista, Iraci Gomes em Monte Formoso, Lindalva Alves em Felisburgo, Antônio Crivo em Joaíma, Baba Freitas no Vaticano, Marineide no São Miguel, Luciano Ribeiro no Santa Luzia, Anália na Comunidade Vento Frio, Eva na Diamantina, Maria das Dores no São Miguel, Vera Lúcia no Alvorada, Nanide no Alvorada, Noarque Ramos, Diênio Barbosa, Nitinha na Rua Sergipe, Robinho do São Geraldo, Galdino na Nova Floresta, Cula, Cláudia no Assentamento Brejão, Marcos na Fazenda Arco-Íris, Giz da Rua Menara, Biscoitão, Eliana na Comunidade Jataí, Tuti no Sítio Beija-Flor e todos que necessitem orações.
1: Amabilíssimo Jesus, os profetas vos anunciaram como príncipe da paz. Os anjos igualmente anunciaram paz aos homens por ocasião do vosso nascimento. Morrestes na cruz para consolidar a paz entre Deus e os homens. E o fruto mais precioso da vossa paixão foi aquela paz que transmitisses aos apóstolos no dia da ressurreição. Vós lhes ordenastes que levassem a paz a toda a casa onde entrassem. Dai-nos também aquela paz que o mundo não nos pode dar. Concedei-nos a todos nesta família que guardemos a paz de uma boa consciência, para que a serenidade e o vosso amor reinem entre nós. Vossa providência divina colocou-nos em uma família e nos uniu intimamente pelos laços sagrados do sangue e da graça. Que esta união verdadeiramente exista entre nós, aqui na terra, e continue no céu. Dai a mim, especialmente, amor e carinho por todos os meus familiares. Guardai-nos de toda ira, impaciência, da perigosa desconfiança e maledicência, de discussões e brigas. Sagrada Família de Nazaré, minha família vossa é.
2: Rezemos juntos a oração que o Senhor nos ensinou.
3: Pai nosso que estais no céu, santificado seja o vosso nome. Venha a nós o vosso reino. Seja feita a vossa vontade, assim na terra como no céu. O pão nosso de cada dia nos dai hoje. E perdoai-nos nossas ofensas, assim como nós perdoamos a quem nos tem ofendido. Não nos deixeis cair em tentação, mas livrai-nos do mal. Amém.
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0: Louvado seja nosso Senhor Jesus Cristo. Para sempre seja louvado. É terça-feira, Jesus das Santas Chagas. E vamos juntos pedir. Eterno Pai, eu vos ofereço as Santas Chagas de nosso Senhor Jesus Cristo para curar as de nossas almas. Querido povo de Deus, é terça-feira das Santas Chagas e é o oitavo dia da novena do preciosíssimo sangue de Jesus. Derramai uma gota do seu preciosíssimo sangue sobre nós. Ofereço este programa a todos os líderes mensageiros das capelinhas de Jesus das Santas Chagas. Ofereço a todos os que rezam o terço das Santas Chagas e as famílias que recebem as capelinhas no mundo inteiro. Saúdo a você. Saúdo a partir da Rádio Evangelizar, de onde tudo começa. As rádios irmãs, cujos nomes cito neste momento.
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0: Saúdo a você pela TV Evangelizar, sinal digital em todo o país, em várias cidades, canal aberto, pelo YouTube Padre Manzotti Oficial e também pelo aplicativo da Associação Evangelizar é Preciso e todas as plataformas digitais. Filhos amados, vamos juntos mergulhar na Trindade Santa. Vamos pedir

campo é o mundo. A boa semente são os que pertencem ao reino. O joio são os que pertencem ao maligno. O inimigo que semeou o joio é o diabo. A colheita é o fim dos tempos. Os ceifadores são os anjos. Como o joio é recolhido e queimado ao fogo, assim também acontecerá no fim dos tempos. O Filho do Homem enviará os seus anjos, e eles retirarão do seu reino todos os que fazem os outros pecar e os que praticam o mal. Depois, os lançarão na fornalha de fogo. Ali haverá choro e ranger de dentes. Então, os justos brilharão como o sol no reino do seu Pai. Quem tem ouvidos, ouça. Hoje Jesus nos explica, a pedido dos seus próprios apóstolos, sobre a parábola do joio e do trigo. E somos chamados não querer arrancar precipitadamente, mas, se possível, identificar o que é joio e o que é trigo. No mundo, há muito joio, há muito trigo. No seio da família, há muito joio. Nas nossas relações, há muito joio. Dentro de nossos corações, há muito joio. Jesus das Santas Chagas, nós te pedimos que, inspirados pelo Espírito Santo, nós tenhamos esse discernimento. Senhor das Santas Chagas, dolorosas e gloriosas, venha trazer-nos, Senhor, esta clareza, e que possamos nós não permitir que o inimigo possa continuar a semear, e se o faz, que não possa crescer. Senhor Deus de misericórdia e de bondade, Jesus, nós queremos agora nos colocar em oração, feito a reflexão do Evangelho, colocar e rezar por todas as pessoas que estão necessitadas neste momento. Queremos rezar, pedir, suplicar, tenha misericórdia dos que estão agora acamados. Tenha misericórdia daqueles que estão agora chorando, enlutados. Tenha misericórdia, Jesus das Santas Chagas, daqueles que hoje se encontram esperançosos e desejosos de uma resposta para uma cirurgia e ela não vem. Jesus, pessoas que estão com pedido de aposentadoria há anos, precisam deste dinheiro, precisam para ter dignidade de vida. E se você se identifica nesta oração hoje, terça da Santa Chagas, diga: Senhor, olhe para mim, tenha misericórdia de mim, sou eu esta pessoa. Nós suplicamos, Senhor, e neste momento, colocando uma mulher que está com a mão no ventre, porque o casal deseja tanto engravidar e não conseguem, olhai, Senhor, com misericórdia, olhai, Senhor, com bondade, e tende compaixão deste casal. Tende compaixão, por mais que as doenças e os impedimentos são grandes para esta gravidez, sois um Deus que tudo pode, e é exatamente pedindo ao teu poder misericordioso, dai a graça da

gravidez, uma pessoa que está com um problema sério no estômago, dor, refluxo, mal-estar, onde até tomar água lhe causa um mal-estar. Senhor, curai. Entre, Senhor, na vida desta pessoa e derrame uma gota do seu preciosíssimo sangue. Cure, Senhor, este problema do estômago. Dê a graça desta gravidez. Permita que esta pessoa receba essa benfeitoria, essa aposentadoria que lhe é direito. Que lhe é de direito. Nós só começamos o programa. Eu vou para o intervalo, eu volto já. Volte comigo na terça-feira de Jesus das Santas Chagas. Voltamos já.

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0: Querido povo de Deus, escute esse testemunho para que nos sintamos edificados na fé, por favor.
1: Padre, sobre sua música inabalável, mas antes, para o senhor entender, eu e meu esposo passamos por uma decepção muito, muito grande, por uma pessoa que não esperávamos, julgamentos errôneos que nos feriu muito, principalmente a mim, as palavras referidas, né? Doeu demais da conta, padre. E a letra de sua música inabalável está sendo uma cura. Quando diz assim, a fé não é a ausência da dor, é saber onde ancorar, mesmo em meio à tempestade. Outro, mas no meio da ferida, tua presença me encontrou, transformaste minhas lágrimas num oceano de amor. Amém. E bem no final lá da letra, agora meus olhos te veem e eu volto a respirar.
0: Amém.
1: Muitas vezes, né, a gente quer provar para aquela pessoa, não, o que você está falando não é verdade, é mentira, você está me ferindo, por favor, não fale isso. Mas não adianta, não adianta. O que eu entendi nessa música é força, fé e tempo de Deus. Olha, padre, obrigada muito, meu querido. Essa letra é maravilhosa, ela é curativa. Tá?
0: Amém.
1: Olha, somos mensageiros da capelinha.
0: Opa.
1: Com muito orgulho. Eu sou uma filha de Deus do Mato Grosso do Sul. Abraços, querido.
0: Deus abençoe, filha de Deus do Mato Grosso. Louvado seja Deus, minha fé inabalável. Você pode meditar, refletir a partir do clipe que está no YouTube, Padre Manzotti. E aproveito para dizer, peça para sua rádio irmã, nós estamos falando para mais de 1.200 emissoras. Que tal você pedir para a rádio tocar essa música? Tem sido curativa mesmo. E junto com a música está o livro, né? Inabalável, que você encontra em todas as livrarias do Brasil. Filhos, hoje eu gostaria de fazer um apelo a você. E exatamente um apelo de uma fé inabalável. Pode continuar, sacristão. Hoje é dia 28. Nós estamos necessitados da sua ajuda. E agora, não falo nem da campanha extra de Jesus das Santas Chagas. 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Hoje nós estamos com 70%. Nós precisamos honrar as nossas dívidas mensais. e este mês não estamos conseguindo. Peço a sua ajuda. Não deixe que o inimigo atrapalhe esta obra. Não deixe que o inimigo tire os recursos e nós não tenhamos condições de fazer e manter o rádio, a TV e agora ainda com a madrugada evangelizar. 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É fundamental que isto aconteça. 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Paulo, que a paz de Jesus esteja com você.
2: A bênção, padre.
0: Bom Deus dia. Abençoe, Paulo. De onde você fala?
2: Eu falo aqui da cidade de Propriá, aqui em Sergipe.
0: Propriá, Sergipe. Seja isso, bem-vindo.
2: Inclusive tem a rádio aqui 104.9, que o senhor até fala até a propaganda dela quando vai começar o texto da Misericórdia, da Santa Chaga, 3 horas da tarde, eu ouço todos os dias.
0: Tá certo.
2: E quando não é pelo rádio, é pela essa rádio 104, é pelo canal 329 na parabólica digital.
0: Opa, tá vendo aí, eu falava que nós precisamos inclusive manter o sinal da TV na parabólica digital. Daí que eu fazia o apelo da doação mensal. Diga lá, Paulo.
2: Ô padre, primeiramente eu quero dizer que é um milagre já, eu estava ligando para o senhor. A primeira vez que eu ligo para o programa, é a primeira vez, é a primeira tentativa e eu consegui.
0: Louvado seja Deus, hoje é seu dia.
2: É, eu estou um pouco nervoso, porque é a primeira vez de falar assim diretamente com o senhor.
0: Vai lá, meu querido, estamos em casa. Ô, padre, fique tranquilo.
2: Eu vou fazer 40 anos agora, dia 5 de agosto.
0: E parabéns antecipado.
2: Há 15 anos, vai fazer 15 anos agora em outubro de 2011, eu estava de moto e fui acometido tentativa de assalto.
0: Ô, Jesus.
2: E levei 3 tiros na arma de fogo.
0: Misericórdia.
2: Mas, pelo milagre de Jesus, eu sobrevivi. Hoje estou paraplégico.
0: Entendo.
2: Mas foi a dificuldade, foi que eu não conseguia sentar, não conseguia fazer nada. Não conseguia nem sentar numa cama, na beirada de uma cama, para fazer nada. Hoje em dia eu consigo, tenho equilíbrio de tronco. Hoje eu estou sentado na cama aqui.
0: Sim.
2: Minha cadeira de roda está aqui. Mas hoje, graças a Deus, eu varro casa, eu ajudo a mulher, passo pano na casa. Não tenho a deficiência do corpo, não é a deficiência do restante do corpo. Eu faço, entendi, tudo, graças a Deus.
0: Que bom.
2: Enfim, padre, eu quero pedir oração porque durante esse tempo eu venho, né, tava jogando nesse negócio de maquininha.
0: Ah.
2: Mas eu já parei porque eu...
0: Você largou?
2: Larguei essa semana, muito recente, padre. Muito recente, mas nada sem, pra Deus é impossível.
0: Certo.
2: E eu quero pedir oração para a libertação desse vício.
0: Tá.
2: E eu prometo aqui, ao vivo no programa, e eu prometo a Jesus que eu não jogarei mais.
0: Amém. Amém, filho.
2: O dinheiro que eu vou gastar, gastaria no jogo, eu quero continuar a pagar todo mês a essa obra, evangelizar, onde eu sou sócio também.
0: Amém. Muito obrigado. E que bom que você tomou essa consciência, Paulo. Deus seja louvado, apesar de tudo que lhe aconteceu, que você está começando e consegue ajudar em casa, consegue ter uma certa autonomia. Diga comigo, obrigado, Jesus.
2: Obrigado, Jesus.
0: Pela graça recebida.
2: Pela graça. Eu queria dar também um testemunho, né, que já foi esse.
0: Então espere depois do intervalo. Depois do intervalo, nós voltamos.

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0: Queridos filhos e filhas, nós vamos para a leitura orante, mas eu estou com Paulo de Propiá, Sergipe. Paulo, então você deu esse testemunho e aí eu estava me despedindo, você disse que queria pedir oração, é isto?
1: Isso, eu queria pedir oração por mim, pela minha saúde.
0: Tá.
1: E pela saúde da minha companheira Maria Aparecida, que ela tem problema de hernia de disco.
0: Tá bom.
1: E eu queria pedir um presente, padre.
0: Por favor.
1: Já que eu vou completar. Eu queria pedir, se pudesse, uma imagem de Jesus da Santa Chagas e um terço. Se não for pedir muito.
0: Tá bom. Vou conceder sim, filha. A gente não consegue mandar para todos, né? Você pode imaginar. Mas certamente mandarei para você um terço e mandarei uma imagem de Jesus da Santa Chagas. Mas para tanto, fique na linha para pegar o seu endereço. Agora eu gostaria de dizer assim a você, filho. Você diz que essa semana parou de jogar. Nós sabemos que somos frágeis. Então aconselho você, já o fiz uma vez a uma pessoa, e isso serve para todos. Filho, bloqueie seu celular para jogos. Tire. Filho, só um minutinho. Tire o aplicativo. Bloqueie o seu CNPJ. Existe como fazer isso, o seu CNPJ, seu CPF. Bloqueie para que você, numa recaída, não tenha perto de você as ferramentas para fazer isso. Porque pode vir à vontade. Entendeu?
1: Eu sei disso.
0: Você vai apagar?
1: Não, eu já apaguei, não tenho aplicativo nenhum, padre. Eu posso ser que a palavra, às vezes, a pessoa imagina que a palavra não vale, mas eu dou a minha palavra que eu não jogo mais nesse jogo.
0: Que o Senhor confirme esse propósito, filho. Deus abençoe. Então, fique na linha que eu vou mandar o terço e vou mandar a imagem de Jesus das Santas Chagas. Paulo de Propiá, Sergipe, Parabólica Digital, canal 322. Ele se referiu à Rádio Cultura FM de Aracaju, Padre Marcelo Conceição, Bispo de Propiá, Dom Jorge Luiz Amaral Muniz. Filhos amados e povo querido, nós vamos para a leitura orante. E digo para você, se você tem gostado da leitura orante, ligue, mande o seu áudio para mim, 41-3221-6060. Escute.
2: Aqui quem fala é Lucimarra Barros de Souza, da cidade de Itaperuna, estado do Rio de Janeiro. Vim aqui falar da leitura orante de hoje, do dia 25/7, do versículo 4, 1 Coríntios, que fala sobre o hino ao amor.
0: Isso,
2: quem
0: ficamos
2: ama,
0: três
2: paciente
0: dias.
2: E bondoso, e suporta tudo com fé, esperança e paciência. Porque a paciência, Padre Manzotti, é ter compreensão, a bondade. É uma virtude de ser bom, né? É fazer sempre o bem, o amor acima de tudo, né?
0: Isso.
2: O amor de Deus para conosco.
0: Amém.
2: Sabe, Padre Manzotti, eu assisto ao seu programa todos os dias e a cada dia que passa eu aprendo cada vez mais com o Senhor, através da experiência de Deus. Obrigada, Padre Manzotti, que Deus te abençoe sempre. Fique com Deus, um grande abraço.
0: Deus abençoe Lucimar Barros, Itaperuna, Rio de Janeiro, Dom Roberto de Campos, Bíblia Aberta, cartilha de oração. Capítulo 14, 1 Coríntios, capítulo 14, versículo 1, e vou, fica acompanhando que eu vou fazer um salto nas leituras para amarrarmos a temática. 1 Coríntios, capítulo 14, versículo 1. Portanto, esforcem-se para ter amor. Portanto, esforcem-se para ter amor. Amor é um esforço. Amor é um empenho. Amor é dedicação. Amor é um querer. Amar é decisão. Não, padre, amor é sentimento, amor é... Isso é paixonite. Amor é paixão. Ai, não, então não é amor. Esforcem-se por amar. Procure também ter dons espirituais. Agora você já sabe quais são, né? Expliquei. Especialmente o de anunciar a mensagem de Deus. Quem fala em línguas estranhas fala a Deus e não às pessoas, pois ninguém o entende. Pelo poder do Espírito Santo, ele diz verdades secretas. Porém, quem anuncia a mensagem de Deus fala para as pessoas, ajudando-as e dando-lhes coragem e consolo. Quem fala línguas estranhas ajuda somente a si mesmo. Mas quem anuncia a mensagem de Deus ajuda a igreja toda. Padre, o que é esse línguas estranhas e falar em línguas? É só voltar. Vai lá no YouTube, Padre Manzotti, e pega a leitura orante de Atos dos Apóstolos, perdão, 1 Coríntios, capítulo 12. Eu expliquei semana passada. Então, a palavra hoje fala: esforcem-se por ter amor. Você escutou? Dedicação. Amar é decisão. Vou dizer de novo, para quem está sempre sedento aos ventos do humor. Não, amar é decisão. Continuemos, versículo 12. Por isso, já que vocês estão com tanta vontade de ter esses dons do Espírito, procurem, acima de tudo, ter os dons que fazem com que a igreja cresça espiritualmente. Portanto, quem fala em língua estranha deve orar pedindo a Deus que lhe dê o dom de interpretar o que em línguas estranhas. Porque se orar em línguas estranhas, o meu espírito de fato está orando, mas a minha inteligência não tomará parte nisso. O que vou fazer então? Vou orar com o meu espírito, mas também vou orar com a minha inteligência. Vou cantar com o meu espírito, mas também cantar com a minha inteligência. Se você dá graças a Deus em línguas estranhas, como é que uma pessoa simples que estiver na reunião poderá dizer amém à oração de agradecimento que você fez? Ela não vai conseguir entender nada do que você está dizendo. Mesmo que a sua oração seja muito boa, essa pessoa não receberá nenhuma ajuda. Eu agradeço a Deus porque falo em línguas estranhas muito mais do que vocês. Paulo dizendo isso. Aquilo que eu falava, explicava sobre os dons carismáticos, você lembra? Perdi, padre. Vai lá e busque, eu não vou voltar atrás. Eu expliquei os dons de línguas estranhas, falar em línguas, discernimento no espírito, anúncio da palavra, profecia, curas. Eu agradeço a Deus porque falo em línguas estranhas muito mais do que vocês. Porém, nas reuniões da igreja, prefiro dizer 5 palavras que possam ser entendidas para assim ensinar os outros, do que dizer milhares de palavras em línguas estranhas. Eu vou para o intervalo e eu volto já. Volte comigo.

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1: 10 horas e 36 minutos.

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0: queridos filhos e filhas, então fica a leitura orante de hoje. Vou citar 1 Coríntios, você pode ler depois sozinho. Capítulo 14, do versículo 1:4, 12:25. E se por acaso você perguntar do que está falando Paulo sobre esses dons, você vai no YouTube Padre Manzotti e semana passada, eu estou mostrando ali na leitura orante dons carismáticos, tanto a partir do versículo 1, 2, 3, 4, dons carismáticos. E lá eu faço um resumo, de forma resumida, é rádio, mas eu explico e dou pistas de compreensão sobre estes dons carismáticos, que são dons para a igreja, sempre naquela linha que Paulo diz hoje, para o anúncio do evangelho, para edificação das almas, numa atitude de serviço e para o crescimento da igreja. Portanto, esta foi a leitura orante da palavra de Deus. 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Repito, pela necessidade. Sônia, que a paz de Jesus esteja com você.
1: Bom dia, padre, sua bênção.
0: Deus abençoe, Sônia. Você fala de onde?
1: Balneário Camboriú, Santa Catarina.
0: Como é que você me acompanha ali?
1: Pelo celular, padre, a rádio, mas pelo celular eu ouço.
0: Tá certo. Diga lá, filha, tem a rádio ali, Divino Oleiro, não é verdade? Uhum. Tá bom. Sim. Mas acompanha pelo celular, diga lá.
1: Ô padre, eu quero te pedir, por favor, que o senhor faça uma oração pra minha mãe, porque eu tenho certeza que ela está te ouvindo. Ela é muito devota, muito fiel, ela reza 24 horas por dia.
0: Certo.
1: E ela fez uma cirurgia faz uns 12 dias, mais ou menos, do coração. Foi muita tribulação. E ela, assim, ela sempre tem uma aprovação, padre. Ela sempre está nos pés de Deus e sempre tem uma aprovação. Ela saiu, né, do hospital e, padre, ela sente dor, né, devido à cirurgia, desencadeou a diabetes, o colesterol está alto. E ela sente muita dor do lado da coluna, da coluna aqui, sabe? Hoje mesmo falei com ela de manhã e ela reclamando dessa dor. E eu queria que o senhor orasse por ela, porque eu não sei se a minha fé está sendo suficiente.
0: Nós vamos rezar. Me diga o nome dela, por favor.
1: Servita de Fátima.
0: Perdão,
1: Azevedo.
0: Não consegui ouvir o primeiro nome.
1: Vita, padre.
0: Vita.
1: V-I-T-A. Tá. Isso, Vita de Fátima Azevedo Bento. Ela mora no Paraná, em Vaiporã.
0: Tá bom.
1: E, padre, assim, desencadeou uma diarreia nela também, que já faz 5 dias que não passa.
0: Entendi. Vamos rezar agora. Vamos rezar agora. Senhor Jesus, pelas tuas santas chagas, dolorosas e gloriosas, nós queremos pedir, Senhor, por todos os doentes. mas de modo particular pela dona Vita, que está nos acompanhando agora. Toca, Senhor, com teu amor. Vá até onde ela estiver. Ela que está numa pós-cirurgia, está com problemas de diabetes, com diarreia. Onde isso está se manifestando, Senhor? Curaia. Senhor Deus, passaste pelo mundo fazendo bem, curando a tantos. Cura esta mulher e que ela possa, no seu tempo, testemunhar para todo mundo que Jesus das Santas Chagas a tocou, a curou. Curou da doença, da cirurgia, mas curou de todos estes outros males. Assim como rezamos pela dona Vita, rezamos por todos os doentes agora. Eu peço, intercessores, venham comigo. Se algum padre está acompanhando, reze comigo. Senhor, pessoas que ninguém reza, por quem ninguém reza, nem a família. Este doente nós colocamos na tua infinita misericórdia, Senhor. Derrama uma gota do seu preciosíssimo sangue sobre esta cirurgia, os pontos da cirurgia, sobre esta inflamação, diminuindo, Senhor, este estado inflamativo, por esse problema, Senhor, que esta pessoa está carregando. Nós te louvaremos, Senhor, e proclamaremos a tua graça. Amém. Sônia, sua mãe começa a melhora agora, em nome de Jesus. Que Deus abençoe Sônia, Balneário Camboriú, Santa Catarina. Acompanha pelo aplicativo, lá temos a Rádio Divino Oleiro, diretor Ariel, Dom Wilson Tadeu Jonk, de Florianópolis. Amado povo de Deus, hoje é terça-feira e eu gostaria de lembrar: torne-se um mensageiro, uma mensageira da Capelinha de Jesus das Santas Chagas. 0800 410 6060. Torne-se um mensageiro. Quero mostrar as fotos. Maria Aparecida Machado, de Juiz de Fora, meu abraço ao povo querido de Juiz de Fora. Nelizan Gomes da Silva, de Olinda, Pernambuco, minha saudação. Gislaine da Silva, Ribeirão Claro, Paraná. Cleusa Feliciano, Campo Novo do Parecis, Mato Grosso. Maria de Melo, do Rio de Janeiro, meu abraço. Vanessa de Freitas Maia, Passagem, Rio Grande do Norte. Christian Sexicuc, de Canoinhas, Santa Catarina. Cláudia Souza Marques, de Cacoal, Rondônia. Edileuza da Silva de Souza, Presidente Prudente, São Paulo. E Rosa Gomes da Silva, de Santa Inês, Paraíba. Louvado seja Deus, querido povo de Deus. Louvado seja Deus por essas fotos mandadas. E dizendo a você: torne-se um líder mensageiro da Capelinha hoje. Aqueles que trabalham por Jesus geralmente são muito abençoados, porque o Senhor é generoso com quem trabalha. Olha que imagem linda que você está vendo aí, lá na zona rural, na procissão. Torne-se um mensageiro hoje. Você recebeu uma graça de Jesus das Santas Chagas? Torne-se um mensageiro da Capelinha agora. Não deixa o inimigo tirar esse bom propósito depois. Agora, ligue agora, 0800 410 6060, ou agora mande um WhatsApp 41 3221 6060. O inimigo vai tirar essa boa vontade. Então toma a decisão agora. Eu volto já, volte comigo.

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Queridos filhos e filhas, hoje, aniversário de Dom Henrique Aparecido de Lima, da Diocese de Dourados, Mato Grosso do Sul, minha saudação. Criativa FM de Capitólio, Minas Gerais, Mega FM, Jaguapitã, Paraná. TV Evangelizar, canal 41.1, Imperatriz, Maranhão. E TV Evangelizar, canal 50.1, de Guarujá, São Paulo. Filhos queridos, povo amado, quero dizer que nós temos ainda as 10 últimas vagas para a peregrinação de outubro. Sim, as últimas 10 vagas, Passos da Misericórdia. Entre em contato conosco, entre em contato com a operadora 419-8753-3300 ou direto com a operadora 419-9965-0377. Peregrinação Passos da Misericórdia, últimas 10 vagas: Hungria, Áustria, República Tcheca, Polônia. Jesus Misericordioso, São João Paulo II, Santa Faustina Kowalska e São Maximiliano Kolbe. Nós iremos para Budapeste, a capital húngara. Depois iremos a Viena, belíssima cidade. Depois iremos para Olomouc, na República Tcheca. Iremos para Cracóvia, onde, sem dúvida, é o patrimônio mundial da Unesco, Santuário da Divina Misericórdia. Iremos a Częstochowa, que é um santuário do século XVII, Madonna Negra. Vamos a Wadowice, terra de São João Paulo II, e depois Auschwitz, no campo de concentração. 10 últimas vagas. Entre em contato 419-8753-3300, 419-9965-0377. Filhos amados, hoje, às 5 horas da tarde, tem a catequese dentro da série Fortalecer na Fé. E eu falarei sobre como deixar os dons do Espírito Santo germinar em você. Nós estamos falando dos dons carismáticos. Então a catequese de hoje é sobre o Espírito Santo, como deixar que ele germine em você, Padre Manzotti Oficial. E, dada a grande demanda, eu preciso pela terceira vez pedir. 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E agora, vamos para a novena do preciosíssimo sangue de Jesus. Hoje, oitavo dia, e faço do Jornal do Evangelizador para estimular você a ler. Lava-me, Senhor, com teu sangue, sangue precioso. Derrama o sangue de tuas santas chagas, mãos, pés. No seu lado aberto, lava-me com teu sangue por inteiro, corpo, alma, espírito. Envolve com teu sangue a minha mente, o meu coração, a minha vontade, os meus sentimentos. Estou pedindo, derrama o teu preciosíssimo sangue sobre toda a minha pessoa. Senhor Jesus, que o teu sangue seja minha defesa, minha fortaleza, minha guarda, e que nada do maligno possa atingir a mim e a minha família. Pelo poder do teu preciosíssimo sangue derramado sobre mim,
e sobre todos os que agora apresentam em oração. Diga os nomes, diga os nomes. Senhor Jesus, que derramastes teu sangue precioso em remissão dos nossos pecados, humildemente peço essa graça que tanto necessito, esta graça que tanto necessito. Agradecemos, Jesus, por teu sangue e por tua vida, dando graças por termos sido salvos e sermos preservados de todo mal. Damos graças pela redenção obtida pelo teu sangue. Com autoridade, diga: a minha defesa é o sangue de Jesus. A minha proteção é o sangue de Jesus. A minha cura é o sangue de Jesus. A minha fortaleza é o sangue de Jesus. Diante do teu sangue, Jesus, o inimigo é repelido e foge. Todo joelho se dobra nos céus, na terra e nos infernos, porque este sangue tem poder. O Senhor esteja convosco. Ele está no meio de nós. Abençoai, Senhor, a água, a roupa dos enfermos, as fotos de família, os remédios, por intercessão de Nossa Senhora do Carmo, São Pio de Pietrelcina, nos méritos das Santas Chagas, Pai, Filho e Espírito Santo. Amém. Evangelizar é preciso.

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Muito bem, bom dia. 11:07, está no ar o momento da música sertaneja no seu rádio. 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

0: Amo vocês.
1: Obrigado, querido. Obrigado, senhor.
2: Obrigado.
1: Que privilégio, que prazer ter você aqui com a gente. Muito obrigado.
0: Ai,
1: obrigado.
0: Obrigada, gente.
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8: Isso é ao vivão. Bora. É nostalgia pura, meu filho.

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2: 11 horas e 30 minutos.

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2: Ed Brito Samuel, Eduardo Costa.

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3: 11 horas e 45 minutos.

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6: Jorge Henrique Rodrigo. É, Murilinho Rufo, vá. O que é que você tem nessa boca vermelha?

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2: Chegando o Espuma da Cerveja com o Jean Giovanni. Quem participa comigo é Robertinho Leandro. Bom dia, aquele beijo, coisa linda. Obrigada pelo carinho da audiência. Alô, Ireni! Essa é sua, Ireni. Dona Eli, ouvi a latinha abrida aqui.

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4: Hora certa, meio dia.
5: O anjo do Senhor anunciou a Maria e ela concebeu pelo Espírito Santo. Ave Maria, cheia de graça, o Senhor é convosco. Bendita sois vós entre as mulheres. Bendito é o fruto do vosso ventre, Jesus. Santa Maria, Mãe de Deus, rogai por nós, pecadores, agora e na hora de nossa morte. Amém. Eis aqui a serva do Senhor. Faça-se em mim segundo a vossa vontade. Ave Maria, cheia de graça, o Senhor é convosco. Bendita sois vós entre as mulheres, e bendito é o fruto do vosso ventre, Jesus. Santa Maria, Mãe de Deus, rogai por nós, pecadores, agora e na hora de nossa morte. Amém. E o Verbo divino se fez carne e habitou entre nós. Ave Maria, cheia de graça, o Senhor é convosco. Bendita sois vós entre as mulheres, e bendito é o fruto do vosso ventre, Jesus. Santa Maria, Mãe de Deus, rogai por nós, pecadores, agora e na hora de nossa morte. Amém. Oremos. Infundi, Senhor, e vos rogamos, a vossa graça em nossos corações, para que, pela anunciação do anjo, conhecemos a encarnação de Cristo, vosso Filho, pela sua paixão e morte na cruz, sejamos conduzidos à glória da ressurreição. por nosso Senhor Jesus Cristo, vosso Filho, na unidade do Espírito Santo. Amém.
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1: De volta no Brasil Sertanejo com o lindo sucesso de Henrique Juliano, 5 km para Vaneide em Fronteira dos Vales, pedindo esse sucesso aí para ela e pro esposo. Vale dar beijinho aí ouvindo a música, viu? Um abraço para vocês.

0: Bom demais na número 1, belíssima canção com Tom Petty, aqui na Mais Ouvida, é o nosso Conexão Santa Cruz.
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0: 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Bom demais ter você comigo na número 1. 1:10, 1:10 é a nossa Rua do Sucesso, a Rua do Sucesso, que tem o patrocínio do supermercado Pais e Filhos aqui em Jequitinhonha, onde você encontra ofertas e mais ofertas todos os dias, clientes, amigo. 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

0: 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Agora 1:12, já trazemos Alberto Ferreira com a primeira Rua do Sucesso nessa tarde de terça-feira. Chega mais, Alberto, boa tarde.
1: Oi, Gilberto, boa tarde. O Toninho tá conosco aqui, Toninho do Bucho, boa tarde.
2: Boa tarde, Gilberto, tudo bem com você? E nossa equipe da Rádio Santa Cruz. Gostaria de pedir uma música bem bonita aí, com Leandro e Leonardo. No dia que eu sair de casa, quero oferecer para vocês todos aí da rádio, quero oferecer para o pessoal do mercado, quero oferecer para Vanusa, Raída, Cláudio, Débora, Luzlava, Eugênio, Odílio e todo mundo que tiver na escuta.
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0: 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Aqui o ouvinte pede, a gente toca na número 1.

0: Bacana demais, Zezé de Camargo e Luciano.
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0: Supermercado Nutrilar de Joaíma, 1:17.

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3: Santa Cruz FM, gostosa de se ouvir, bom demais ter você comigo aqui na número uma mais ouvida, hora certa, uma hora mais 21 minutos, é a nossa Rua do Sucesso, a Rua do Sucesso, que tem oferecimento 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Trazemos Alberto Ferreira com a última Rua do Sucesso, 1:22.
4: Oi, Gilberto. Manel tá comigo aqui. Tudo bem, sou Manel?
5: Tudo bem, Alberto Ferreira. E você?
4: Eu tô bom, Gilberto Santos também. Pode dar uma boa tarde pra ele.
5: Oi, Gilberto Santos, boa tarde. Como é que tá você aí?
3: Tudo bom? Tô bom que chega.
5: Tá bom que chega?
3: Tô bom que chega.
4: Larga essa galinha gorda pra lá e pede uma música.
5: O Amado Batista Princesa.
4: Dedica a música pra quem, companheiro?
5: Pra querida dona esposa, pra minha mãe, pra minha irmã e pra nós todos, pra Gilberto Vale. Alberto Ferreira, você não gosta?
4: Gilberto Santos, moço.
6: Gilberto Santos, você não gosta da música?
5: E Alberto Ferreira também, né? Tu tá na precisão de uma música dessa aí, ó.
4: Tô precisando de uma música pra fazer o fundo musical na minha vida. É Dia dos Pais, viu? 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
3: Santa Cruz FM, aqui ouvinte pede, a gente toca, trazendo o mais amado do Brasil. 1:23.

0: Santa Cruz FM, sua rádio, sua música, Amado Batista, também Raça Negra, participação do bom joaimense Eduardo Araújo.
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5: Saudações, ter você comigo, boa tarde, com alegria, hora certa, uma hora, mais 33 minutos. Atenção, a presidente do Sindicato dos Trabalhadores Rurais de Jequitinhonha convida todos os trabalhadores e trabalhadoras rurais, aposentados, pensionistas e toda a comunidade para participarem da celebração da Santa Missa em ação de graças pelo Dia Internacional da Agricultura Familiar. A celebração será realizada nesta sexta-feira, dia 31 de julho, às 9 horas da manhã, no Salão de Reuniões do Sindicato dos Trabalhadores Rurais de Jequitinhonha. Venha agradecer pelas bênçãos recebidas, rezar pelas famílias agricultoras e fortalecer a fé e a união da nossa comunidade. Sua presença é muito importante. Você está na melhor e mais ouvida, é o nosso Conexão Santa Cruz. Dona Dilma tá ligadinha, Diênio também tá na sintonia, Tuti tá ligadinha, alô Tuti, obrigado pelo prestígio da audiência. 1:34 na mais ouvida, uma ótima tarde de terça-feira para você curtindo a mais ouvida. Boa tarde com alegria.

Santa Cruz FM, a rádio da nossa gente. Serafim, Kid de Abelha, aqui na número 1. Hora certa, 1:42 por aqui. O sucesso.

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6: Santa Cruz FM, aqui o sucesso é você, hora certa, uma hora. Mais 49 minutos, teu ouvinte com a gente, na mais ouvida, Tânia Prats, tá ligadinha, boa tarde, Potência.
7: Boa tarde, Gilberto Santos, Tânia do Baço Miguel, manda aí pra mim, o milagre do Caixa 7, eu ofereço pra minha mãe, pra minha cunhada Luciana, e pra minha irmã lá em Joaema, Jaciana, e meus irmãos, Júnior, Juscelio, Teios, Janiel, Jaciel e Landim. E para todos que gostaram dessa música, viu? Um abraço.
6: Um abraço, Tânia. Obrigado pela interação, obrigado pela participação. Abraçar também aqui seu Geraldo e dona Selma, lá em Tião Pneus, na Tião Pneus, ouvindo a gente. Alô, seu Geraldo. Alô, dona Selma, ouvindo a gente. Será que Ricardão lá de Joaíma tá na sintonia ouvindo a gente no Salão Resende? Alô, Ricardão, com sua esposa Jaqueline, tá todo mundo na sintonia. Pessoal da Rua da Roseira, Rua da Glória, paz e bem, boa tarde, boa tarde.

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0: 13:59.
1: As tarifas impostas pelos Estados Unidos a produtos brasileiros levaram a Apex Brasil a anunciar um conjunto de ações para apoiar empresas brasileiras atingidas pela taxação. Segundo o presidente da Apex Brasil, Laudemir Miller, além de acompanhar as negociações para ampliar as isenções, a estratégia inclui ampliar a presença dos produtos brasileiros em outros mercados, ganhando diversificação.
2: Nós vamos ampliar o nosso trabalho para aumentar a participação brasileira dos setores que foram isentos, especialmente esses 85 produtos que entraram na lista de exceção. Nós vamos trabalhar e vamos anunciar um plano de diversificação de mercados. Nós reservamos aqui já R$130 milhões, que nós vamos trabalhar junto com as nossas 57 entidades e vamos ter uma estratégia de diversificação específica que a gente vai anunciar já nos primeiros dias de agosto.
1: A estratégia de diversificação não parte do zero. De acordo com a Apex Brasil, muitas empresas já começaram a expandir sua presença em outros mercados, antes mesmo da entrada em vigor das novas tarifas americanas.
2: 72% das 2.400 empresas que exportam para os Estados Unidos e que são apoiadas pela Apex Brasil já diversificaram o mercado de junho de 2025 para maio de 2026. Então, uma empresa que exportava só para os Estados Unidos passou a exportar para um outro mercado. Isso mostra que a diversificação ela já está em andamento.
1: O esforço de diversificação conta com uma nova ferramenta, o painel de medidas tarifárias dos Estados Unidos, que já está disponível gratuitamente no portal da Apex Brasil. Ele pode ser consultado por empresas interessadas em avaliar riscos, identificar oportunidades e buscar novos mercados para seus produtos. Produção e reportagem, Agência Rádio Web.
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9: Santa Cruz FM, sua rádio, sua música, vem comigo que você se dá bem. Eu, Gilberto Santos, eu tô bom que chega.
10: Gilberto Santos, eu tô bom que chega.
9: Hora certa, são 2:03, 2:03, Dalva, lá do São Pedro, do Jequitinhonha, tá ligadinho, alô Dalva. lá do São Pedro. Boa tarde, Potência.
0: Gilberto Santos, tudo bem? Tá bom?
9: Chega. Bom que chega.
0: Obrigado pela interação, obrigado pela participação. Manda a música aí pra mim, Gilberto.
9: Valeu, Dalva. Simone, lá de Santana do Araçuaí, tá ligadinha? Pede uma música, oferece para sua própria curtição e para todos os ouvintes da Rádio Santa Cruz. Valeu, Simone, lá de Santana do Araçuaí, em Ponto dos Volantes, tá todo mundo curtindo a número 1. Agora são 2:04, tem saudades, tem recordações, tem músicas para todos os gostos.

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1: O nome dela é Vivendo ou Exercindo Goiânia.

Voz dos Vales, Elton John e Sérgio Silva na número 1. São 2:13. Permaneça comigo na mais ouvida. Fique aqui comigo. Você está na melhor e mais ouvida.

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3: 14:18. 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
4: Eu sou a ressurreição e a vida. Quem crê em mim, ainda que morra, viverá. Convite para a missa de sétimo dia. A família de Miguel Francisco de Oliveira, Miguel Cabeça de Isca, agradece pelas manifestações recebidas por ocasião do seu falecimento e convida todos os parentes, amigos e vizinhos para a missa de sétimo dia, que será celebrada amanhã, quarta-feira, às 19h, na Matriz São Miguel e Almas. A Rádio Santa Cruz fez o convite para a missa de sétimo dia a ser celebrada por intenção da alma de Miguel Francisco de Oliveira, Miguel Cabeça de Isca.
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2: Santa Cruz FM, sua rádio, sua música. Você está no programa Nota 10 do seu rádio. São 2:22, 2:22. Tem ouvinte com a gente curtindo a número 1, Rosânia, lá do São Pedro do Jequitinhonha. Boa tarde, Potência.
3: Oi, Gilberto Santos, boa tarde. Como é que tá você? Sua família, tá bem?
2: Chega.
3: É Rosânia daqui de São Pedro. Eu gostaria de ouvir uma música com Guilherme Silva.
2: Oferece pra
3: Barquinho
2: quem?
3: Barquinho de Ouro. Eu ofereço pra vocês aí da Santa Cruz.
2: Obrigado.
3: Minhas amigas e meus amigos de São Pedro, de Junha. E que Jesus, Divino Pai Eterno, São Miguel, Nossa Aparecida, abençoa a sua família, viu, meu
2: amém,
3: filho?
2: Amém, amém, querida.
3: Que Jesus olha o céu, onde você andar, sair pro seu serviço. Fica com Deus, meu filho.
2: Com Deus também. Rosânia, lá do São Pedro, do Jequitinhonha. Pessoal, tá curtindo a número 1. Maria da Conceição, da Lua Bonita, tá ligadinha, tá curtindo. Elzane tá ligadinha. Dona Santa, alô Dona Santa, também tá ligada, tá curtindo a número 1. Cumprimentar meus conterrâneos lá em Joaíma ouvindo a gente, bairro IP1, IP2 e IP3, bairro Bela Vista, Curumim, Vila Nilton, São Paulinho, tá todo mundo na mais ouvida, na Baixa Quente também, tá todo mundo ligado. A galera bonita aí no quartel ouvindo a gente, seguimos juntos.
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0: Santa Cruz FM, cada vez mais perto de você, Guilherme Silva. E o americano que veio para o Brasil, hit aqui na número 1. Por aqui o sucesso não para.
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3: 14 horas e 31 minutos.

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2: Santa Cruz FM, aqui o sucesso é você. Tem músicas para todos os gostos, são 2:35, tem ouvinte com a gente, curtindo a número 1. Boa tarde, Potência.
3: Boa tarde, meu amigo Roberto Santos. Roberto, eu sou uma vinda aqui de Fazenda Sete Ranchos, aqui no município de Santo Antônio Jacinto. Quero que você toque uma música aí pra mim da Pisadinha. Ofereço a todos aqui de Santo Antônio. Tenha uma boa tarde, meu amigo.
2: Valeu, meu amigo. Marcos, lá de Santo Antônio do Jacinto, curtindo a número 1. Seguimos juntos, né? Você está na número 1. Você se lembra dessa? 2:35.

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Santa Cruz FM, sua rádio, sua música, meus patrões Soró Silva e Robério e seus teclados, tá todo mundo curtindo. Germerson Lisboa tá na sintonia, alô Germerson. Silene na comunidade do Carmo, lá em Monte Formoso, bem distante, tô ouvindo a gente, obrigado pelo prestígio.

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2: 14h48.
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8: Santa Cruz FM, cada vez mais perto de você. São 2h50, tá quase finalizando o programa. Dá tempo a gente ouvir duas trilhas lindíssimas. Vamos ouvi-las.

0: Santa Cruz FM, sua rádio, sua música. Fidelcine e seus filhos estão na escuta. Obrigado pelo prestígio da audiência. Fidelcina e seus filhos, obrigado. Rock 7, a saudosa, finalizando muito bem o nosso Conexão Santa Cruz de hoje. Obrigado pela interação, pela participação. Amanhã tem muito mais para você e a sua participação ao vivo. Sou grato pela sua audiência. Bem, gente, hein? São 2:55. Até amanhã. Já já nós vamos à casa da Mãe Aparecida. Abraços para todos.
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consagração de hoje, nós oferecemos de forma especial todos os ouvintes da Rádio Santa Cruz FM. Sou grato pela sua audiência. Quem pede intenção a Nossa Senhora Aparecida é nosso ouvinte Augusta Maria de Jesus. Pede a intenção de Nossa Senhora Aparecida para seu filho Anito, Tonha, Eva de Satil, para a comadre Almerinda e família e todos da Rádio Santa Cruz. Deus abençoe todos vocês aí, Augusta Maria de Jesus e toda a sua família. Também quem pede intenção da consagração é Baba do Vaticano, pede intenção da consagração Nossa Senhora Aparecida, pede proteção para ela, na sua caminhada e para todos que estão na sintonia da Rádio Santa Cruz. Deus abençoe todos nós. Lúcia Santos, ela pede para colocar o nome dela, proteger a família dela, proteção de Nossa Senhora Aparecida, da mãe dela, para todos da Rádio Santa Cruz e todos que estão sintonizados pela fé. Deus abençoe todos nós. Leia, lá do Carrapicho, ela pede intenção da consagração para ela e para toda a sua família e todos que estão sintonizados pela fé. Deus abençoe todos vocês. Diênio também pede intenção da consagração para ele e para toda a sua família. A consagração de hoje nós oferecemos aos enfermos do Hospital São Miguel de Jequitinhonha, aos idosos da Vila Santana de Jequitinhonha, dedicamos também às crianças do Instituto de Jequitinhonha. De forma especial, oferecemos aos irmãos detentos privados de liberdade. Oferecemos também a consagração de hoje aos enfermos do Hospital Municipal Antônia Grapiúna, lá em Joaíma, aos idosos da Casa de Repouso em Joaíma, no asilo. Também dedicamos aos enfermos do Hospital Promife de Felisburgo, aos idosos da Casa de Repouso em Felisburgo. Também dedicamos aos enfermos do Hospital São Vicente de Paulo em Águas Formosas e aos enfermos do Hospital Deraldo Guimarães em Almenara. Vamos ao Santuário da Mãe Aparecida para a consagração de hoje.

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0: Uma boa tarde para você, Romeiro, devoto de Nossa Senhora, que tem o privilégio de estar aqui na Casa da Mãe, no Santuário Nacional. Uma boa tarde, Edmar, uma boa tarde a todos os devotos da Padroeira do Brasil que estão rezando conosco agora através da Rádio Aparecida e Rede Aparecida de Rádio, neste Brasil afora. Nós rezamos com você que reza conosco através da Rádio Caiari FM de Porto Velho, Rondônia, Rádio Cairós FM de São Mateus, Espírito Santo, Rádio Caetité FM de Caetité, Bahia, Rádio Rural FM de Tefé no estado do Amazonas, Rádio Sul Goiânia de Quirinópolis, Goiás, Rádio Educador FM de Jacarezinho, Paraná e todas as demais rádios que fazem parte da Rede Aparecida de Rádio. Uma saudação muito especial a você que nos ouve do estado do Mato Grosso. Amanhã nós estaremos juntos, nos encontrando às 13h55 no aeroporto de Rondonópolis para a visita da pequenina imagem de Nossa Senhora a toda a diocese de Rondonópolis e Gratinga, no estado do Mato Grosso. Uma saudação especial a Dom Maurício Jardim, bispo diocesano de Rondonópolis e Guiratinga, estado do Mato Grosso. O nosso sinal é o sinal de todo cristão, o sinal de que somos amados e cuidados por Deus. Em nome do Pai, e do Filho, e do Espírito Santo.
1: Amém.
0: Voltemos os nossos olhares e corações à pequenina imagem de Nossa Senhora, para saudá-la com as mesmas palavras que um dia ela ouviu do anjo. O anjo do Senhor anunciou a Maria,
1: e ela concebeu do Espírito Santo.
0: Eis aqui a serva do Senhor.
1: Faça-se em mim segundo a vossa palavra.
0: E o Verbo se fez carne
1: e habitou entre nós.
0: Ave Maria, cheia de graça, o Senhor é convosco. Bendita sois vós entre as mulheres, e bendito é o fruto do vosso ventre, Jesus.
1: Santa Maria, Mãe de Deus, rogai por nós, pecadores, agora e na hora de nossa morte. Amém.
0: Rogai por nós, Santa Mãe de Deus,
1: para que sejamos dignos das promessas de Cristo.
0: Oremos. Infundi, Senhor, vos rogamos a vossa graça em nossos corações, para que nós que conhecemos pela mensagem do anjo a encarnação de Jesus Cristo, vosso Filho, cheguemos por sua paixão e morte de cruz à glória da ressurreição. Pelo mesmo Cristo e Senhor nosso.
1: Amém.
0: Você que está aqui na Basílica, tenha bondade de se sentar, por gentileza. Mais uma vez acolhemos você que está aqui no santuário, mas você que está rezando conosco pelas estradas deste Brasil, de norte a sul, de leste a oeste, rezando conosco através da Rádio Aparecida e Rede Aparecida de Rádio. Chegar ao santuário é ter a certeza de que nós não viemos apenas para um passeio, para um lugar qualquer. Chegar ao santuário é ter a certeza de que primeiramente viemos para rezar, viemos para pedir a intercessão de Nossa Senhora, viemos para buscar as graças que ela apresenta para todos nós, porque ela intercede junto a Deus por nós. Quem faz o milagre é Ele, mas com a ajuda de Nossa Senhora, nós queremos precisar dela, queremos que ela continue olhando por nós, atenta às nossas necessidades,

0: mesmo a esperança que não decepciona. E quando nós chegamos ao santuário, chegamos com o coração cheio de recados para Nossa Senhora, recados alegres e recados não tão alegres, recados nossos e recados de muitos que não puderam chegar ao santuário, mas que pediram para que nós pudéssemos entregar a Nossa Senhora os seus pedidos, as suas intenções. Então nós queremos confiar tudo a Nossa Senhora, na certeza de que ela tudo apresenta ao seu filho Jesus. E queremos voltar para casa com um coração mais esperançoso, com um coração menos cansado, porque quando nós chegamos ao santuário e olhamos para a pequenina imagem de Nossa Senhora, ela nos aponta para o centro deste santuário, que é o altar, onde o seu filho está. Olhando para ela, ela nos aponta o desejo dela de que nós nos encontremos com ele. E quando nós nos encontramos com Jesus, seu filho, nosso Redentor, nós não nos encontramos com uma ideia, com uma teoria, mas com uma pessoa. E o Papa Bento XVI nos lembra que o encontro com Jesus é uma das maiores e mais bela aventura que a gente poderia fazer na vida. É a mais bela aventura, o encontro com Jesus, porque ele não nos deixa caminhar sozinhos, ele não nos deixa esmorecendo, mas ele nos anima a sempre continuar na estrada que nos leva para a casa do Pai. Por isso, que Nossa Senhora seja sempre lembrada em nossas orações e que ela continue intercedendo por cada um de nós, pelas nossas famílias e pelas nossas necessidades, por todos nós e pelo Brasil inteiro. Amém.
1: Amém.
0: E agora queremos pedir a Deus, pela intercessão de Nossa Senhora, a bênção sobre a água. A água que você trouxe a este santuário, levará para casa, a água que você colocou aí ao lado do seu rádio. Agradeçamos a Deus porque fez a água ser a mãe da vida. A nossa proteção está no nome do Senhor,
1: que fez o céu e a terra.
0: O Senhor esteja convosco.
1: Ele está no meio de nós.
0: Ó Deus nosso Pai, quisestes que pela água, fonte de vida e princípio de purificação, as nossas almas fossem purificadas e recebessem o prêmio da vida eterna. Abençoai esta água que agora apresentamos. Renovai em nós a fonte de vida de vossa graça, a fim de que sejamos livres de todos os males, para que possamos nos aproximar de vós com um coração puro e receber a vossa salvação. Que esta água nos recorde o amor pelo povo brasileiro, porque foi pelas águas do Rio Paraíba que a pequenina imagem chegou ao coração do povo brasileiro. Pelas águas a vida acontece. Somos também chamados a recordar a água do nosso batismo, que é a fonte que nos faz correr para a vida eterna. Por Cristo nosso Senhor.
1: Amém.
0: E agora o Brasil se une, volta os seus olhares e corações à pequenina imagem de Nossa Senhora. É esta a sede do povo brasileiro, voltar o seu olhar e o seu coração à pequenina imagem. Por isso, estenda sua mão em direção a esta pequenina imagem e juntos, com seu folhetinho, você que está aqui na Basílica, com seu folhetinho em mãos, juntos, renovemos a nossa consagração.

Ó Maria Santíssima, pelos méritos de nosso Senhor Jesus Cristo, em vossa querida imagem de Aparecida, espalhais inúmeros benefícios sobre todo o Brasil. Eu, embora indigno de pertencer ao número de vossos filhos e filhas, mas cheio do desejo de participar dos benefícios de vossa misericórdia, prostrado a vossos pés, consagro-vos o meu entendimento para que sempre pense no amor que mereceis. Consagro-vos a minha língua para que sempre vos louve e propague a vossa devoção. Consagro-vos o meu coração para que depois de Deus vos ame sobre todas as coisas. Recebei-me, ó Rainha incomparável, vós que o Cristo crucificado deu-nos por mãe, no ditoso número de vossos filhos e filhas. Acolhei-me debaixo de vossa proteção. Socorrei-me em todas as minhas necessidades, espirituais e temporais, sobretudo na hora de minha morte. Abençoai-me, ó celestial cooperadora, e com vossa poderosa intercessão fortalecei-me em minha fraqueza, a fim de que, servindo-vos fielmente nesta vida, possa louvar-vos, amar-vos e dar-vos graças no céu por toda a eternidade. Assim seja. Acenando para Nossa Senhora, cantemos: dai-nos a bênção.

0: Senhor esteja convosco.
1: Ele está no meio de nós.
0: Pela intercessão de Nossa Senhora da Conceição Aparecida, Mãe, Rainha e Padroeira do nosso querido Brasil, o perpétuo socorro de amor do povo brasileiro, que desça sobre você que está aqui neste santuário, sobre a sua família, sobre a sua romaria, sobre você que está em casa, no trabalho, nos hospitais, pelas estradas deste nosso querido Brasil, rezando conosco pelas ondas da rádio. Que desça sobre você e permaneça para sempre a bênção do Deus Todo-Poderoso, Pai e Filho e Espírito Santo.
1: Amém.
0: E agora com as nossas mãos lá no alto, as duas mãos, vamos uni-las numa grande salva de palmas à padroeira do Brasil. Viva a Senhora Aparecida! Viva a Rainha e Padroeira do Brasil! Viva Cristo! Viva os devotos de Nossa Senhora! Obrigado a você que rezou conosco aqui no santuário. Pode se aproximar aqui do altar para a bênção dos objetos e a aspersão com água benta. E muito obrigado a você que rezou conosco através da Rádio Aparecida e Rede Aparecida de Rádio. A você e a sua família, uma ótima tarde. Cantemos.

0: estar no céu.
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3: Muito boa tarde para você, meu amigo. Uma ótima tarde para você, meu amigo ouvinte. Tá começando a tarde nossa. Olha a hora certa aqui para você. 3:24. Hoje é terça-feira, dia 28 de julho de 2026. Hoje que é dia mundial da luta contra as hepatites virais, dia mundial da conservação da natureza. E eu quero parabenizar você que faz parte aqui do nosso Clube dos Amigos. Você aí do outro lado do rádio, soprando velhinhas na data de hoje. Quero desejar para você aqui muita paz, saúde, felicidades, alegrias mil, tudo de bom para você, muitos e muitos anos de vida para todos os aniversariantes do dia de hoje. E a gente começa bem demais o A Tarde é Nossa, mandando aquele boa tarde mais que especial para você que tá aí acompanhando através do site, através do aplicativo, nas cidades, nos municípios vizinhos, você que tá dando carona aí no seu veículo de passeio, no veículo de trabalho. Você que tá aí no local de trabalho, uma ótima tarde para você. Tenha um bom trabalho, viu? Boa tarde para os amigos que já estão aqui na sintonia e estavam aguardando o nosso programa começar. Elísia na comunidade Quarteirão lá em Joaíma, Maria da Conceição da Lua Bonita, Preta do Convém lá em Joaíma, deixar um abraço pro Diênio Barbosa no bairro Alvorada, tia Cida tá aí com o rádio ligado, Alzenir na Transilvânia, Dalva Marques no São Pedro do Jequitinhonha, Zinoela tá aí na escuta, Gilza Matos lá na Fazenda Escuras e você que chegou agora, seja muito bem-vindo, muito bem-vinda. É uma alegria enorme ter você aqui conosco, viu? A gente segue junto até logo mais às 5h55 da tarde de hoje, com música, informação e a sua participação, viu? O nosso telefone tá mais que liberado para você ligar, participar e interagir aqui conosco. Lembrando sempre, você que quer participar através da mensagem por áudio, já sabe, mensagem de até 30 segundos é o padrão aqui do nosso programa. Vamos juntos! Para iniciar bem demais a nossa terça-feira, começar bem demais aqui uma tarde nossa, vamos acionar o Alberto Ferreira com a Rua do Sucesso, essa que tem um oferecimento aqui do supermercado Pais e Filhos, é o dono do menor preço da cidade, viu? 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
4: Alberto Ferreira. Tyson Ribeiro.
3: Boa tarde,
4: ele
3: Alberto.
4: Voltou. É, ele tá aqui comigo, tá? Esse é meu serviço, é atender ele, né?
5: Uhum.
4: Sou Domingos, a música que Tyson vai tocar pra gente, sou Domingos. Eu tô querendo mandar a música pra Zé Marino e Erli lá na fazenda Rumoá, seu Biaque e Dirma, lá na fazenda Rumoá e Doguinha com a esposa dele, lá na fazenda Rumoá, Ivanucci e Toi na fazenda Rumoá, Santa Teixeira Chave na fazenda Sol a Vida, Isabel Teixeira Chave na fazenda do Cid, Sidney, lá na fazenda do Cid, Tema, lá na fazenda do Cid, Sidney, lá na fazenda do Cid, Ivan Catu, lá na fazenda do
6: Cid,
4: seu Montivar, lá na Ia do Pão, Pedro Teixeira Chavo, na fazenda Ia do Pão, quem é mais? É Osmani, seu Montivar, quem é mais? Mariano lá da Cachoeira, Marianisa na Cachoeira, Antônio Teixeira Chaves na fazenda Romuado, Taline Maria Quinizica, aí eu vou ver quem é mais, gente, tem até mais, Jovilinho lá no Maranhão,
7: Nicinha do Artesanato,
8: e aí, bom dia,
4: Nicinha do Federal,
7: a dona do Beiju ali, ó,
4: a dona aqui do Beiju, Carcinha e Zezão, lá na fazenda Araxatuba.
7: Zé Márcio ali.
4: Zé Márcio ali. Quem é mais, gente? Ainda tem mais.
7: Dona Santa aí atrás.
4: Dona
7: aí.
4: Santa aqui, Dona
9: que
4: Santa
9: coisa
4: aqui,
9: louca.
4: Vendendo as cozinhas dela. Seu Tião, Fiquita aí na Araxatuba. Luciane Mara. Na fazenda Araxatuba, Buzinho e Leidiana,
7: agora parou. Se deixar, fica uns 15 dias aqui falando, moça, aí eu não aguento, não, Estilos Calçados, tá bom, Estilos Calçados, tem calçados aí para o Dia dos Pais, dá uma passadinha na Estilo. 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Já falou. Não,
4: lá na Araxatuba.
7: Já falou todo mundo.
4: Lá na Araxatuba. É trabalhadeira, paga os camaradas tudo direitinho.
7: Ah, pois
4: eu
7: é.
4: Mais ela.
7: Eu também vou trabalhar
4: ela
7: lá.
4: Ela é boa pagadeira.
7: Eu vou lá capinar o quintal e vou levar o Thais. Você vai comigo, Thais.
3: É, Alberto Vieira, não vou não, viu? Vem chegando o sucesso com Zezé de Camargo e Luciano, a música No Dia em que eu saí de casa, 3 horas e 31 minutos.

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1: 15:33.
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8: Voltamos com A Tarde é Nossa, 3 horas e 39 minutos. Deixar um abraço aqui para Dalva Marques, lá no São Pedro do Jequitinhonha. Ela, sua netinha Tayla Vitória, estão aí acompanhando o nosso programa. Daqui a pouquinho, após a Rua do Sucesso, eu mando música para vocês, viu? Meu amigo Jurlando Botelho também tá aí na sintonia do nosso programa. Deixar um abraço pro Carlos, tá nos acompanhando lá em Umburatiba. O pessoal de Umburatiba aí ouvindo a Rádio Santa Cruz, agradeço pelo carinho da audiência, viu? Deixar um abraço também pro meu amigo Renan Fernandes, lá no Sindicato dos Trabalhadores Rurais. Ele, a Iris, Dona Beth, Daniel, todo mundo trabalhando com o rádio ligado, viu? 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Esse pessoal todo tá trazendo ele, é o Alberto Ferreira e a segunda rua do sucesso de hoje.
7: Tyson Ribeiro, seu grande ex-amigo, tá aqui comigo, Zé Márcio, né, Zé Márcio? Zé Márcio é ex-amigo de Tyson Ribeiro?
9: Ex-amigo não, nós somos amigos ainda.
7: Amigos para sempre.
9: Para sempre.
7: Já que tem essa amizade aí, esse elo, é bom você pedir uma música para Tyson Ribeiro?
9: Ô, Tyson Ribeiro, manda pra mim, Vitor e Léo, Quando Você Some.
8: Beleza.
7: E aí, dedica a música pra quem?
9: Especialmente isso. Só pra minha esposa, Maria Celeste.
7: Tá aí, viu, Tyson Ribeiro? Não pode falar, né?
9: Ele gostou, Tyson, Quando Você Some.
7: Pois é.
8: Ei, Alberto, você gostou, viu? Essa música é pra você também, viu? A carteira some na hora de pagar, né, Alberto Ferreira?
7: Sumiu, Tyson. Tá igual a nota de 200 no bolso de Alberto Ferreira, sumiu.
8: Ei, Alberto, é que não fica no bolso, né? Fica guardado em outro lugar, por isso que some do bolso, né?
7: E o Galinha Gorda também sumiu. Nenhuma, né, Zé Márcio?
9: Galinha Gorda sumiu, com frio, som tudo.
7: Que dia que você vai trazer um?
9: Só quando esquentar agora.
7: Eita, isso reza aí.
8: É, Alberto, tá perto. Hoje tá mais quente, né? Quem sabe não chega pra gente, viu? Mas eu sei que no final do ano, quando você tira férias, Alberto, as Galinha Gorda volta tudo, vai aparecer bastante, viu?
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8: Beleza, Alberto, chegando sucesso, Vitor e Léo e a participação de Zezé de Camargo e Luciano, a música Quando Você Some.

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3: 15 horas e 46 minutos.

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3: Voltamos com a Tarde Nossa, 3 horas e 51 minutos. Daqui a pouquinho tem informação para você, viu? Antes de trazer o Alberto Ferreira com a última Rua do Sucesso de hoje, eu tenho um recado para você. A presidente do Sindicato dos Trabalhadores Rurais de Jequitinhonha convida todos os trabalhadores e trabalhadoras rurais, aposentados, pensionistas e toda a comunidade para participarem da celebração da Santa Missa em ação de graças pelo Dia Internacional da Agricultura Familiar. A celebração será realizada nesta sexta-feira, dia 31 de julho, às 9 horas da manhã, no Salão de Reuniões do Sindicato dos Trabalhadores Rurais de Jequitinhonha. Vem agradecer pelas bênçãos recebidas, rezar pelas famílias agricultoras e fortalecer a fé e a união da nossa comunidade, viu? A sua presença é muito importante. 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Esse pessoal todo está trazendo ele. É o nosso amigo Alberto Ferreira com a nossa última Rua do Sucesso de hoje. Alberto, é com você, meu amigo.
4: Ô, Tajno Ribeiro, a Dona Santa está aqui sentada nos degraus de entrada. 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
4: Pois é, música, qual que traz pra rodar pra gente?
5: Eu vou querer com o Cristiano Neves, Carta no Quintal.
4: Carta no Quintal, dedica pra quem?
5: Oferecer pra vocês da rádio, oferecer pra Guarani.
6: Muito obrigado, irmão.
5: É, Ivaneide, Inayane, Fernando, Leomar.
4: Sou Domingos que mandou uma música pra senhora agora há pouco.
5: Ivaneide, é, mandou mesmo, viu? Ei, Domingos.
4: Todo mundo, né?
5: Todo mundo.
4: Beleza, ô Tajno Ribeiro. A Indiana separou seu bem, a Indiana tem. 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
3: Beleza, Alberto? Chegando no sucesso com Cristiano Neves, a música Carta no Quintal.

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1: O sinal eletrônico marca neste momento 4 horas em Belo Horizonte, 27 graus a temperatura na Itatiaia. A umidade relativa do ar, 37%. Atualização do trânsito, Vitor Brandão.
2: Batida envolvendo carro e moto interdita o túnel da Lagoinha em direção ao centro. Essa ocorrência foi registrada logo após o acesso pela Avenida Cristiano Machado. Segundo informações da Bega Trans, esse acidente aconteceu por conta de uma mancha de óleo na pista. O motociclista se feriu e aguarda atendimentos no local. E tem alerta para o motorista que segue pela MG10 no sentido Confins. Próximo ao Alphaville de Vespasiano, parte da rodovia está interditada para a realização de obras. O caminho do motorista apresenta retenções com reflexos desde o entroncamento com a MG 424. Da Central de Trânsito Itatiaia MIV, Vitor Brandão.
1: A apreensão de drogas na região nordeste de Belo Horizonte.
3: Com auxílio de cão farejador, tráfico de drogas na Cracolândia do bairro Cachoeirinha, na região nordeste de BH, é extinto. Traficantes e usuários tomavam conta do beco durante todo dia e noite. Os traficantes usavam as tubulações das casas próximas ao beco para esconder drogas. Ninguém foi preso, porém, centenas de pinos de cocaína foram apreendidos dentro das tubulações pela Guarda Civil de BH. Repórter Alice Brito.
1: Audiência sobre caso de pastor suspeito de abusar de mulheres em BH é adiada para o fim do ano.
4: Foi marcada para dezembro a segunda parte de uma audiência de instrução sobre o pastor de uma igreja evangélica no bairro Jardim Vitória, na região nordeste de Belo Horizonte, que é acusado de abusar sexualmente de mulheres que frequentavam a congregação. Pelo menos 9 mulheres fizeram denúncias contra ele. A investigação aconteceu no ano passado e a Polícia Civil indiciou o pastor pelos crimes, pediu a prisão preventiva dele, mas a justiça negou o pedido e o homem, que hoje é réu, responde ao processo em liberdade. Hoje, desde amanhã, aconteceu a audiência do caso de uma das vítimas, que foi ouvida por cerca de 2 horas pela justiça no Fórum Lafayette, no Barro Preto. Várias testemunhas foram convocadas, mas apenas uma prestou depoimento dentro do tempo previsto. O réu também compareceu presencialmente, mas não foi ouvido também por falta de tempo. Por isso, a audiência foi marcada para continuar no dia 1º de dezembro deste ano. Repórter Felipe Quintela.
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6: Lula. A crise diplomática entre Brasil e Argentina ganhou um novo capítulo. O presidente Lula teve uma conversa rápida com o embaixador brasileiro em Buenos Aires, Júlio Bittelli, que foi chamado de volta a Brasília após os ataques do presidente argentino, Javier Milei, a Lula e ao ministro do Supremo Tribunal Federal, Alexandre de Moraes. O diplomata relatou ao presidente a repercussão das declarações de Milei e o clima nas relações entre os dois países. Bittelli segue em Brasília, sem previsão de retorno à Argentina. A convocação do embaixador é considerado uma das medidas mais duras de protesto na diplomacia, embora não represente rompimento das relações entre os dois países. De Brasília, João Pedro Melo.
7: Entrou em vigor nesta terça-feira aqui em Montes Claros o decreto que regulamenta a lei municipal que proíbe o uso de fogos de estampido e outros artefatos pirotécnicos com efeito sonoro. A norma vale para uso individual e eventos públicos e privados, permitindo apenas fogos de efeito visual. Poderão ser responsabilizados a pessoa que praticar a infração, o responsável pelo evento, o proprietário ou responsável legal pelo imóvel onde ocorrer a irregularidade, quando houver anuência ou omissão, e a pessoa jurídica promotora do evento. A lei prevê multa que poderá ser dobrada em caso de reincidência. De Montes Claros, repórter Osmar Macedo.
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0: 16:05.
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1: Boa tarde, meu amigo Tyson, tudo bom? Que é o Cláudio de Santa Luzia.
2: Isso.
1: Ô, meu amigo, gostaria de ouvir aí Vida de Gado, Zé Ramalho, oferecer todos os ouvintes do Vale do Jequitinhonha para toda a minha família, que Deus abençoe a nós todos. Tudo de bom, meu amigo, paz de Deus.

Abraço pra você, meu amigo Cláudio, tá aí sempre com o rádio ligado, acompanhando o nosso programa. Eu mando pra você aqui na sequência, sucesso com o Zé Ramalho, a música Admirável Gado Novo. Quem também tá participando conosco aqui, pedindo uma música, é meu amigo Jurlano Botelho, tá pedindo música com Guilherme Arantes, a música Meu Mundo e Nada Mais, tá oferecendo pra Zinoela, Alexia, Alexander. Um abraço para você também, viu, Jurlano? Agradeço pelo carinho da audiência. Quero deixar um abraço aqui para nossa amiga a Lucineide Chaves, tá aí acompanhando, Maria de Lourdes do Campo Novo, a Lúcia aqui no bairro Centro também tá na sintonia. Agradeço pelo carinho da audiência, viu? 4 horas, 9 minutos, daqui a pouquinho a gente atende mais pedidos musicais.

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0: 16:17.
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3: Eu sou a ressurreição e a vida. Quem crê em mim, ainda que morra, viverá. Convite para a missa de sétimo dia. A família de Miguel Francisco de Oliveira, Miguel Cabeça de Isca, agradece pelas manifestações recebidas por ocasião do seu falecimento e convida a todos, parentes, amigos e vizinhos, para a missa de sétimo dia, que será celebrada quarta-feira, às 7:00 PM, na Matriz São Miguel e Almas. A Rádio Santa Cruz fez o convite para a missa de sétimo dia a ser celebrada por intenção da alma de Miguel Francisco de Oliveira, popular Miguel Cabeça de Isca.

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3: Tem amigo ouvinte participando conosco, interagindo aqui no nosso programa. Quem tá na escuta é minha amiguinha Taila Vitória, lá no São Pedro do Jequitinhonha. Tá com a vovó Dalva aí, tá pedindo música. Boa tarde, Taila.
4: Oi, Tássio, tudo bem?
3: Tudo bem.
4: Passa uma música aí pra nós.
3: Pode deixar.
4: Um abraço.
3: Um abraço pra você também, viu?
4: Um beijo.
3: Um beijo pra você também, Taila. Obrigado pelo carinho, viu? Quem também tá participando conosco aqui é a nossa amiga Maria de Lourdes, lá do Campo Novo. Boa tarde, minha amiga.
5: Boa tarde, Thales. Quero pedir uma música, oferecer pra Manuela e Renan, que fez aniversário esse mês agora, no dia 25, no dia 3.
3: Isso.
5: Oferecer pra eles. E Maria Reni, Rian e Jeitimara. Aí oferecer pra isso.
3: Qual que é a música?
5: A música com Gustavo Lima. Fala comigo, bebê. Maria de Lourdes do Campo Novo.
3: Abraço pra você, Maria de Lourdes. Está aí acompanhando o nosso programa. 4:22. Vem chegando o sucesso com o Soro Silva e a Casinha lá do fundo. Na sequência tem o Gustavo Lima cantando pra gente a música Fala Comigo. Quem também tá participando com a gente aqui pedindo música é minha amiga Nilza. Tá acompanhando aí na Fazenda Ferreira. Agradeço pelo carinho da audiência. Dona Dilma tá aí na sintonia na rua 3 de outubro. Deixar um abraço aqui pra Dona Wanda lá no São Pedro, lá no Santo Antônio Rural. Dona Wanda é no Santo Antônio Rural, tá aí acompanhando. Agradeço pelo carinho, viu? Vamos mandar pra vocês aqui na sequência sucesso com o Eduardo Costa, a música Namorando Seu Sorriso. Essa também vou mandar pra Dona Cula do Campo Novo, pra Alzenina Transilvânia. Pessoal gosta bastante dessa linda canção, viu? 4:23. Daqui a pouquinho a gente atende mais pedidos musicais.

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1: 16 horas e 33 minutos.

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Voltamos com a tarde nossa, 4:40. Quem tá na sintonia do nosso programa participando conosco aqui é a nossa amiga ouvinte, a Margarete do bairro Santo Antônio. Ela tá pedindo uma música com Chitãozinho Chororó, a música Alô. Tá oferecendo aos seus pais Geraldo e Jardelina, ainda para Claudirene, para Maria José e Manuel, também para Diana no bairro Santa Luzia e para todos que gostarem da música. Um abraço para você, minha amiga Margarete, tá aí acompanhando o nosso programa. Quem também tá sempre com o rádio ligado é a Dona Dilma aí na rua 3 de outubro. Mandar para você aqui um sucesso com Saliva Doce, a música Como Eu Queria na sequência, viu? 4:40, daqui a pouquinho tem o nosso parabéns para você, viu?

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Voltamos com a tarde nossa, 4 horas 53 minutos. Daqui a pouquinho tem informação para você. Deixar um abraço aqui pro nosso amigo ouvinte, o Fernando, tá aí na sintonia, tá acompanhando aí o nosso programa através do aplicativo, tá em Belo Horizonte, tomando aquela gelada aí no bar, ouvindo a rádio via aplicativo. Agradeço pelo carinho da audiência, viu? Quem também tá na sintonia, a Baba do bairro Vaticano, tá pedindo para mandar uma música para ela. Eu vou mandar para você aqui também, para tia Cida, sucesso com Roberto Carlos e a participação aqui da Jennifer Lopes, a música Chegaste. Vou mandar de forma especial também para dona Denise, lá no Brejão, é fã da canção, tá sempre ouvindo aí o nosso programa. Meu amigo Gervande do Campo Novo também, pessoal aí do Transvaal, tá sempre com o rádio ligado. Balnarassatuba também tá aí acompanhando. Deixar um abraço especial aqui também para minha amiga Elidiomar, lá no Giru em Joaíma, meu amigo Tida, o Tim da comunidade Diamantina, a Eva Batista, a Preta do Convém, Elísia lá no Quarteirão. Tem muita gente na sintonia da Rádio Santa Cruz. 4 horas e 54 minutos. Daqui a pouquinho tem informação para você, viu?

0: 1 minuto em Belo Horizonte, 27 graus na Itatiaia, umidade relativa do ar 39%. O presidente dos Estados Unidos, Donald Trump, prorrogou por mais um ano a emergência nacional declarada contra o Brasil, mantendo em vigor a ordem executiva com base na lei que autoriza o presidente norte-americano a adotar medidas econômicas em situações consideradas de emergência. O documento classifica o Brasil como uma ameaça incomum e extraordinária à segurança nacional, à política externa e à economia dos Estados Unidos. Vamos agora a Brasília.
1: A defesa do senador Flávio Bolsonaro disse ao Tribunal Superior Eleitoral que o vídeo criado por inteligência artificial e exibido na convenção do PL não configurou propaganda eleitoral antecipada e nem pedido de voto. Os advogados dizem que o uso da tecnologia foi informado ao público e que a gravação não pode ser considerada uma deepfake. A manifestação foi enviada ao TSE depois da ação apresentada pela Federação Brasil da Esperança, formada pelo PT, PCdoB e PV. De Brasília, Aline Peçanha.
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3: Preso em Santa Luzia, na Grande BH, o criminoso é suspeito de realizar a venda itinerante de drogas. Ele carregava as drogas já fracionadas para venda no varejo, no carro, e realizava a entrega dos entorpecentes nos endereços já programados. Com o traficante, foram apreendidos quase 1000 papelotes e pinos de diferentes tipos de drogas. O sargento Moraes, do 35º Batalhão, dá mais detalhes da prisão e apreensões.
4: No local, na rua Tambi, próximo ao bairro São Damião, foi possível avistar um indivíduo que, ao perceber a presença policial, começou a evadir dos militares, evadindo, sendo aí perseguido e alcançado, e encontrado com eles uma grande quantidade de drogas e uma chave no veículo. Logo em seguida, os militares foram com suspeito até o veículo, onde encontraram aí o restante do material.
3: Repórter Alice Brito.
5: A Polícia Civil terminou agora há pouco um trabalho de perícia que foi feito no apartamento no bairro Palmares, na região noroeste de Belo Horizonte, onde aconteceu o caso da capitã da Polícia Militar, Michele Leão Azevedo, que morreu na segunda-feira da semana passada. Ela que deu entrada sem vida no hospital Odilon Berens, com várias marcas pelo corpo. O marido dela, o sargento Eduardo Abner, está preso como suspeito de envolvimento na morte e alegou que o casal deu uma festa, fez uso de drogas e sexo consentido, envolvendo agressões, e mais tarde a mulher então teria caído da escada e levada só à noite para o hospital. Hoje à tarde, desde por volta de 2:30 até 4 horas, a delegada e os investigadores responsáveis pelo caso estiveram no apartamento do casal e recolheram objetos que vão ajudar na investigação. O carro de uma pessoa que participou da festa e que estava no prédio desde o dia também foi vistoriado e devolvido para o dono. Repórter Felipe Quintela.
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6: A BR-040 está parcialmente interditada em ambos os sentidos no quilômetro 586 em Itabirito para a realização de obras. Da Central de Trânsito Itatiaia MIV, Vitor Brandão.
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8: 17 horas e 5 minutos.
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0: 17:19.
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De volta com a Tarde é Nossa, 5h20. Deixar um abraço especial pro meu amigo Rony, tá acompanhando lá em Belo Horizonte. Um abraço pra você, Rony. O Robinho no bairro São Geraldo também tá sempre com o rádio ligado. Agradeço aí pelo carinho da audiência. Eu tenho um recado para você, viu? A presidente do Sindicato dos Trabalhadores Rurais de Jequitinhonha convida todos os trabalhadores e trabalhadoras rurais, aposentados, pensionistas e toda a comunidade para participarem da celebração da Santa Missa em ação de graças pelo Dia Internacional da Agricultura Familiar. A celebração será realizada nesta sexta-feira, dia 31 de julho, às 9 horas da manhã, no Salão de Reuniões do Sindicato dos Trabalhadores Rurais de Jequitinhonha. Venha agradecer pelas bênçãos recebidas, rezar pelas famílias agrícolas e fortalecer a fé e a união da nossa comunidade. A sua presença é muito importante. Deixar um abraço aqui para minha amiga Luz Marina Souto, tá sempre acompanhando o nosso programa. O Alexandre lá no bairro Nova Esperança também, tá sempre com o radinho ligado. Diene no bairro Alvorada, minha amiga Ridalva, Marinália no bairro Alvorada também tá sempre acompanhando. Vem chegando o sucesso com o hit, a música Menina Veneno, 5h22.

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3: 17 horas e 34 minutos.

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3: Tássio, boa tarde.
4: Tássio. Boa tarde, minha amiga.
3: Tô aqui ligado no seu programa.
4: Obrigado,
3: viu?
4: Pelo carinho.
3: Pra você mandar aí a música Julgamento com o Milionário José Rico.
4: Isso.
3: Pra minha própria curtição e pra minha família que está aqui na roça ouvir, viu?
4: Tá bom.
3: E pra você.
4: Muito obrigado.
3: Todos,
4: viu?
3: Aí da rádio, todos que gostarem da música, Deus é contigo. Boa tarde.
4: Boa tarde pra você também, minha amiga Aldeir, tá aí acompanhando na planície, obrigado pelo carinho, viu? 5h40, vem chegando o sucesso com Milionário José Rico, O Último Julgamento. Daqui a pouquinho tem a última de hoje do nosso programa.

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0: De volta com a tarde nossa, 5 horas e 50 minutos. Infelizmente, tudo que é bom dura pouco. O programa de hoje está chegando ao fim. Eu quero agradecer todas as pessoas que participaram conosco no dia de hoje. Aquelas que não participam, mas estão sempre com o rádio ligado. Meu muito obrigado, agradeço pelo carinho, agradeço também pela grande audiência. Eu desejo para você um excelente fim de tarde, um bom início de noite. Que Deus abençoe você, abençoe toda a sua família. Espero também poder contar com você amanhã, a partir das 3h25 da tarde, tem o programa A Tarde é Nossa. Lembrando que amanhã é quarta-feira, o nosso programa finaliza mais cedo, a gente finaliza às 5h20 da tarde, porque a partir das 5h30 da tarde tem o programa da família, na apresentação do meu amigo Damião Alves. Para finalizar bem demais o nosso programa de hoje, vem chegando o sucesso com o padre Reginaldo Manzotti e a participação do DJ Alok, a música Vou para o Alvo. Forte abraço, fique com Deus e até amanhã.
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0: Faltando 5 minutos para 6 horas, 25 graus na Itatiaia, umidade relativa do ar 43%, os destaques de polícia.
1: Foi identificado como Felipe Santos de Oliveira, de 33 anos, o homem que foi assassinado a tiros hoje à tarde na Vila Antena, no aglomerado Morro das Pedras, na região oeste de Belo Horizonte. O crime aconteceu no Beco Clara, onde, segundo o boletim de ocorrência, o morador contou que a vítima entrou correndo pelo portão da casa dele e ouviu 2 tiros. Essa testemunha viu o suspeito de ser o atirador descendo pelo beco. Familiares da vítima estiveram no local e contaram para a polícia que o homem tinha, inclusive, relatado que saiu da região por desavenças antigas e que não poderia voltar para lá por causa desses conflitos. Segundo a apuração inicial da PM, o homem que foi morto parecia estar em situação de rua e nenhuma informação foi confirmada de que ele tivesse alguma ligação com facções criminosas. Até o momento, nenhum suspeito foi preso. Repórter Felipe Quintela.
2: Foragido da justiça, se entrega à polícia. O caso ocorreu em Governador Valadares, no Vale do Rio Doce. O homem de 42 anos possuía um mandado de prisão em aberto com validade até 2038 por lesão corporal. O criminoso foi até a porta do presídio da cidade e se entregou. Ele vai cumprir em regime fechado uma pena de 5 anos, 9 meses e 4 dias. Repórter Alice Brito.
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4: Entra em vigor no próximo sábado, 1º de agosto, o acordo de livre comércio entre o Mercosul e Singapura. O decreto que oficializa a medida foi publicado no Diário Oficial da União. O acordo prevê a redução ou eliminação de forma gradual das tarifas de importação e exportação, com o objetivo de ampliar o comércio entre os países. Para orientar as empresas e operadores do comércio exterior, o Ministério do Desenvolvimento disponibilizou no portal Siscomex manuais com informações sobre regras de origem, tarifas e procedimentos para utilizar os benefícios do acordo. De Brasília, Aline Peçanha.
0: A Secretaria da Administração Penitenciária de São Paulo informou hoje ao Supremo Tribunal Federal que Débora Rodrigues dos Santos, conhecida como Débora do Batom, não violou a tornozeleira eletrônica. O esclarecimento foi enviado ao Supremo após o ministro Alexandre de Moraes solicitar explicações sobre falhas de sinal do equipamento. Segundo a secretaria, as ocorrências da perda momentânea de sinal são inerentes à tecnologia de monitoramento eletrônico. Débora foi condenada a 14 anos de prisão por participar dos atos de 8 de janeiro de 2023 e pichar a frase "perdeu mané" na estátua A Justiça, que fica em frente ao edifício sede do Supremo, com um batom. Agora o destaque do trânsito.
5: Uma carreta que transportava madeira tombou na Fernão Dias em direção a Belo Horizonte. Essa ocorrência foi registrada na Serra de Igarapé, no quilômetro 527. Por conta das dinâmicas do acidente, a rodovia está completamente interditada. O congestionamento na região passa dos 4 quilômetros e ainda não há informação sobre feridos. Trânsito que também é complicado na BR-040 no sentido Belo Horizonte. Próximo ao quilômetro 471 em Sete Lagoas, parte da rodovia está interditada para a realização de obras. Quem segue pela região encontra retenção de mais de 8 quilômetros. Da Central de Trânsito e Itatiaia MV, Vitor Brandão.
0: Dólar comercial fecha em alta, vendido a R$5,12. O dólar turismo também sobe, cotado a R$5,32. E a B3, a Bolsa de Valores de São Paulo, tem leve alta de 0,7%. 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

0: 18 horas.
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0: Santo Terço de Nossa Senhora, e eu quero deixar a minha saudação para todos aqui do município de Jequitinhonha e também dos municípios que compõem a nossa Diocese de Almenara. Quero convidar todos vocês à oração. Pelo sinal da Santa Cruz, livrai-nos Deus nosso Senhor de nossos inimigos. Em nome do Pai, e do Filho, e do Espírito Santo. Amém. Creio em Deus Pai Todo-Poderoso, Criador do céu e da terra, e em Jesus Cristo, seu único Filho, nosso Senhor, que foi concebido pelo poder do Espírito Santo. Nasceu da Virgem Maria, padeceu sobre Pôncio Pilatos, foi crucificado, morto e sepultado, desceu à mansão dos mortos, ressuscitou ao terceiro dia, subiu aos céus, está sentado à direita de Deus Pai Todo-Poderoso, de onde há de vir e a julgar os vivos e os mortos. Creio no Espírito Santo, na Santa Igreja Católica, na comunhão dos santos, na remissão dos pecados, na ressurreição da carne e na vida eterna. Amém. Pai nosso que estais nos céus, santificado seja vosso nome. Venha a nós o vosso reino. Seja feita a vossa vontade, assim na terra como no céu. O pão nosso de cada dia nos dai hoje. Perdoai as nossas ofensas, assim como nós perdoamos a quem nos tem ofendido. Não nos deixeis cair em tentação, mas livrai-nos do mal. Amém. O anjo do Senhor anunciou a Maria e ela concebeu do Espírito Santo. Ave Maria, cheia de graça, o Senhor é convosco. Bendita sois vós entre as mulheres. Bendito é o fruto do vosso ventre, Jesus. Santa Maria, Mãe de Deus, rogai por nós, pecadores, agora e na hora de nossa morte. Amém. Maria disse: eis aqui a serva do Senhor. Faça-se em mim segundo a tua palavra. Ave Maria, cheia de graça, o Senhor é convosco. Bendita sois vós entre as mulheres. Bendito é o fruto do vosso ventre, Jesus. Santa Maria, Mãe de Deus, rogai por nós, pecadores, agora e na hora de nossa morte. Amém. E o Verbo divino se fez carne e habitou entre nós. Ave Maria, cheia de graça, o Senhor é convosco. Bendita sois vós entre as mulheres. Bendito é o fruto do vosso ventre, Jesus. Santa Maria, Mãe de Deus, rogai por nós, pecadores, agora e na hora de nossa morte. Amém. Glória ao Pai, ao Filho, ao Espírito Santo, como era no princípio, agora e sempre. Amém. Ó meu Jesus, perdoai-nos, livrai-nos do fogo do inferno, levai as almas todas para os céus e socorreis principalmente aquelas que mais precisarem da vossa infinita misericórdia. Nossa Senhora Aparecida, rogai por nós. São José, rogai por nós. São Miguel Arcanjo, defendei-nos no combate. Este primeiro mistério, nós contemplamos o batismo de Jesus nas águas do Rio Jordão. Esse mistério será conduzido pelo Padre Gabriel. Rezemos com o Padre Gabriel.
1: Pai nosso que estais no céu, santificado seja o vosso nome. Venha a nós o vosso reino. Seja feita a vossa vontade, assim na terra como no céu. O pão nosso de cada dia nos dai hoje. Perdoai as nossas ofensas, assim como nós perdoamos a quem nos tem ofendido. E não nos deixeis cair em tentação, mas livrai-nos do mal. Ave Maria, cheia de graça, o Senhor é convosco. Bendita sois vós entre as mulheres, bendito é o fruto do vosso ventre, Jesus. Santa Maria, Mãe de Deus, rogai por nós, pecadores, agora e na hora de nossa morte. Ave Maria, cheia de graça, o Senhor é convosco. Bendita sois vós entre as mulheres, bendito é o fruto do vosso ventre, Jesus. Santa Maria, Mãe de Deus, rogai por nós, pecadores, agora e na hora de nossa morte. Ave Maria, cheia de graça, o Senhor é convosco. Bendita sois vós entre as mulheres, bendito é o fruto do vosso ventre, Jesus. Santa Maria, Mãe de Deus, rogai por nós, pecadores, agora e na hora de nossa morte. Ave Maria, cheia de graça, o Senhor é convosco. Bendita sois vós entre as mulheres, e bendito é o fruto do vosso ventre, Jesus. Santa Maria, Mãe de Deus, rogai por nós, pecadores, agora e na hora de nossa morte. Ave Maria, cheia de graça, o Senhor é convosco. Bendita sois vós entre as mulheres, bendito é o fruto do vosso ventre, Jesus. Santa Maria, Mãe de Deus, rogai por nós, pecadores, agora e na hora de nossa morte.

0: Ave Maria, cheia de graça, o Senhor é convosco. Bendita sois vós entre as mulheres, bendito é o fruto do vosso ventre, Jesus. Santa Maria, Mãe de Deus, rogai por nós, pecadores, agora e na hora de nossa morte. Ave Maria, cheia de graça, o Senhor é convosco. Bendita sois vós entre as mulheres, bendito é o fruto do vosso ventre, Jesus. Santa Maria, Mãe de Deus, rogai por nós, pecadores, agora e na hora de nossa morte. Ave Maria, cheia de graça, o Senhor é convosco. Bendita sois vós entre as mulheres, bendito é o fruto do vosso ventre, Jesus. Santa Maria, Mãe de Deus, rogai por nós, pecadores, agora e na hora de nossa morte. Ave Maria, cheia de graça, o Senhor é convosco. Bendita sois vós entre as mulheres, bendito é o fruto do vosso ventre, Jesus. Santa Maria, Mãe de Deus, rogai por nós, pecadores, agora e na hora de nossa morte. Ave Maria, cheia de graça, o Senhor é convosco. Bendita sois vós entre as mulheres, bendito é o fruto do vosso ventre, Jesus. Santa Maria, Mãe de Deus, rogai por nós, pecadores, agora e na hora de nossa morte. Glória ao Pai, e ao Filho, e ao Espírito Santo, assim como era no princípio, agora e sempre. Amém. Ó meu Jesus, perdoai-nos, livrai-nos do fogo do inferno, levai as almas todas para o céu e socorrei principalmente as que mais precisarem da vossa misericórdia.
1: Segundo o mistério, nós contemplamos o primeiro milagre de Jesus nas bodas de Caná. Este segundo mistério será contemplado e será conduzido pelo Padre Gilberto. Rezemos juntos com o Padre Gilberto.
2: Pai nosso que estais nos céus, santificado seja o vosso nome. Venha a nós o vosso reino, seja feita a vossa vontade, assim na terra como no céu. O pão nosso de cada dia nos dai hoje, perdoai as nossas ofensas, assim como nós perdoamos a quem nos tem ofendido. Não nos deixeis cair em tentação, mas livrai-nos do mal. Amém. Ave Maria, cheia de graça, o Senhor é convosco. Bendita sois vós entre as mulheres, bendito é o fruto do vosso ventre, Jesus. Santa Maria, Mãe de Deus, rogai por nós, pecadores, agora e na hora de nossa morte. Amém. Ave Maria, cheia de graça, o Senhor é convosco. Bendita sois vós entre as mulheres, bendito é o fruto do vosso ventre, Jesus. Santa Maria, Mãe de Deus, rogai por nós, pecadores, agora e na hora de nossa morte. Amém. Ave Maria, cheia de graça, o Senhor é convosco. Bendita sois vós entre as mulheres, bendito é o fruto do vosso ventre, Jesus. Santa Maria, Mãe de Deus, rogai por nós, pecadores, agora e na hora de nossa morte. Amém. Ave Maria, cheia de graça, o Senhor é convosco. Bendita sois vós entre as mulheres, bendito é o fruto do vosso ventre, Jesus. Santa Maria, Mãe de Deus, rogai por nós, pecadores, agora e na hora de nossa morte. Amém. Ave Maria, cheia de graça, o Senhor é convosco. Bendita sois vós entre as mulheres, bendito é o fruto do vosso ventre, Jesus. Santa Maria, Mãe de Deus, rogai por nós, pecadores, agora e na hora de nossa morte. Amém. Ave Maria, cheia de graça, o Senhor é convosco. Bendita sois vós entre as mulheres, bendito é o fruto do vosso ventre, Jesus. Santa Maria, Mãe de Deus, rogai por nós, pecadores, agora e na hora de nossa morte. Amém. Ave Maria, cheia de graça, o Senhor é convosco. Bendita sois vós entre as mulheres, bendito é o fruto do vosso ventre, Jesus. Santa Maria, Mãe de Deus, rogai por nós, pecadores, agora e na hora de nossa morte. Amém. Ave Maria, cheia de graça, o Senhor é convosco. Bendita sois vós entre as mulheres, bendito é o fruto do vosso ventre, Jesus. Santa Maria, Mãe de Deus, rogai por nós, pecadores, agora e na hora de nossa morte. Amém. Ave Maria, cheia de graça, o Senhor é convosco. Bendita sois vós entre as mulheres. Bendito é o fruto do vosso ventre, Jesus. Santa Maria, Mãe de Deus, rogai por nós, pecadores, agora e na hora de nossa morte. Amém. Ave Maria, cheia de graça, o Senhor é convosco. Bendita sois vós entre as mulheres. Bendito é o fruto do vosso ventre, Jesus. Santa Maria, Mãe de Deus, rogai por nós, pecadores, agora e na hora de nossa morte. Amém. Glória ao Pai, ao Filho e ao Espírito Santo, como era no princípio, agora e sempre. Amém.
1: Nossa Senhora da Divina Providência, providenciai. Jesus manso e humilde de coração, fazei o nosso coração semelhante ao vosso. Agora estamos no terceiro mistério, e nesse mistério contemplamos as proclamações das bem-aventuranças do Senhor. Este mistério será rezado e conduzido pelo Frei Esdras. Vamos rezar juntos esse mistério com o Frei Esdras.
3: Pai nosso que estais nos céus, santificado seja o vosso nome. Venha a nós o vosso reino, seja feita a vossa vontade, assim na terra como nos céus. O pão nosso de cada dia nos dai hoje, perdoai as nossas ofensas, assim como nós perdoamos a quem nos tem ofendido, e não os deixeis cair em tentação, mas livrai-nos do mal. Amém. Ave Maria, cheia de graça, o Senhor é convosco. Bendita sois vós entre as mulheres, bendito é o fruto do vosso ventre, Jesus. Santa Maria, Mãe de Deus, rogai por nós, pecadores, agora e na hora de nossa morte. Amém. Ave Maria, cheia de graça, o Senhor é convosco. Bendita sois vós entre as mulheres, bendito é o fruto do vosso ventre, Jesus. Santa Maria, Mãe de Deus, rogai por nós, pecadores, agora e na hora de nossa morte. Amém. Ave Maria, cheia de graça, o Senhor é convosco. Bendita sois vós entre as mulheres, bendito é o fruto do vosso ventre, Jesus. Santa Maria, Mãe de Deus, rogai por nós, pecadores, agora e na hora de nossa morte. Amém. Ave Maria, cheia de graça, o Senhor é convosco. Bendita sois vós entre as mulheres, bendito é o fruto do vosso ventre, Jesus. Santa Maria, Mãe de Deus, rogai por nós, pecadores, agora e na hora de nossa morte. Amém. Ave Maria, cheia de graça, o Senhor é convosco. Bendita sois vós entre as mulheres, bendito é o fruto do vosso ventre, Jesus. Santa Maria, Mãe de Deus, rogai por nós, pecadores, agora e na hora de nossa morte. Amém. Ave Maria, cheia de graça, o Senhor é convosco. Bendita sois vós entre as mulheres, bendito é o fruto do vosso ventre, Jesus. Santa Maria, Mãe de Deus, rogai por nós, pecadores, agora e na hora de nossa morte. Amém. Ave Maria, cheia de graça, o Senhor é convosco. Bendita sois vós entre as mulheres, bendito é o fruto do vosso ventre, Jesus. Santa Maria, Mãe de Deus, rogai por nós, pecadores, agora e na hora de nossa morte. Amém. Ave Maria, cheia de graça, o Senhor é convosco. Bendita sois vós entre as mulheres, bendito é o fruto do vosso ventre, Jesus. Santa Maria, Mãe de Deus, rogai por nós, pecadores, agora e na hora de nossa morte. Amém. Ave Maria, cheia de graça, o Senhor é convosco. Bendita sois vós entre as mulheres, bendito é o fruto do vosso ventre, Jesus. Santa Maria, Mãe de Deus, rogai por nós, pecadores, agora e na hora de nossa morte. Amém. Ave Maria, cheia de graça, o Senhor é convosco. Bendita sois vós entre as mulheres, bendito é o fruto do vosso ventre, Jesus. Santa Maria, Mãe de Deus, rogai por nós, pecadores, agora e na hora de nossa morte. Amém. Glória ao Pai, ao Filho e ao Espírito Santo, como era no princípio, agora e sempre. Amém.
1: Nossa Senhora Aparecida, rogai por nós. Santa Teresinha do Menino Jesus, rogai por nós. Agora nós estamos no quarto mistério, e nesse quarto mistério nós estamos contemplando a transfiguração do Senhor no Monte Tabor. E este mistério será rezado pelo Padre Vicente. Vamos rezar junto com o Padre Vicente.
4: Pai nosso que estais no céu, santificado seja vosso nome. Venha a nós o vosso reino. Seja feita a vossa vontade, assim na terra como no céu. O pão nosso de cada dia nos dai hoje. Perdoai as nossas ofensas, assim como nós perdoamos a quem nos tem ofendido. E não nos deixeis cair em tentação, mas livrai-nos do mal. Amém. Ave Maria, cheia de graça, o Senhor é convosco. Bendita sois vós entre as mulheres. Bendito é o fruto do vosso ventre, Jesus. Santa Maria, Mãe de Deus, rogai por nós, pecadores, agora e na hora de nossa morte. Amém. Ave Maria, cheia de graça, o Senhor é convosco. Bendita sois vós entre as mulheres. Bendito é o fruto do vosso ventre, Jesus. Santa Maria, Mãe de Deus, rogai por nós, pecadores, agora e na hora de nossa morte. Amém. Ave Maria, cheia de graça, o Senhor é convosco. Bendita sois vós entre as mulheres. Bendito é o fruto do vosso ventre, Jesus. Santa Maria, Mãe de Deus, rogai por nós, pecadores, agora e na hora de nossa morte. Amém. Ave Maria, cheia de graça, o Senhor é convosco. Bendita sois vós entre as mulheres. Bendito é o fruto do vosso ventre, Jesus. Santa Maria, Mãe de Deus, rogai por nós, pecadores, agora e na hora de nossa morte. Amém. Ave Maria, cheia de graça, o Senhor é convosco. Bendita sois vós entre as mulheres. Bendito é o fruto do vosso ventre, Jesus. Santa Maria, Mãe de Deus, rogai por nós, pecadores, agora e na hora de nossa morte. Amém. Ave Maria, cheia de graça, o Senhor é convosco. Bendita sois vós entre as mulheres. Bendito é o fruto do vosso ventre, Jesus. Santa Maria, Mãe de Deus, rogai por nós, pecadores, agora e na hora da nossa morte. Amém. Ave Maria, cheia de graça, o Senhor é convosco. Bendita sois vós entre as mulheres. Bendito é o fruto do vosso ventre, Jesus. Santa Maria, Mãe de Deus, rogai por nós, pecadores, agora e na hora de nossa morte. Amém. Ave Maria, cheia de graça, o Senhor é convosco. Bendita sois vós entre as mulheres. Bendito é o fruto do vosso ventre, Jesus. Santa Maria, Mãe de Deus, rogai por nós, pecadores, agora e na hora de nossa morte. Amém. Ave Maria, cheia de graça, o Senhor é convosco. Bendita sois vós entre as mulheres. Bendito é o fruto do vosso ventre, Jesus. Santa Maria, Mãe de Deus, rogai por nós, pecadores, agora e na hora de nossa morte. Amém. Ave Maria, cheia de graça, o Senhor é convosco. Bendita sois vós entre as mulheres. Bendito é o fruto do vosso ventre, Jesus. Santa Maria, Mãe de Deus, rogai por nós, pecadores, agora e na hora de nossa morte. Amém. Glória ao Pai, ao Filho, ao Espírito Santo, como era no princípio, agora e sempre. Amém. Ó meu Jesus, perdoai-nos, livrai-nos do fogo do inferno, levai as almas todas para o céu e socorrei principalmente as que mais precisais.
1: Nossa Senhora da Ajuda, rogai por nós. São José, rogai por nós. Agora nós chegamos no quinto e último mistério, que será rezado pelo Padre Messias. Neste quinto mistério, estamos contemplando a instituição da Eucaristia. Vamos rezar juntos com o Padre Messias.
0: Pai nosso que estais no céu, santificado seja o vosso nome. Venha a nós o vosso reino, seja feita a vossa vontade, assim na terra como nos céus. O pão nosso de cada dia nos dai hoje, perdoai-nos as nossas ofensas, assim como nós perdoamos a quem nos tem ofendido. Não nos deixeis cair em tentação, mas livrai-nos do mal. Amém. Ave Maria, cheia de graça, o Senhor é convosco. Bendita sois vós entre as mulheres, bendito é o fruto de vosso ventre, Jesus. Santa Maria, Mãe de Deus, rogai por nós, pecadores, agora e na hora de nossa morte. Amém. Ave Maria, cheia de graça, o Senhor é convosco. Bendita sois vós entre as mulheres. Bendito é o fruto de vosso ventre, Jesus. Santa Maria, Mãe de Deus, rogai por nós, pecadores, agora e na hora de nossa morte. Amém. Ave Maria, cheia de graça, o Senhor é convosco. Bendita sois vós entre as
5: as mulheres, bendito é o fruto de vosso ventre, Jesus. Santa Maria, Mãe de Deus, rogai por nós, pecadores, agora e na hora de nossa morte. Amém. Ave Maria, cheia de graça, o Senhor é convosco. Bendita sois vós entre as mulheres, bendito é o fruto de vosso ventre, Jesus. Santa Maria, Mãe de Deus, rogai por nós, pecadores, agora e na hora de nossa morte. Amém. Ave Maria, cheia de graça, o Senhor é convosco. Bendita sois vós entre as mulheres, bendito é o fruto de vosso ventre, Jesus. Santa Maria, Mãe de Deus, rogai por nós, pecadores, agora e na hora de nossa morte. Amém. Ave Maria, cheia de graça, o Senhor é convosco. Bendita sois vós entre as mulheres, bendito é o fruto de vosso ventre, Jesus. Santa Maria, Mãe de Deus, rogai por nós, pecadores, agora e na hora de nossa morte. Amém. Ave Maria, cheia de graça, o Senhor é convosco. Bendita sois vós entre as mulheres, bendito é o fruto de vosso ventre, Jesus. Santa Maria, Mãe de Deus, rogai por nós, pecadores, agora e na hora de nossa morte. Amém. Ave Maria, cheia de graça, o Senhor é convosco. Bendita sois vós entre as mulheres, bendito é o fruto de vosso ventre, Jesus. Santa Maria, Mãe de Deus, rogai por nós, pecadores, agora e na hora de nossa morte. Amém. Ave Maria, cheia de graça, o Senhor é convosco. Bendita sois vós entre as mulheres, bendito é o fruto de vosso ventre, Jesus. Santa Maria, Mãe de Deus, rogai por nós, pecadores, agora e na hora de nossa morte. Amém. Ave Maria, cheia de graça, o Senhor é convosco. Bendita sois vós entre as mulheres, bendito é o fruto de vosso ventre, Jesus. Santa Maria, Mãe de Deus, rogai por nós, pecadores, agora e na hora de nossa morte. Amém. Glória ao Pai, ao Filho e ao Espírito Santo, como era no princípio, agora e sempre. Amém. Ó meu bom Jesus, perdoai-nos, livrai-nos do fogo do inferno, levai as almas todas para os céus, socorrei principalmente as que mais precisarem. Nossa Senhora do Sagrado Coração, rogai por nós. São José, rogai por nós.
1: Chegamos ao final do nosso texto de Nossa Senhora. Com muita gratidão no coração, vamos agradecer a Deus por mais um texto rezado e todas as graças e bênçãos que pedimos nesse momento de oração. Por isso, vamos fazer juntos o nosso agradecimento a Nossa Senhora. Infinitas graças vos damos, soberana Rainha, pelos benefícios que todos os dias recebemos de vossas mãos liberais. Dignai-vos agora e para sempre tomarmos debaixo de vosso precioso amparo. Para mais obrigá-la, vos saudamos como a Salve Rainha. Salve Rainha, Mãe de Misericórdia, vida, doçura e esperança nossa, salve. A vós bradamos e debredados, filhos de Eva, a vós suspirando, gemendo e chorando neste valo de lágrimas, em aposa advogada nossa. Estes vossos olhos misericordiosos a nós volveis, e depois deste desterro, mostrai-nos, Jesus, bendito é o fruto do vosso ventre. Ó clemente, ó piedosa, ó doce, sempre Virgem Maria, rogai por nós, Santa Mãe de Deus, para que sejamos dignos das promessas de Cristo. Amém. E agora a bênção da água. O Senhor esteja convosco, Ele está no meio de nós. A nossa proteção está no nome do Senhor que fez o céu e a terra. Deus de amor e de bondade, Deus de carinho, de ternura e proteção. A vós imploramos a vossa bênção sobre esta água, criatura vossa. A água que os ouvintes da Rádio Santa Cruz irão usar confiantes para implorar o perdão de seus pecados, a proteção de suas vidas e a saúde do corpo e da alma. Abençoai, Senhor, esta água em nome do Pai, do Filho e do Espírito Santo. Amém. O Senhor esteja convosco, Ele está no meio de nós. Pela intercessão de Nossa Senhora Aparecida, Rainha e Padroeira do Brasil, abençoe-vos o Deus Todo-Poderoso, Pai, Filho e Espírito Santo. Amém. Fique com Deus e com as bênçãos da Mãe do Céu. Muito obrigado a todos vocês pelo carinho, pela audiência e por termos feito juntos esse momento de oração.

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0: Deus abençoe você e toda a sua família. Que alegria estar aqui com você, começando mais um programa Eu Seguirei. Eu tenho certeza de que Deus vai falar muito ao seu coração através deste programa. Olha, se você pode, eu já quero convidar você a pegar a sua Bíblia, porque hoje nós vamos meditar a palavra de Deus. A palavra de Deus é o nosso alimento, a palavra de Deus que é o nosso sustento. Eu tenho certeza que essa palavra vai mover seu coração. Olha, aqui você vai ouvir a palavra de Deus, aqui você vai poder cantar. São minutos que ficaremos juntos, onde você vai fazer uma experiência com Deus. Lembrando que tudo que você ouvir aqui, depois fica registrado no meu canal do YouTube, Frei Gilson / Som do Monte, no meu Instagram, no meu Facebook, todos com o mesmo nome, Frei Gilson / Som do Monte, para que você possa também compartilhar essa palavra com os seus amigos, tá bom? Então, vamos escutar a palavra de Deus.
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0: Quando rezamos o terço, em cada mistério nós temos uma jaculatória que a gente diz assim: ó meu Jesus, livrai-me do fogo do inferno, levai as almas todas para o céu e socorrei principalmente as que mais precisarem da vossa misericórdia. É uma oração que, inclusive, se eu não me engano, Nossa Senhora de Fátima nos ensinou: livrai-me do fogo do inferno. E por quê? Porque todos nós temos o perigo. Eu e você estamos vivos e nós estamos fazendo as nossas escolhas. Como diz a palavra de Deus, em 2 Coríntios, capítulo 5, 2 Coríntios, capítulo 5, versículo 10, estamos fazendo as nossas escolhas nesta terra, mas um dia vamos morrer e depois acontece o quê? 2 Coríntios, capítulo 5, versículo 10, porque teremos de comparecer diante do tribunal de Cristo. Ali cada um receberá o que mereceu, conforme o bem ou o mal que tiver feito enquanto estava no corpo. Então, enquanto eu estou no corpo, eu posso fazer o bem ou o mal. Se eu escolher o bem, com certeza o céu. Se eu escolher uma vida de mal, uma vida de pecado, o perigo da perdição, ele é real. Eu quero meditar com você sobre isso. Eu sei que é um assunto que às vezes a gente não quer meditar, mas a gente precisa, porque se está na Bíblia, a gente precisa meditar. Tudo que está na palavra de Deus, a gente precisa meditar, ainda mais quando é o próprio Jesus falando. Toda palavra é importante, toda palavra é palavra de Deus, mas quando o próprio Jesus fala, a gente tem que entender que é algo muito importante que ele está querendo nos revelar. Em nome do Pai, do Filho e do Espírito Santo. Amém. Mateus 13, de 36 a 43. Naquele tempo, Jesus deixou as multidões e foi para casa. Seus discípulos aproximaram-se dele e disseram: explica-nos a parábola do joio. Jesus respondeu: aquele que semeia a boa semente é o filho do homem. O campo é o mundo. A boa semente são os que pertencem ao reino. O joio são os que pertencem ao maligno. O inimigo que semeou o joio é o diabo. A colheita é o fim dos tempos. Os ceifadores são os anjos. Como o joio é recolhido e queimado ao fogo, assim também acontecerá no fim dos tempos. O Filho do Homem enviará os seus anjos, e eles retirarão do seu reino todos os que fazem outros pecar e os que praticam o mal, como eu comecei falando no começo do vídeo. E depois os lançarão na fornalha de fogo. Ali haverá choro e ranger de dentes. Então justos brilharão como o sol no reino do seu Pai. Quem tem ouvidos, ouça. Palavra da salvação. Santo Agostinho, ele vai nos ajudar muito. Preste atenção nessa grande meditação de Santo Agostinho. Tenho medo do fogo eterno, mas sua sorte será para sempre. Entendo no sentido de fogo eterno, a respeito da qual declara em outra passagem a Escritura, Isaías 66, 24, o seu verme não morrerá e seu fogo não se apagará. Mas dirá alguém, ele fala dos ímpios, não de mim. Alguém pode olhar essa palavra e dizer assim, mas não está falando de mim. Eu sou uma pessoa boa. Aqui essa palavra está falando dos ímpios, essa palavra está falando dos maus. Então, alguém dirá, Santo Agostinho, ele fala dos ímpios, não de mim. Porque apesar de eu ser pecador, de adúltero, de fraudulento, de ladrão, de perjuro, tenho Cristo por fundamento, eu sou cristão, sou batizado. Gente, quanto disso tem no mundo de hoje? Ir para o inferno, eu não. Eu sou de Cristo, eu sou cristão. Eu sou adúltero, sou ladrão, sou fraudulento, sou pecador, faço perjúrio, mas sou cristão, sou batizado. Sou purificado pelo fogo e por causa do fundamento eu não me perco. Fala-me novamente, Santo Agostinho, o que és? Sou cristão, respondes. Bem, vai adiante, o que mais? Ladrão, adúltero, etc. Destes afirmou o apóstolo, os que praticam tais coisas não herdarão o reino de Deus. Gálatas capítulo 5, versículo 21. Depois você confere. Certamente esperas obter o reino dos céus sem te corrigires de teus pecados, sem fazer penitência do que cometeste? Acho que não. O que tais coisas praticam não herdarão o reino de Deus. Desconheces que a longanimidade de Deus te convida à conversão, iluminando-te com não sei o que, com a tua obstinação e com o coração impenitente, estás acumulando ira para o dia da ira e da revelação da justa sentença de Deus que retribuirá a cada um segundo as suas obras. Romanos 2:4. Fica atento, portanto, ao juiz que vem. Santo Agostinho está dizendo assim, ó, cuidado. Porque você quer entrar no céu sem se converter? Cuidado. Romanos capítulo 2, versículo de 4 a 6. Ou desprezastes as riquezas de sua bondade, tolerância e longanimidade, desconhecendo que a bondade de Deus te convida ao arrependimento? Mas pela tua obstinação e coração impenitente, vais acumulando ira contra ti para o dia da cólera, o dia da revelação do justo juízo de Deus, que retribuirá a cada um segundo as suas obras. Essa palavra é muito importante. Apocalipse capítulo 20, versículo 15. Todo que não foi encontrado escrito no livro da vida foi lançado ao fogo. Isso não pode acontecer comigo e com você, mas para isso a gente precisa lutar. Livrai-me do fogo do inferno e levai as almas todas para o céu. Livrai-me do fogo do inferno. Pai, Filho, Espírito Santo. Amém.
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0: Resposta a essa palavra, eu quero convidar você agora a cantar comigo.
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agora, Senhor, o coração de tantas pessoas que estão vivendo a solidão, estão se sentindo sozinhas. Toca, Senhor, o coração agora de pessoas depressivas que estão com uma tristeza que não sabe de onde vem. Toca, Senhor, o coração de tantas pessoas que estão vivendo o medo do futuro, o medo do amanhã. Toca, Senhor, agora o coração de tantas pessoas ansiosas que não conseguem viver o momento de hoje, não tem confiança em Ti.

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1: O programa de hoje está bom demais e eu quero lembrar você, se você quiser ouvir mais pregações, mais meditação da palavra, basta você me acompanhar no meu canal do YouTube, Frei Gilson / Som do Monte, no meu Instagram, no meu Facebook, no meu TikTok e lá você vai encontrar muito mais palavra de Deus para você.
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1: E nós vamos terminar este programa rezando. Eu quero clamar agora por você, quero clamar pela sua família. Senhor Deus, libera agora o teu Espírito Santo sobre cada pessoa que acompanha este programa. Vem Espírito Santo, enche todos os que estão acompanhando este programa agora. Libera, Senhor, para esta pessoa o que ela mais precisa, para o corpo e para a alma. Libera, Senhor, curas e libertações em nome de Jesus para esta pessoa que assiste, que acompanha, que escuta e para toda a sua família. Eu clamo a tua poderosa bênção. Visita agora com bênção de proteção. A bênção que só o Senhor pode dar. Abençoe-vos o Deus Todo-Poderoso, Pai e Filho e Espírito Santo. Amém.
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0: noite.
1: Boa noite aos ouvintes da Rádio Santa Cruz. Louvado seja nosso Senhor Jesus Cristo.
2: Para sempre seja louvado.
1: Intenções para a Santa Missa dessa terça. Em ação de graças pela família de Souza Franco, ao Divino Pai Eterno, em Axica, São Miguel Arcanjo e seus anjos, em honra a Nossa Senhora de Guadalupe, a pedido de Dona Diva, por uma graça alcançada a pedido de Gisleia Ferreira das Neves, pelos crismandos jovens que hoje receberão a palavra de Deus, pelos catequistas e coordenação, pelo dom da vida de Daiane Viana e Lia Cabral. Sétimo dia de falecimento de João Edson Gonçalves de Aguilar, popular Dezim, Magda Ferreira Chaves. Pelos falecidos Alice Dias Soares, Joel Dias Soares, Aurora Olímpia da Silva, José Dias Soares, José Marcos Dias Pereira, José Ramos Dias Soares, Belarmino Carvalho Amorim, Celeste Duarte Braga, Anida Duarte Chaves, Maria Emília Duarte Chaves, Clemência Alaide Duarte Conceição, Antônio Carlos Duarte Santos, Deli Rodrigues Viana, Clarindo Rodrigues Chaves, Alfredo Conceição, Nilson Santos, toda a família Duarte, Enedildo Pereira Barbosa, 32 anos de falecimento, Leozina Franco, Belina Pereira Barbosa, Florêncio Pereira, Antônio de Souza, Dona Diomera, Dona Rominha, por todas as almas do purgatório, Fernando Moreira Souto, Francisco de Assis Serrato, Edson Bá Serrato, Ivete Maria de Jesus, Júnior Costa de Jesus, José Francisco de Jesus, Maria Barbosa de Souza, Aramilton Miranda dos Santos, Lídia Gomes Quaresma de Brito, Leila Quaresma de Brito, Carlos Jeremia de Brito, Walter Hugo Nunes de Oliveira, Maria Auxiliadora de Oliveira Silva, 3 anos de falecimento, Otacílio Rodrigues da Silva, Maria Emília Duarte Chaves, 3 anos de falecimento, Orlando Ferreira das Neves, Orlando Ferreiro, 23 anos de falecimento, Marisa Pereira da Silva, Judite Braga. Irmãos e irmãs, reunidos como povo de Deus para celebrar a Eucaristia, somos convidados a abrir o nosso coração à ação do Espírito Santo, que continua formando discípulos missionários para a missão da Igreja. Nesta celebração, nossa pastoral catequética vive mais um ano marcante na caminhada dos catequizandos da Crisma. Os nossos jovens receberão a Sagrada Bíblia, sinal concreto da Palavra de Deus, que ilumina, fortalece e conduz os passos daqueles que desejam seguir Jesus Cristo. Receber a palavra não é apenas acolher um livro, mas assumir o compromisso de escutá-la, meditá-la, vivê-la e anunciá-la com alegria, tornando-se testemunho dos evangelhos em todos os ambientes onde estiverem. Unidos em oração por esses jovens, por seus catequistas, familiares e por toda a comunidade, peçamos ao Senhor que faça frutificar em cada coração a semente da sua palavra, para que produza abundantes frutos de santidade, esperança e amor. Com alegria e espírito de fé, iniciemos essa Santa Missa cantando.

Bem-vindo, povo de Deus, povo de Deus. O povo de Deus na Antigo Testamento é comum, é povo de Deus. Nós somos povo de Deus, nós somos o rebanho de Deus, somos ovelhas de Deus. Que beleza, que maravilha. Nós somos os escolhidos, os santos de Deus. Que ótimo. Nós deixamos nossas casas lá, as casas que nós moramos.

0: tomamos refeição, dormimos as casas onde as famílias ficam, viemos para outra casa, que é essa aqui, uma casa sagrada. Tem diferença? Tem. Aqui a gente vem para rezar. Então vamos rezar. Em nome do Pai, e do Filho, e do Espírito Santo.
1: Amém.
0: A graça de nosso Senhor Jesus Cristo, amor do Pai, e a comunhão do Espírito Santo esteja convosco.
2: Bendito seja Deus que nos reuniu no amor de Cristo.
0: Povo de Deus, na primeira leitura, ela é chocante, que o profeta Jeremias, ele fica assim, chorando porque o povo é pagão demais. O povo não converte, não converte. O povo pagão não quer Deus. Uma vida toda materialista, nada de espiritualidade. Então, vamos aproveitar este ato penitencial e vamos despojar um tanto, a nossa materialidade, o nosso paganismo. Por exemplo, quase não vou à igreja, dou as costas para a igreja, lá em casa está muito bom, nunca vou à igreja, eu vou à igreja por obrigação. É um certo paganismo, porque precisa da fé, da força, né? Então, povo de Deus, então vamos colocar nas mãos do Senhor Jesus aquela matéria que é supérflua, que não nos educa, que não nos instrui, que não nos instrui. E pedir a bênção ao Senhor Deus para nos corrigir, corrigir e colocar no caminho certo, cantando o ato penitencial.

0: Todo-Poderoso tenha compaixão de vós, perdoe os vossos pecados, nos conduza à vida eterna.
1: Amém.
0: Oremos. Ó Deus, amparo dos que em vós esperam, sem vós nada tem valor, nada é santo. Multiplicai em nós a vossa misericórdia, para que, conduzidos por vós, usemos agora de tal modo os bens temporais, que possamos aderir desde já os bens eternos. Por nosso Senhor Jesus Cristo, vosso Filho, que é Deus, e convosco vive e reina na unidade do Espírito Santo por todos os séculos dos séculos.
1: Amém.
0: Sentados para a leitura.

Leitura do livro do profeta Jeremias. Derramem lágrimas meus olhos, noite e dia, sem parar, porque um grande desastre feriu a cidade. A jovem filha do meu povo, um golpe terrível e violento. Se eu sair ao campo, vejo cadáveres abatidos à espada. Se entrar na cidade, deparo com gente consumida de fome. Até os profetas e sacerdotes andam à toa pelo país. Acaso terás rejeitado Judá inteiramente? Ou te degostaste deveras de Sião? Por que então nos feriste tanto que não há meio de nos curarmos? Esperávamos a paz e não veio a felicidade. Contava-nos com o tempo de cura e não nos restou senão consternação. Reconhecemos, Senhor, a sua impiedade, os pecados de nossos pais, porque todos pecamos contra ti. Mas por teu nome, não nos faça sofrer a vergonha suprema de levar a desonra ao trono de tua glória. Lembra-te, não quebres a tua herança conosco. Acaso existe entre os ídolos dos povos os que podem fazer chover? Acaso podem os céus mandar-nos as águas? Não, és tu o Senhor nosso Deus que estamos esperando? Tu realizas todas essas coisas. Palavra do Senhor.

a nós, vosso rebanho e vosso povo. Celebraremos o vosso nome para sempre. De geração em geração vos louvaremos.

0: Senhor esteja convosco.
1: Ele está no meio de nós.
0: Proclamação do Evangelho de Jesus Cristo segundo Mateus.
1: Glória a vós, Senhor.
0: Naquele tempo, Jesus deixou as multidões e foi para casa. Seus discípulos aproximaram-se dele e disseram: explica-nos a parábola do joio. Jesus respondeu: aquele que semeia boa semente é o filho do homem. O campo é o mundo. A boa semente são os que pertencem ao reino. Os joios são os que pertencem ao maligno. O inimigo que semeou o joio é o diabo. A colheita é o fim dos tempos. Os ceifadores são os anjos. Como o joio é recolhido e queimado ao fogo, assim também acontecerá nos finais do tempo. O filho do homem enviará os seus anjos e eles retirarão do seu reino todos que fazem outros pecar e os que praticam mal, e depois lançarão na fornalha de fogo. Ali haverá choro e ranger de dentes. Então os justos brilharão como o sol no reino do seu Pai. Quem tem ouvidos, ouça. Palavra da salvação.
1: Glória a vós, Senhor.
0: Sentados. Querido povo de Deus, né? O Renascer está cantando muito bem, viu? Eu acompanho aqui as meninas lá, sabe? A gente chama de meninas. É gente de 50 anos, 60 por aí, né? Né, Marcinho? As meninas estão cantando muito bem, viu? Eles vão ficar o melhor coral daqui de Equitinhonha, né? São poucos, mas de qualidade. Que beleza! Nosso grande instrumentista aí é o experimento alta experiência aí, Marcinho. Sou músico e instrumentista, né? Cantor também. Pois é, gente boa. Gente boa. Francisco de Assis, ele falava gente boa quando ele cumprimentava. Gente boa. Porque não quer ver gente ruim, não. Gente boa. Buena gente. É italiano, buena gente. E quando lá na Itália, quando chegava perto dos, cumprimentando a pessoa, em vez de falar bom dia, gente boa. É melhor, né? Acho que é melhor. Falar gente boa é melhor do que bom dia ou boa noite, boa tarde, né? Tudo bem, isso aí é só uma introdução. Ok. Juventude. Jesus é sempre jovem. Não existe velhice em Jesus. Não existe. Jesus Cristo é sempre jovem. É o homem novíssimo, é o vinho novo, o odor, o perfume perfeito, aquele que ele sai lá de longe do céu e vem aqui na terra e acolhe o pobre coitado e põe no seu regaço e protege para que nenhum ferimento atinja. Jesus ama o jovem demais. Amo o jovem. Mas vamos falar da primeira leitura de Jeremias. Jeremias foi um profeta, um dos profetas. Qual que é a diferença dele para os outros profetas? Que ele sofreu muito. Sofreu muito. Por quê? Ele pregava, mas quem ouvia ria dele, fazia palhaçada com ele. Já colocou ele numa cisterna, põe ele na cisterna, ele está incomodando demais. Então o povo era muito bravo naquela época de Jeremias, muito bravo. Então ele não conseguia nada, a ponto dele querer ser morto. Meu Deus, eu quero ser morto, eu não aguento. O pessoal não ouve, não atende o que eu falo. Ele saiu para o deserto para se matar. Não comendo nada, não bebendo nada, no deserto. Mas Deus, apareceu um anjo: coma, Jeremias, o pão, coma para você pregar. Então Jeremias por vários anos, anos, tentando pregar para a conversão do povo pagão e nada. Pessoal idólatra, o paganismo ao extremo, pessoal bárbaro, muito bárbaro mesmo, a mortandade muito grande, pessoas sanguinárias. Então assim, quando nessa época de Jeremias vinha aquelas mais de 1000 soldados para invadir, brigar com outros soldados, outro povo, matava por exemplo 1000. Quem é que vai enterrar 1000 pessoas? Ninguém, porque não vai sobrar nada. Quem matou volta para sua casa. Aí fica os cadáveres para os urubus, para as hienas. Horrível demais, né? Aí vem a peste. Olha que tempo realmente duro, né? Então Jeremias chegou a chorar, reclamar: Deus, você não vê, Deus? Você, não é possível. Reclamava que ele não conseguia converter o povo. Não conseguia. Então foi um profeta que sofreu muito deste ponto, né? Sofreu muito. É diferente dos outros profetas, né? Bem diferente. De Ezequiel, Daniel, foi diferente. Falei em Daniel e a Bíblia deste ano, né? A Bíblia deste ano é Daniel. É o livro de Daniel, que é o livro deste ano, o livro da Bíblia. Lá de setembro. Ok, agora vamos no evangelho das parábolas. Essas parábolas, Jesus citou 3 parábolas domingo passado, né? Anteontem, 3. Uma, que é de hoje, é a mais difícil. Todas elas tinham uma certa dificuldade, mas essa que ele repete hoje é a mais difícil, porque essa parábola ela é remetida para os finais do tempo, o final do tempo. Final do tempo. Não sabemos nada. Quando vai ser? Ninguém sabe. Como? Ninguém sabe. De que forma? Ninguém sabe. Então, esses finais do tempo, não é que nós vamos preparar, mas permanecer bem, permanecer correto, para que não nos pegue de surpresa. Esse que é o problema. Não nos pegue de surpresa. Depois não tem volta mais, não tem retorno. A via não tem dupla, não é dupla, não tem retorno. Então nós temos que permanecer agarrado na semente boa, para não nos pegar de surpresa. Então Jesus explicou a parábola do joio e o trigo. A semente boa. Então Jesus, que é o semeador, põe a semente na terra. O campo. O campo é a terra. É a terra. A terra com T maiúsculo. T maiúsculo. Todos os 5 continentes. A semente foi jogada nos 5 continentes. O mundo todo, norte, sul, leste, oeste. Semente boa. Mas aí veio o mal, que nós chamamos de diabo, e colocou de noite, na escuridão, que ninguém enxerga, as ovelhas estão dormindo, aí o lobo sai de noite, vai pegar e coloca o joio, que parece com trigo, e nasce. Aí fica aquela mistura, joio e trigo. Aí pergunta-se: mas então vamos arrancar o joio? Jesus fala: não arranca o joio não, porque se arrancar o joio, arranca o trigo também, aí não dá. Espera crescer, amadurecer. Quem vai separar são os anjos do Senhor. Os anjos virão nos finais do tempo para separar o joio e o trigo. Como que é isso? Não, ninguém sabe. Mas nós podemos separar hoje alguma coisa dentro de nós, o que é trigo e o que é joio. Vocês sabem. O que é frei? Vocês sabem. Nós temos as virtudes. A pessoa é boa, alegre, animada, entusiasmada, fervorosa, trabalhadora, cumpridora dos deveres sociais, religiosos e familiares. Coisa boa. Ah, Frei, a coisa que não é boa, a coisa que não é boa é a pessoa que fica com raiva, com ira, derrotista. Ela pisa nas pessoas, engana, falso, falsidade. Isso é um joio. Nós podemos separar? Pode. Então vamos lá. A pessoa tem uns vícios. Coloque um vício aqui. A pessoa fala muita mentira, né? Muita mentira. Então a pessoa não tem crédito, perdeu o crédito, muita mentira. Vamos trocar, esse é o joio. Então joga o joio fora. O que coloca no lugar? O trigo. O que que é? A verdade. Você joia, joga a mentira para fora e coloca a verdade. Que beleza, que maravilha, né? Vamos colocar outro, por exemplo. Ah, Frei, eu não vou para a igreja não, que eu estou desanimada, eu acho que eu perdi a fé. O que que eu faço? Pessoa, vem para a igreja, venha, movimente. A igreja é atrativa, venha, aqui você vai encontrar Deus. Aqui você vai encontrar Deus. Jesus está aqui no sacrário, hóstia da hóstia consagrada. Venha, reze para ele aumentar a sua fé. Qual o problema seu? Mostre para Jesus. Se abra. A semente boa, ela abre, quebra a casca, germina, sai um ramo e floresce. Nós é a mesma coisa, temos que nos abrir, se mostrar a nossa pessoa, nosso perfil, né? A palavra perfil é muito usada aí no WhatsApp, perfil. Você tem que abrir seu perfil religioso, abrir seu perfil da bondade, abrir seu perfil da caridade, todas as coisas boas, tudo que é bom, das virtudes. Então você vai fazendo a troca, você vai arrancando o joio fora. Pessoa que bebe demais, alcoólatra, né? Coitado, né? O pessoal que sofre é um alcoólatra, porque é uma doença, né? É uma doença. Pobre, coitado. Se é possível tirar esse vício de beber demais, então tira isso e tome social, controlado, sob medida. Não atravesse o sinal amarelo. Encontrou no ar, pare, volte e volte. Então se dá para separar, né? A juventude vai receber hoje Bíblias, não vai? Bíblia ou outro nome, letras sagradas. É sinônimo, viu? Sinônimo. Letras sagradas é sinônimo de Bíblia. Bíblia. E Bíblia é o livro mais vendido no mundo inteiro, é o número 1, no Guinness Book, está lá, e o mais editado, produzido no mundo inteiro, se chama Bíblia, seja evangélica, seja católica, Bíblia. Ok, aqui tem um montão de Bíblia, todo mundo tem que ter Bíblia, sua Bíblia. Mamãe, eu não quero celular não, mamãe, quero uma Bíblia. A criança tem que ser forte com a mãe. Mãe, não quero boneco, não quero nada de bicicleta, quero uma Bíblia, que é o melhor presente, né? Às vezes a mãe quer agradar a filha, ah, vou te dar algo bonito, colorido, é. Mas às vezes você quer agradar, mas não vai educar. Agrada, mas não educa. Então a Bíblia é um presentaço, né? A madrinha dá, o vovô, o titio dá a Bíblia de presente. Tem pessoas que têm duas Bíblias. Oh, que ótimo! Melhor ainda. Melhor ainda. Não tem pessoas que têm dois carros? Tem gente que tem dois carros. Você pode ter duas Bíblias, qual o problema, né? E a Bíblia, a primeira função dela. Alguém sabe, por acaso? Qual que é a primeira função da Bíblia? Está lá em Tiago. Carta dos Tiago, está lá escrito lá. Está escrito lá, na carta de Tiago. A função da Bíblia é para formar, a formação espiritual, educar, criticar, para, repetindo, a formação pessoal na espiritualidade em direção ao louvor de Deus. Essa é a primeira utilidade da Bíblia. Você pode rezar? Pode. Você pode rezar, mas não é a primeira. Está lá na carta de Tiago, pode ler. Então você pega a Bíblia e lê e vai ler. Jesus estava no lago de Tiberíades. Tiberíades? Onde é que fica Tiberíades? Onde é que fica? Vai procurar, vai pesquisar onde fica isso. Onde fica lá? Depois foi lá, nasceu em Nazaré. Nazaré, onde fica Nazaré, gente? Belém. Você morou em Nazaré, nasceu em Belém, depois foi para Cafarnaum. Onde é que fica Cafarnaum? Pesquisa. Então a Bíblia é para pesquisar. Você pode rezar? Pode, claro. Pesquisa, igual você pesquisa um livro de matemática, de química, física, livro de história, direito, mesma coisa. Pesquisa. Tanto que nós temos aula de teologia. Aqui antes da pandemia teve, não teve? Aula de teologia, não teve? Né? Aqui devido. Ah, a Gira já foi aluna, Gira. A Gira já foi aluna, né, da teologia. Quem mais? Você falou, né? Algumas outras pessoas foram alunos de teologia. Vale a pena estudar? Vale. Você vai entender a Bíblia. A Bíblia é o livro mais difícil do mundo. Vocês sabiam disso? É o livro mais difícil do mundo. Por isso que tem que pesquisar, ler. Tem um profeta, né, não sei qual deles, Deus falou, acho que para Daniel, coma o livro, as letras, come, engole lá para dentro, para você saber o âmago, o doce ou salgado, não sei como, para você saber o que está lá dentro, porque ali estão as belezas de Deus, as maravilhas estão lá na Bíblia, as maravilhas demais. A Bíblia tem mais de 1000 páginas, é muita coisa. Por mais que você lê, às vezes você não sabe, porque tem que pesquisar mesmo, né? Pesquisar bastante. Então tem uns dados que são automáticos, né? A idade de Cristo, mãe de Cristo, pai de Cristo, avô de Cristo, avó de Cristo. São dados assim automáticos. Mas, juventude, por favor, por favor, deixa o celular de lado, o computador, deixa o WhatsApp de lado, deixa o sorvete de lado e vai pesquisar a Bíblia. Vale a pena. E Frei, gostei, viu? Ô Frei, eu estou com dúvida disso. Qual a dúvida? Quer saber isso, isso? Ah, eu te explico. É isso, isso. Oh, que bacana, obrigado. Os apóstolos pediram Jesus para explicar a parábola de joio e trigo? Pediram. Senhor, explica a parábola da joio e trigo, da semente. Explica para nós. Jesus explicou. Mesma coisa nós, né? Os frades aqui, eles explicam para vocês alguma coisa que é, quando é possível, porque nós não somos doutores, né? Não somos doutores. Para ser doutor tem que formar lá na Itália. Tem que ir lá na Itália formar para ser doutor. Principalmente, né? Então, é um recado para a juventude, para as madrinhas também aqui, para todo mundo, povo de Deus, que beleza, que maravilha. Então, as Bíblias vão ser abençoadas, entregues, mas vai ser depois da comunhão, né? Tem tempo ainda, tá bom, gente? Então, vamos ficar de pé para continuarmos, para rezar a oração dos fiéis.

0: Irmãos e irmãs, Jesus nos lembra da importância de perseverar no bem e na fé. Apresentemos nossas preces ao Pai rezando: Senhor, ouvi-nos e atendei-nos.
1: Senhor, ouvi-nos e atendei-nos.
2: Rezemos pela Igreja para que sejamos sinal autêntico de justiça e verdade em nosso tempo. Rezemos: Senhor, ouvi-nos e atendei-nos. Rezemos pelos líderes e governantes para que eles atuem com sabedoria e promovam a paz entre os povos. Rezemos:
1: Senhor, ouvi-nos e
2: atendei-nos. Rezemos pelos que sofrem injustiças e violências, para que encontre amparo, consolo e esperança junto dos irmãos. Rezemos:
1: Senhor, ouvi-nos e atendei-nos.
2: Rezemos pelo descanso eterno de Magda Ferreira Chaves e João Edson Gonçalves de Aguilar, cujo sétimo dia de falecimento recordamos nesta celebração, para que Deus, rico em misericórdia, os acolha na alegria do seu reino, e por seus familiares e amigos, para que encontre consolo, força, esperança na fé em Cristo ressuscitado. Rezemos: Senhor, ouvi-nos e atendei-nos.
0: Deus Pai, conduzir-nos pelo caminho do bem e da justiça até a vida eterna, por Cristo nosso Senhor.
1: Amém.
0: Assentados para o ofertório.

0: Orai, irmãos e irmãs, para que o meu e vosso sacrifício seja aceito por Deus Pai Todo-Poderoso.
1: Receba, Senhor, por tuas mãos este sacrifício, para a glória do seu nome, para o nosso bem e de toda a Santa Igreja.
0: Aceitai, Senhor, nós os pedimos, os dons que recebemos de vossa generosidade. E agora vos apresentamos para que esses santos mistérios, pelo poder de vossa graça, nos santifiquem na vida presente e nos conduzam à vida, à felicidade eterna. Por Cristo nosso Senhor.
1: Amém. Amém.
0: Senhor esteja convosco.
2: Ele está no meio de nós.
0: Corações ao alto.
2: Nosso coração está em Deus.
0: Demos graça ao Senhor nosso Deus.
2: É o nosso dever e nossa salvação.
0: Na verdade, é digno e justo, e nosso dever e salvação, dar-vos graças sempre em todo lugar, Senhor Pai Santo, do vosso amado Filho Jesus Cristo. Ele é a vossa palavra pela qual tudo criastes. Ele é o nosso Salvador e Redentor, que se encarnou pelo Espírito Santo, nasceu da Virgem Maria. Ele, para cumprir a vossa vontade e adquirir para vós o povo santo, estendeu os braços na hora da sua paixão, a fim de vencer a morte e manifestar a ressurreição. Por isso, com os anjos e todos os santos, proclamamos vossa glória, cantando a uma só voz.

0: Na verdade, ó Pai, vós sois santo e fonte de toda santidade. Santificai, pois, esses dons, derramando sobre eles o vosso Espírito, a fim que se torne para nós corpo e sangue de nosso Senhor Jesus Cristo.
1: Enviai o vosso Espírito Santo,
0: estando para ser entregue, e abraçando livremente a paixão, Jesus tomou o pão, pronunciou a bênção de graças, partiu e deu aos seus discípulos, dizendo: tomai todos e comei, isto é meu corpo, que será entregue por vós.

Do mesmo modo, ao fim da ceia, ele tomou o cálice em suas mãos, deu graças novamente, entregou ao seu discípulo, dizendo: tomai todos e bebei. Este é o cálice do meu sangue, sangue da nova e eterna aliança, que será derramado por vós e por todos para a remissão dos pecados. Fazer isto em memória de mim.

0: Mistério da fé.
1: Anunciamos, Senhor, a vossa morte e proclamamos a vossa ressurreição. Vinde, Senhor Jesus.
0: Celebrando, pois, memorial da morte e ressurreição do vosso Filho, nós vos oferecemos, ó Pai, o pão da vida, o cálice da salvação. Vos agradecemos porque nos tornaste dignos de estar aqui na vossa presença em vos servir.
1: Aceitai, ó Senhor, a nossa oferta.
0: Suplicantes vos pedimos que, participando do corpo e sangue de Cristo, sejamos reunidos pelo Espírito Santo no só corpo.
1: O Espírito nos una num só corpo.
0: Lembrai-vos, ó Pai, da vossa igreja que se faz presente pelo mundo inteiro, que ela cresça na caridade em comunhão com o Papa Leão, com o nosso bispo José Hamilton, os bispos do mundo inteiro, os presbíteros, os diáconos e todos os ministros de vosso povo.
1: Lembrai-vos, ó Pai, da vossa igreja.
0: Lembrai-vos. Lembrai-vos de vosso filho João Edson Gonçalves de Aguilar e de vossa filha Magda Ferreira Chaves, que chamastes deste mundo a vossa presença, tendo sido sepultados com Cristo em sua morte, no batismo, participe igualmente da sua ressurreição. Lembrai-vos também da vossa misericórdia outros nossos irmãos e irmãs que adormeceram na esperança da ressurreição, de todos que partiram desta vida, acolhe junto a vós na luz de vossa face.
1: Concedei-lhes, ó Senhor, a luz eterna.
0: Enfim, nós os pedimos, tende piedade de todos nós, dai-nos participar da vida eterna com a Virgem Maria, Mãe de Deus, São José, seu esposo, os apóstolos, São Miguel Arcanjo, todos os santos que neste mundo viveram na vossa amizade, para vos louvarmos e glorificarmos por Jesus Cristo, vosso Filho. Por Cristo, com Cristo e em Cristo, a vós, Deus Pai Todo-Poderoso, na unidade do Espírito Santo, toda a honra e toda a glória, por todos os séculos dos séculos.

0: Esse Jesus que é o nosso belo amor, né? Ele é um belo amor. Nos ensinou uma oração muito bonita e perfeita, né? Então vamos rezar com muito carinho, com muita profundidade, a oração que o próprio Jesus nos ensinou. Pai nosso
1: que estais no céu, santificado seja o vosso nome. Venha a nós o vosso reino. Seja feita a vossa vontade, assim na terra como nos céus. O pão nosso de cada dia nos dai hoje. Perdoai as nossas ofensas, assim como nós perdoamos a quem nos tem ofendido. E não nos deixeis cair em tentação, mas livrai-nos do mal. Amém.
0: Livrai-nos todos os males, ó Pai, dá-nos hoje a vossa paz. Ajudados pela vossa misericórdia, sejamos sempre livres do pecado e protegidos de todos os perigos, enquanto aguardamos a feliz esperança e a vinda de nosso Salvador Jesus Cristo.
2: Glória a Deus, e a glória para sempre.
0: Senhor Jesus Cristo, disseste aos vossos apóstolos: eu vos deixo a paz, eu vos dou a minha paz. Não leis nossos pecados, mas a fé que anima a vossa igreja. Dai segundo o vosso desejo a paz e a unidade, vós que sois Deus, com o Pai e o Espírito Santo.
2: Amém.
0: A paz do Senhor esteja sempre convosco.
1: O amor de Cristo nos uniu. Cordeiro de Deus, que tirais o pecado do mundo, tende piedade de nós. Cordeiro de Deus, que tirais o pecado do mundo, tende piedade de nós. Cordeiro de Deus, que tirais o pecado do mundo, dai-nos a paz.

0: Provai e vede como o Senhor é bom, feliz de quem nele encontra seu refúgio. Eis o poder de Deus que tira o pecado do mundo.
1: Senhor, eu não sou digno que entreis em minha morada, mas dizei uma só palavra e serei salvo.

0: por Cristo nosso Senhor.
1: Amém.
0: E ficar sentados. Por favor, né? Hoje tivemos missa do sétimo dia. Familiares de Magda Ferreira, tem algum parente, um familiar aqui presente? E também de João Edson, algum familiar? Podia aproximar aqui até o altar, por favor? Algum parente, família de Magda Ferreira e João Edson.

Deus ama vocês todos, viu? É o nosso melhor confortador. Melhor de confortador para vocês, tá? Benção para vocês.

0: três avisos só, né? Atenção, jovens, tá cheio de jovem aqui, nossa. Domingo passado, às 9 horas da manhã, era cheio de adolescentes, menorzinhos, né? Um montão. Agora, juventude também, um montão. Atenção, jovens. Estão abertas as inscrições para o encontro vocacional de 2026, destinadas a rapazes de 15 a 25 anos que desejam discernir sua vocação. O encontro acontecerá nos dias 1 e 2 de agosto em Almenara. Mais informações para sua inscrição, procure a Secretaria Paroquial aqui de Jequitinhonha. Próximo quarta-feira, amanhã, dia 29, às 19 horas, na Igreja Matriz local, acontecerá a missa votiva de São Miguel. Venham participar. Logo após a Santa Missa, a pastoral catequética, né, pastoral da catequese, aqui, essas que estão com a camisa verde, né? Elas têm um trabalho santo na igreja, viu, a catequese. Jesus catequizava os apóstolos, então vocês estão fazendo como Jesus fazia, catequizar os outros, né? Muito bom, viu, vocês que estão de vez, tá? E depois, então, a pastoral catequese está vendendo pão com carne por apenas R$5. Acho que é ali na frente, né? Em frente à igreja. Então depois vocês vão lá comer alguma coisinha lá, né? Então tá bom. Agora teremos agora um rito especial para a juventude. É a questão, tá cheio de Bíblia ali, ó. É um para cada um, né? Então a gente vai rezar.
1: Caríssimos irmãos e irmãs, alimentados pelo corpo e sangue de Cristo, somos agora convidados a testemunhar mais um momento especial na caminhada de fé dos nossos crismandos. A Igreja, como mestra e mãe, entrega hoje aos nossos jovens a Sagrada Escritura, para que a Palavra de Deus seja luz em seus caminhos, força nas dificuldades e fonte permanente de encontro com Jesus Cristo. Receber a Bíblia é assumir o compromisso de ouvi-la com o coração, meditá-la diariamente, vivê-la com fidelidade e anunciá-la por meio da própria vida. Que esta palavra encontre em cada um deles um terreno fértil.

0: produzindo frutos abundantes de fé, esperança, caridade e perseverança. Com alegria, convidamos os nossos crismandos para receberem a palavra de Deus, sinal da presença viva do Senhor, que continua falando ao seu povo e chamando cada um à santidade. Os crismandos, por favor, fiquem de pé.
1: Recebam o livro da Sagrada Escritura, que contém a palavra de Deus. Escutem com atenção toda a palavra que sai da boca de Deus. Acolham de todo o coração tudo que ela contém. Deixem, sobretudo, que Jesus entre em sua vida, como ocorreu com os apóstolos. Creiam que no que vocês receberão na catequese, e não se cansem de buscar o Senhor Jesus, que sempre revela seu grande amor por todos nós. Pode ficar sentados, né? E agora sim, paulatinamente, cada Bíblia vai ser aspergida então água benta, e vem a pessoa para receber essa Bíblia, né?
0: Neste momento tão especial, com o coração aberto e em atitude de oração, ajoelhem-se diante do altar, preparando para receber a palavra de Deus. Queiram se aproximar os crismandos da turma de Jussara.

0: Miguel, receba a palavra de Deus, crê no que leres, vive e creres e anuncia a Jesus com tua vida. Antônio Lopes, receba a palavra de Deus, crê no que leres, vive o que creres e anuncia Jesus com tua vida.
1: Laura.
0: Quem que é Laura? Laura, receba a palavra de Deus, crê no que leres, vive o que creres e anuncia Jesus em tua vida.

0: KM. KM, receba a palavra de Deus, crê no que leres, vive o que creres e anuncia Jesus Cristo com tua vida. Yasmin, receba a palavra de Deus, crê no que leres, vive no que creres e anuncia Jesus com tua vida. Maria Antônia, quem? Ah, tá ali. Maria Antônia, receba essa palavra de Deus, crê no que leres, vive no que creres e anuncia Jesus com tua vida. Helena, você é Helena? Helena, receba a palavra de Deus, crê no que leres, vive no que creres e anuncia Jesus com tua vida. Gabriele, Gabriele, receba a palavra de Deus, crê no que leres, vive no que creres e anuncia Jesus Cristo com tua vida. Quem? Francisco, olha, nome bonito, né, Francisco? Francisco, receba essa palavra de Deus, crê no que leres, vive no que creres e anuncia Jesus com a tua vida. Camila, ô Camila, receba a palavra de Deus, crê no que leres, vive no que creres e anuncia Jesus com a tua vida.
1: Queiram se aproximar os crismandos da turma de Vinícius.

0: Arcângela, receba essa palavra de Deus. Crê no que leres, vive o que creres, anuncia Jesus com a tua vida. Graciele, receba a palavra de Deus, crê no que leres, vive no que creres e anuncia Jesus com a tua vida.
1: Queiram se aproximar os crismandos da turma de Tailane e Elia.

0: Vitória Chaves, receba a palavra de Deus, crê no que leres, vive no que creres e anuncia Jesus com tua vida.
1: Queiram se aproximar os crismandos da turma de Isaías.

0: Yasmin, quem é Yasmin? Eu vou... Quem?
1: Tem duas Yasmin.
0: Essa aqui é parecida? Ah, tá bom. Duas Yasmin. Receba, Yasmin Aparecida, a palavra de Deus. Crê no que leres, vive no que creres e anuncia Jesus com tua vida. João Davi. João Davi, receba a palavra de Deus, crê no que leres, vive no que creres e anuncia Jesus com tua vida. Ailes Odrante. Ailes, penso que fala? Ailes? Ailes. Ailes Odrante, receba a palavra de Deus. Crê no que leres, vive no que creres e anuncia Jesus com tua vida. Maria Antônia, receba a palavra de Deus, crê no que leres, vive no que creres e anuncia Jesus com tua vida. Agora Yasmin Xavier, né? A outra foi Aparecida, essa aqui é Xavier. Yasmin Xavier, receba a palavra de Deus, crê no que leres, vive no que creres e anuncia Jesus com tua vida.
2: Queiram se aproximar os crismandos da turma de Geralda.

0: Na Wanda, receba a palavra de Deus, crê no que leres, vive no que creres e anuncia Jesus com tua vida.
1: Pietro.
0: Pietro, quem é Pietro? Você? Você é o Pietro. Pietro Magalhães. Pietro Magalhães, receba a palavra de Deus, crê no que leres, vive no que creres e anuncia Jesus com tua vida.
1: Ana Cecília.
0: Ana Cecília, recebe a palavra de Deus, crê no que leres, vive no que creres e anuncia Jesus com tua vida.
1: Mais de perto, dando brilho.

0: Elizabeth. Tomba. Receba a palavra de Deus, crê no que leres, vive no que creres e anuncia Jesus com a tua vida. Hugo, você é Hugo. Hugo, receba a palavra de Deus, crê no que leres, vive no que creres e anuncia Jesus com a tua vida. Lara Ribeiro, é você? Lara Ribeiro, receba a palavra de Deus, crê no que leres, vive no que creres e anuncia Jesus com tua vida. Isadora Guimarães, você. Isadora, receba a palavra de Deus, crê no que leres, vive no que creres e anuncia Jesus com tua vida. Larissa, receba a palavra de Deus, crê no que leres, vive no que creres e anuncia Jesus com tua vida. Luna, receba a palavra de Deus, crê no que leres, vive no que creres e anuncia Jesus com tua vida. Lívia, você, né, Lívia? Lívia Gonçalves. Lívia, receba a palavra de Deus, crê no que leres, vive no que creres e anuncia Jesus em tua vida. Nicole Soares, não é? Nicole, receba a palavra de Deus, crê no que leres, vive no que creres e anuncia Jesus na tua vida. Diego Magalhães, tá certo? Diego, receba a palavra de Deus, crê no que leres, vive no que creres e anuncia Jesus em tua vida. Clarinês. Clarinês, receba a palavra de Deus, crê no que leres, vive no que creres e anuncia Jesus com tua vida.
1: Queiram se aproximar os crismandos da turma de Ivanilde.

0: Lavínia Araújo. Lavínia, receba a palavra de Deus, crê no que leres, vive no que creres e anuncie Jesus em tua vida. Ana Júlia Rodrigues. Ana Lu Júlia, receba a palavra de Deus, crê no que leres, vive no que creres e anuncie Jesus com tua vida. Marcos Vinícius Alves. Marcos, receba a palavra de Deus, crê no que leres, vive no que creres e anuncie Jesus com tua vida. Miguel Almeida. Miguel, receba a palavra de Deus, crê no que leres, vive no que creres, anuncia Jesus com tua vida. Gabriel Almeida. Gabriel, receba a palavra de Deus, crê no que leres, vive no que creres e anuncia Jesus com tua vida. Beatriz. Receba a palavra de Deus, crê no que leres, vive no que creres e anuncia Jesus com tua vida. Vitória Chaves Silva. Vitória, receba a palavra de Deus, crê no que leres, vive no que creres e anuncia Jesus com tua vida. Yasmin Souza Rodrigues. Yasmin, receba a palavra de Deus, crê no que leres, vive no que creres e anuncia Jesus em tua vida.
1: Queiram se aproximar os crismandos da turma de João Vitor.

0: Ramon Nunes da Pá. Ramon, receba a palavra de Deus, crê no que leres, vive no que creres e anuncia Jesus na tua vida. Maria Luísa Santos, é você? Maria, receba a palavra de Deus, crê no que leres, vive no que creres e anuncia Jesus em tua vida. Isabel Santos Ramos. Isabel, receba a palavra de Deus, crê no que leres, vive no que creres e anuncia Jesus em tua vida. Adelvair Ramos de Oliveira. Adelvair, receba a palavra de Deus, crê no que leres, vive no que creres e anuncia Jesus em tua vida. Alice Ferreira Pires. Alice, receba a palavra de Deus, crê no que leres, vive no que creres e anuncia Jesus em tua vida. Isabela Vitória Silva. Isabela, receba a palavra de Deus, crê no que leres, vive no que creres e anuncia Jesus em tua vida. Júlia Mendes Ribeiro. Ô Júlia, receba a palavra de Deus, crê no que leres, vive no que creres e anuncia Jesus em tua vida. Tassane Trindade Ribeiro. Tassane, receba a palavra de Deus, crê no que leres, vive no que creres e anuncia Jesus em tua vida. Sofia Pereira da Silva. Sofia, receba a palavra de Deus, crê no que leres, vive no que creres e anuncia Jesus em tua vida. Caio Pires Rodrigues. Caio, receba a palavra de Deus, crê no que leres, vive no que creres e anuncia Jesus em tua vida. André Pereira Lima. André, receba a palavra de Deus, crê no que leres, vive no que creres e anuncia Deus em tua vida. Davi André Arifa, não é? Davi, receba a palavra de Deus, crê no que leres, vive no que creres e anuncia Jesus em tua vida.
1: Queiram se aproximar os crismandos da turma de Paulo Henrique Renan.

0: Maria Eduarda, receba a palavra de Deus, crê no que leres, vive no que creres e anuncia Jesus em tua vida. Cláudia, Cláudia, receba a palavra de Deus, crê no que leres, vive no que creres e anuncia Jesus em tua vida. Emily Vitória Lopes Amara, Emily, é você? Portanto, Emily, receba a palavra de Deus, crê no que leres, vive no que creres e anuncia Jesus em tua vida. Emerson Victor, Emerson, receba a palavra de Deus, crê no que leres, vive no que creres e anuncia Jesus em tua vida. Sofia Muniz, Sofia, receba a palavra de Deus, crê no que leres, vive no que creres e anuncia Jesus em tua vida. Nicole Gomes, Nicole, receba a palavra de Deus, crê no que leres, vive no que creres e anuncia Jesus em tua vida. Heloísa Oliveira Gonçalves, Heloísa, receba a palavra de Deus, crê no que leres, vive no que creres e anuncia Jesus em tua vida.
1: Queiram se aproximar os crismandos da turma de Gerciane.

0: Gabriel Vander. Você, Gabriel, receba a palavra de Deus, crê no que leres, vive no que creres e anuncie Jesus em tua vida. Ezequiel. Nome bonito, profeta Ezequiel, muito bonito o nome, hein? Receba, Ezequiel, a palavra de Deus, crê no que leres, vive no que creres e anuncie Jesus em tua vida. Monique. Qual que é Monique? A primeira? Monique, receba a palavra de Deus, crê no que leres, vive no que creres e anuncia Jesus em tua vida. Leandra, receba a palavra de Deus, crê no que leres, vive no que creres e anuncia Jesus em tua vida. Álvaro. Álvaro, receba a palavra de Deus, crê no que leres, vive no que creres e anuncie Jesus em tua vida. Maria Clara. Maria Clara, receba a palavra de Deus, crê no que leres, vive no que creres e anuncia Jesus em tua vida. Alícia. Receba, Alícia, a palavra de Deus, crê no que leres, vive no que creres e anuncia Jesus em tua vida. Eduardo. Eduardo, receba a palavra de Deus, crê no que leres, vive no que creres e anuncia Jesus em tua vida. Fred. Fred, receba a palavra de Deus, crê no que leres, vive no que creres e anuncia Jesus em tua vida.
1: Queiram se aproximar os crismandos da turma de Marilene.

Rian Ramos de Oliveira. Rian, receba a palavra de Deus, crê no que leres, vive no que creres e anuncia Jesus com tua vida. Renato Ramos de Oliveira. Renato, receba a palavra de Deus, crê no que leres, vive no que creres e anuncia Jesus em tua vida. Mel Ferreira de Souza. Mel, receba a palavra de Deus, crê no que leres, vive no que creres e anuncia Jesus em tua vida.

0: Paulo da Cruz. Paulo, receba a palavra de Deus, crê no que leres, vive no que creres e anuncia Jesus em tua vida. Martinha da Cruz. Martinha, receba a palavra de Deus, crê no que leres, vive no que creres e anuncia Jesus em tua vida.
1: Queiram se aproximar os crismandos da turma de Luísa.

0: Marcela, né? Marcela, receba essa palavra de Deus, crê no que leres, vive no que creres e anuncia Jesus em tua vida.
1: Nauana,
0: receba a palavra de Deus, crê no que leres, vive no que creres e anuncia Jesus em tua vida. Laura Antunes. Laura, recebe a palavra de Deus, crê no que leres, vive no que creres e anuncia Jesus em tua vida. João Arthur, receba a palavra de Deus, crê no que leres, vive no que creres e anuncia Jesus com tua vida. Rani Pereira, Rani, receba a palavra de Deus, crê no que leres, vive no que creres, anuncia Jesus em tua vida. Bernardo Mendes Ferreira, Bernardo, receba a palavra de Deus, crê no que leres, vive no que creres e anuncia Jesus em tua vida. Eduarda Xavier Rodrigues, Eduarda, receba a palavra de Deus, crê no que leres, vive no que creres e anuncia Jesus em tua vida. João Vitor, receba a palavra de Deus, João Vitor, crê no que leres, vive no que creres e anuncia Jesus em tua vida. Miguel Ângelo Senhorio, Miguel, receba a palavra de Deus, crê no que leres, vive no que creres e anuncia Jesus em tua vida.
2: Convido a coordenadora geral da catequese, Graciele Fernandes, para encerrar este momento e logo após a bênção dos pães de Santo Antônio.

0: todos. Queridos irmãos e irmãs, ao encerrarmos este momento tão especial, em nome de toda a coordenação da Pastoral Catequética e de todos os nossos catequistas, quero expressar a nossa sincera gratidão. Hoje, vivemos mais um marco na caminhada da nossa catequese, a entrega da palavra aos nossos crismandos. É um gesto de profundo significado, pois a Sagrada Escritura será, a partir de agora, luz para os seus passos, alimento para a fé e força para a missão. Que cada um assuma o seu chamado e diante da Igreja. Agradecemos de coração aos nossos crismandos por escolherem com alegria este chamado de Deus. Aos pais pela confiança depositada em nosso trabalho e por serem os primeiros educadores da fé de seus filhos. Aos padrinhos e madrinhas por aceitarem essa bela missão de acompanhar e testemunhar a vida cristã. Aos nossos catequistas que com muito amor e dedicação e espírito de serviço doam seu tempo para evangelizar e formar discípulos de Jesus. Minha gratidão também a todos aqueles que colaboraram para que este momento acontecesse. É uma grande alegria e uma imensa honra poder coordenar essa pastoral, servindo a nossa comunidade e ajudando a conduzir este trabalho tão bonito, que é realizado para a maior glória de Deus e para o fortalecimento da nossa Igreja. Muito obrigada a todos. Que Deus abençoe e que Nossa Senhora interceda por cada um e por cada família aqui presente.
1: Agora vamos para o Pão Santo Antônio, que deve ter jovem que não conhece Pão Santo Antônio. É bom que vocês vão saber o que, que é isso, né? Porque a juventude aqui, acho que eu nem conheço 30%. Não conheço, acho que não. A gente não vê na igreja, tem que ver o jovem na igreja, né? Na rua e na igreja também. Lá no esporte, na igreja também. Competição aí no gym, aqui na igreja também. Jovem lá nos... tomando sorvete, mas aqui na igreja também. Então venha para a igreja e missa, viu? A missa é a primeira oração. Não dê as costas para a igreja, mas à frente. Então vamos agora ao Pão Santo Antônio. Então, para quem não conhece, vai ser a primeira vez. Se milagres desejais, recorreis Santo Antônio, vereis fugir os demônios e tensões infernais. Recupere-se o perdido, roube-se a dura prisão e no ar do furacão cede o mar embrevecido. Pela sua intercessão foge a peste, o erro e a morte. O fraco torna-se forte e torna-se o enfermo são. Recupere-se o perdido, roube-se a dura prisão e no ar do furacão cede o mar embrevecido. Todos os males humanos se moderem e se retiram. Digam-no àqueles que ouviram e digam-no aos paduanos. Recupere-se o perdido, rompe-se a dúzia prisão e no auge do furacão cede o mar embrevecido. Glória ao Pai, ao Filho e ao Espírito Santo. Recupere-se o perdido, rompe-se a dura prisão e no auge do furacão cede o mar embrevecido. Ó Deus, nós vos suplicamos que alegre a vossa igreja pela devoção a Santo Antônio, para que, fortalecido sempre com os bens espirituais, mereça gozar os prazeres eternos. Por Jesus Cristo, Senhor nosso. Amém. Bênção dos pães. Aqui no cesto tem um montão de pães, né? Os pães sais. Então vou abençoar, porque as pessoas vão levar para suas casas. Uma só. O Senhor esteja convosco.
2: Ele está no meio de nós.
1: O nosso auxílio está em nome do Senhor,
2: que fez o céu e a terra.
1: Rogai por nosso santo, glorioso Santo Antônio, para que sejamos dignos das promessas de Cristo. Senhor Pai Santo, Deus Eterno e Todo-Poderoso, abençoai estes pães pela intercessão de Santo Antônio, que distribuiu sua pregação e exemplo, distribuiu o pão de vossa palavra aos vossos fiéis. Esses pães recordem aos que comerem ou distribuírem com devoção o pão que o vosso Filho multiplicou no deserto, para que a multidão faminta, o pão eucarístico que nos dais todos os dias, no mistério da Eucaristia, fazei que esses pães nos lembrem o compromisso para com todos os irmãos necessitados de alimento corporal e espiritual, por nosso Senhor Jesus Cristo, vosso Filho, pão vivo que desceu do céu, dá vida e salvação ao mundo, na unidade do Espírito Santo. Amém.
3: Amém.
1: Agora a oração de Santo Antônio. A nossa proteção está no nome do Senhor,
3: que fez o céu e a terra.
1: Rogai por nós, Santo Antônio,
3: para que sejamos dignos das promessas de Cristo.
1: Senhor Deus, nós os bendizemos pelas vossas maravilhas operadas em Santo Antônio, vosso confessor e doutor. Os pedimos que sua intercessão alegre a vossa igreja, para que ela viva em paz e unidade, caminhando em cólume até as alegrias eternas, por Cristo nosso Senhor.
3: Amém.

0: かした。
1: Eis a cruz do Senhor, a face de todos os inimigos da salvação, pois venceu o leão da tribo de Judá, descendente de Davi, Jesus Cristo, nosso Senhor.
0: Amém.
1: Agora teremos a bênção final, e depois da bênção final, os pães já estão bentos. A gente vai ficar aqui assim, ó, né? Aí a pessoa, como a igreja está cheia hoje, os pães, não sei se vai dar para todo mundo, mas parte o pão para o seu amigo, seu colega, seu vizinho, irmão, parte no meio, né? Porque acho que não vai dar para todo mundo, não, né? Porque muita gente. Eu vou ficar ali, por ali, e vou jogar água benta na medida que vocês vêm, né? Vou jogar água benta, aí vocês podem retirar. Vou dar a bênção final agora. Então, depois da bênção final, que vai ser, vocês fazem as filas aí para colher o pão, né? Lembrando, não tem pão para todo mundo não, vocês partem e dá para o seu colega. Bom, lá fora lá tem um pão que está vendendo, o pastoral da catequese está vendendo pão da frente, né? Então quem tiver uma fome, então come um pão que está lá, ali perto do jardim. O Senhor esteja convosco.
0: Ele está no meio de nós.
1: Que Deus Todo-Poderoso vos abençoe, em nome do Pai e do Filho e do Espírito Santo.
0: Amém.
1: Desça sobre vós e permaneça para sempre.
0: Amém.
1: Fiquemos em paz, que Deus nos acompanhe.
0: Graças a Deus.
1: Juventude boa, volte para a igreja, por favor, né? Volte para a igreja para a Eucaristia. Agora os pães foram distribuídos aqui. Quem quiser pão Santo Antônio, então faz a sua filinha aqui. Não filinha, né? Pode vir aproximar.

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8: Está no ar a Voz do Brasil. As notícias do governo federal que movimentaram o país no dia de hoje.
9: Olá, boa noite.
10: Boa noite para você que nos acompanha em todo o país.
9: Terça-feira, 28 de julho de 2026.
10: Vamos aos destaques na Voz do Brasil.
9: Saúde e bets.
10: Campanha orienta sobre riscos das apostas online e atendimento em saúde mental no SUS.
9: Em entrevista, Marcelo Quimatti, do Ministério da Saúde, comenta sobre o impacto das bets e o apoio para quem quer parar de jogar.
11: Uma incidência muito maior de transtornos de humor, como transtornos depressivos, transtornos de ansiedade, entre pessoas que jogam e principalmente aquelas que desenvolvem algum tipo de jogo patológico, e se trata de fato de um fenômeno novo que ele tem que ter uma atenção no campo da saúde mental.
10: Tecnologia na palma da mão. Mais de 177 milhões de pessoas usam o GovBR.
9: Hoje vamos falar sobre os níveis da conta e como ter mais segurança e acesso a todos os serviços.